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21h32. 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
2: 22 horas e 2 minutos.
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1: 22 horas e 32 minutos.
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1: 23:02.
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0: 23 horas e 31 minutos.
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2: Meia-noite e 4 minutos.
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0: meia-noite e 16 minutos. 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
1: E bem-vindas a outra semana conosco aqui em nossa programação. Sintam-se todas acolhidas. Eu sou a Kelly Gomes, uma bela semana para você e para sua família. Mãezinha, você não precisa carregar o mundo nas costas. Já vou começar com essa frase, tá? Para te acolher. A busca pela perfeição inalcançável é o combustível da ansiedade, então a regra de ouro é: aprenda a delegar. Peça ajuda na limpeza, aceite que a família cuide do pequeno por um tempo e entenda que casa real tem vida, não é vitrine não. Dividir as tarefas não te faz menos mãe, te faz uma mulher mais saudável e equilibrada. E não é isso que a gente quer? Então desapega, respira, não pira. Ótima semana com a vida mais leve e fica aqui na programação que a gente te ajuda com isso.
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1: É, meu povo, segunda é dia de lavar a alma e as roupas. E se você quer aquele branco impecável e cheirinho de limpo natural, pode jogar de meia a uma xícara de limão direto na sua máquina. E se a peça for delicada ou aquele linho antigo, deixa de molho no balde com água quente, limão, por 2 horinhas antes do ciclo básico. É o truque caseiro que bate qualquer alvejante caro. Suas roupas brancas vão brilhar no varal.
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3: Meia-noite e 31 minutos.

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1: E aí, como é que você tá? Hoje é segunda-feira, 18 de maio. Tô chegando com uma edição fresquinha do Mundo Pop pra você. Madonna voltou com tudo às paradas de sucesso com seu novo single Bring Your Love, uma parceria com Sabrina Carpenter. A música estreou na 74ª posição da Billboard Hot 100, garantindo à rainha do pop sua melhor estreia no ranking desde 2012. Em apenas uma semana, a faixa somou mais de 4 milhões de streams e teve um excelente desempenho nas rádios dos Estados Unidos. O lançamento serve como grande abre-alas para o próximo álbum da cantora intitulado Confessions 2, que tem lançamento previsto para julho deste ano. Após o sucesso de faixas como I Feel So Free, essa nova era musical de Madonna mostra que ela continua ditando tendências ao se unir a novos nomes do pop, preparando o terreno para um dos discos mais aguardados do ano.
0: 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Meia-noite e 47 minutos. 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
1: 1 hora e 4 minutos.

0: minha amiga, se você está com uma entrevista de emprego marcada, o segredo é equilibrar o sério com o moderno, né? Aposte na calça wide leg, que continua super em alta com uma blusa basiquinha e o indispensável blazer xadrez para aquele ar de autoridade, hein, amiga? Pois é. E nos pés, um mocassim ou uma bota de bico fino fecha o visual office com personalidade. Mas lembre-se, a primeira impressão é a que fica. Então, vá de confiança e muito estilo.
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3: Excelente segunda, tá no ar o nosso quadro Papo Sério. O Dia Mundial da Doença Inflamatória Intestinal acontece no dia 19 de maio de cada ano, ou seja, amanhã. Reúne pessoas de todo o mundo na luta contra a doença de Crohn e a colite ulcerativa, conhecidas como doenças inflamatórias intestinais. A doença inflamatória intestinal é um conjunto de sinais e sintomas que se manifestam predominantemente no cólon, a parte do intestino cuja função é extrair água e sais minerais dos alimentos digeridos e as vitaminas K, B1 e B2, que são produzidas pelas mais de 700 espécies de bactérias que vivem nele, a chamada flora intestinal. Pesquisadores citam como principais causas contrações exageradas depois da ingestão de alimentos gordurosos ou em resposta ao estresse, níveis elevados de neurotransmissores como a serotonina, por exemplo, no sangue e no intestino grosso, infecções e procedimentos inflamatórios, depressão e ansiedade. Os principais sintomas são desconforto abdominal, sensação de barriga estufada, dor, cólicas, alternância entre períodos de diarreia e de prisão de ventre, flatulência, gases, exagerada, sensação de esvaziamento incompleto do intestino. Os sintomas podem piorar depois da ingestão de certos alimentos, como cafeína, álcool e comidas gordurosas. Ao perceber esses sintomas, procure seu médico de confiança. E o nosso quadro fica por aqui. Um forte abraço e até o próximo Papo Sério.
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2: Oi, oi, oi, meninas, segundou por aqui e eu quero saber de você se gosta também de praticidade. Quer uma peça única que resolve sua vida? O vestido jeans estilo breezy é a escolha da vez. Com esse shape soltinho e um comprimento midi que a gente ama, ele vai do passeio no parque direto para o escritório sem perder o estilo. Troque a rasteirinha por um salto ou um tênis moderno em segundos e mude totalmente a proposta. Praticidade e conforto nunca estiveram tão na moda. E é isso mesmo, quem busca conforto e praticidade, aposte nesse vestido que não tem erro, tá?
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3: 1 hora e 18 minutos.
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1: Uma hora e 30 minutos.

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1: Segundona, e a meta é começar vencendo. Sabia que arrumar a cama em apenas 3 minutos muda o seu humor? Esse pequeno hábito traz uma sensação imediata de realização e organiza sua mente para os desafios do dia. Então anote a receita, abra as cortinas, ventile o quarto por 10 minutos e estique os lençóis. Ver o quarto em ordem é o primeiro passo para um dia muito mais produtivo e feliz.
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2: Olá, gente, tudo bem? Iniciando mais uma semana, que a sua segunda-feira seja abençoada. E a gente começa a semana com informação e segurança. Vamos conferir a dica do Sinal Verde de hoje. Atenção, motorista! O movimento Maio Amarelo chegou para nos lembrar que a vida é prioridade absoluta no trânsito. Praticar a direção defensiva é simples. Mantenha a distância do carro da frente, sinalize cada mudança de faixa e tenha respeito redobrado pelos pedestres e ciclistas. No trânsito, o seu cuidado protege a todos e evita tragédias. Escolha segurança e faça parte desta corrente pela vida.
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3: Uma hora e 48 minutos.
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0: 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Há 10 anos atrás, 12 anos atrás, disseram pra mim assim, ô Armando, meus amigos, cara, pô, não grava essa música aí, bro, essa ursinha de dormir, essa música aí, pô, tem que cantar uma mais roots. Eu nunca respondi pra eles, mas eu falei, ô irmão, respeita meu sentimento, cara.
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3: 2:03.
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1: Oi, oi, oi, meu povo querido, segunda-feira maravilhosa. Essa semana a gente vai falar dos pets no trânsito, né? Afinal de contas, estamos no Maio Amarelo, mês destinado à conscientização no trânsito. E se você for viajar com seu gato ou pet pequeno, a caixa de transporte é a escolha número um. Mas nada de deixá-la solta no banco, viu? Ela precisa estar sempre presa pelo cinto de segurança para não virar um projétil em caso de freadas. E atenção, nunca coloque o pet no porta-malas, pois a falta de ventilação e o isolamento causa um estresse perigoso. Segurança e conforto caminham juntos no banco de trás.
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0: Sidney, uma moradora de Nova Jersey de 31 anos, sempre amou aqueles programas de TV sobre noivas escolhendo o vestido perfeito, mas acabou transformando o próprio casamento em uma maratona de compras digna de recorde. O que deveria ser uma escolha emocionante virou um drama de proporções gigantescas. Ela comprou nada menos que 13 vestidos antes de finalmente se decidir por um para subir ao altar. A indecisão foi tão brava que Courtney acumulou um estoque de roupas brancas em casa, provando que a TV faz parecer muito mais fácil do que é na vida real. No fim das contas, ela gastou uma pequena fortuna e testou a paciência de todo mundo ao seu redor para conseguir o sim definitivo. Não para o noivo, mas para o espelho. É aquele caso clássico de quem gosta tanto de ver vestidos que resolveu montar uma vitrine inteira no próprio armário antes do grande dia.
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1: Oi, pra você que tá aqui com a gente, vamos começando juntos mais uma semana. Tudo bem por aí? Por aqui tá tudo ótimo. Eu sou a Kelly Gomes e pra essa segunda-feira, 18 de maio, tem receitinha de pastel de forno chegando. Vamos lá anotar? Você vai precisar de 3 xícaras de chá de farinha de trigo, 1 colher de chá rasa de sal, 1 colher de chá cheia de fermento em pó, ovo inteiro, 2 colheres de sopa de margarina, 1/2 xícara de chá de leite morno e 1 gema para pincelar. E o preparo desse pastel de forno você vai fazer da seguinte maneira. Você vai começar pegando a farinha de trigo e vai despejá-la, juntamente com o sal e o fermento, tudo numa bacia grande. Então você vai misturar tudo muito bem e acrescenta a margarina e o ovo. Aí você amassa e vai colocando o leite aos pouquinhos até que a massa fique bem lisa e aí começa a desgrudar das mãos. Depois você cobre a massa e deixa ela descansar por 30 minutos. Depois desse tempo, você dispõe a massa numa superfície enfarinhada e agora vai abri-la com a ajuda de um rolo. Em seguida, você vai cortá-la no tamanho que você desejar e então você vai começar a rechear. Fecha a massa ao meio, aperta nas bordinhas com um garfo, coloca os pastéis numa assadeira untada com margarina e então pincela a gema por cima. Aí então, é hora de levar para assar em forno pré-aquecido. São 180 graus por aproximadamente 30 minutos ou então até que eles fiquem bem dourados. E tá aí uma receita ótima para os seus lanches da tarde. Aproveita e uma ótima semana para você. Tá só começando.
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1: E aí, tudo bem? Hoje é segunda-feira, 18 de maio. Júnior Bodanese chegando por aqui com a mensagem do dia. A flautinha. Numa orquestra de 300 componentes, havia um integrante que era muito pequeno. Ele era tão pequeno que a sua flautinha era um pouquinho maior que uma caneta. Mas ele era feliz em fazer parte da orquestra e tocar sua flauta. Certo dia, alguém lhe falou: "Não adianta você tocar isso aí. Ninguém te ouve. Se você parar de tocar, não fará diferença nenhuma na orquestra." Daquele dia em diante, ele começou a pensar em parar. Ele refletiu que realmente, no meio de tantos instrumentos tão potentes, de trombones, saxofones, trombetas, clarinetas, gaitas, violões, violas e tantos outros, ninguém notaria se ele parasse de tocar sua flautinha. Ele pensava naquilo todas as vezes que tinha um concerto. No dia da realização de um grande evento na Praça de Berlim, na Alemanha, milhares de pessoas para assistirem àquela grande

0: obra, ele decidiu que iria parar de tocar sua flautinha. A orquestra executava uma famosa música, quando então ele parou. Imediatamente o maestro mandou que a orquestra parasse. Ninguém sabia o que tinha acontecido. Quem parou de tocar? Perguntou o maestro muito irritado. Houve um silêncio. Perguntou pela segunda vez. Quem parou de tocar? Então aquele homem se apresentou ao maestro e com a cabeça inclinada respondeu. Eu parei de tocar. Por quê? Perguntou o maestro. Porque eu pensei que ninguém me ouvia, por isso eu parei. Mas eu ouvi, disse o regente da orquestra. E disse mais. Mesmo que ninguém te ouvisse, como você pensou, eu estou te ouvindo. E o som da tua flauta é que dá nota para que toda a orquestra continue no ritmo certo. Reflexão. Mesmo que alguém tente fazer você parar, continue, pois o grande maestro está te ouvindo. Os vencedores jamais desistem, e os que desistem jamais vencerão. Sou Júnior Bodanese, e esta foi a Mensagem do Dia.
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4: 3:04.
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8: O tempo é o único recurso que não podemos recuperar. Muitas vezes corremos para o futuro esquecendo agora, mas a vida real acontece no intervalo entre os ponteiros. Valorize cada conversa, cada abraço e cada respiração. Não deixe para ser feliz quando a meta for alcançada, pois a beleza da jornada está nos passos, não no fim.
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1: E neste 18 de maio, início de semana, eu volto com mais uma edição do Tech World pra você.
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1: A Honor confirmou que o Honor Robot Phone chega oficialmente entre julho e setembro deste ano. O anúncio foi feito em pleno Festival de Cannes, onde a marca mostrou para diretores de cinema e famosos que o aparelho é muito mais que um celular comum. Ele é o primeiro do mundo com um corpo robótico movido por inteligência artificial. O grande diferencial é um braço motorizado de titânio que segura uma câmera poderosa de 200 megapixels. Esse sistema funciona como um estabilizador profissional que persegue objetos sozinho e até interage com o dono, balançando a cabeça, para dizer sim ou não. A ideia da Honor é que o celular deixe de ser apenas um objeto parado e vire um assistente ativo que entende e reage ao que acontece ao seu redor. O lançamento começa pela China e deve ganhar o mundo logo em seguida.
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2: 3 horas e 19 minutos.
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1: Você tem o hábito de tomar seu remédio com um copo de suco de laranja ou limão? Atenção, as frutas cítricas podem ser grandes vilãs da sua medicação, sabia? Elas interferem em enzimas do fígado que são responsáveis por metabolizar os remédios, o que pode fazer com que a dose no seu sangue fique alta demais ou perca o efeito. A recomendação dos especialistas é clara: remédio se toma com água. Deixe o suco para depois e garanta que o seu tratamento funcione como deveria. Que dica bacana, hein?
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2: 3:31.
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2: 4:02.
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2: Oi, oi, oi, meninas, segundou por aqui e eu quero saber de você se gosta também de praticidade. Quer uma peça única que resolve sua vida? O vestido jeans estilo breezy é a escolha da vez. Com esse shape soltinho e um comprimento midi que a gente ama, ele vai do passeio no parque direto para o escritório sem perder o estilo. Troque a rasteirinha por um salto ou um tênis moderno em segundos e mude totalmente a proposta. Praticidade e conforto nunca estiveram tão na moda. E é isso mesmo, quem busca conforto e praticidade, aposte nesse vestido que não tem erro, tá?
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3: 4 horas e 17 minutos.
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1: Segundona, e a meta é começar vencendo. Sabia que arrumar a cama em apenas 3 minutos muda o seu humor? Esse pequeno hábito traz uma sensação imediata de realização e organiza sua mente para os desafios do dia. Então anote a receita, abra as cortinas, ventile o quarto por 10 minutos e estique os lençóis. Ver o quarto em ordem é o primeiro passo para um dia muito mais produtivo e feliz.
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2: 5:02.
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0: Courtney, uma moradora de Nova Jersey de 31 anos, sempre amou aqueles programas de TV sobre noivas escolhendo o vestido perfeito, mas acabou transformando o próprio casamento em uma maratona de compras digna de recorde. O que deveria ser uma escolha emocionante virou um drama de proporções gigantescas. Ela comprou nada menos que 13 vestidos antes de finalmente se decidir por um para subir ao altar. A indecisão foi tão brava que Courtney acumulou um estoque de roupas brancas em casa, provando que a TV faz parecer muito mais fácil do que é na vida real. No fim das contas, ela gastou uma pequena fortuna e testou a paciência de todo mundo ao seu redor para conseguir o sim definitivo. Não para o noivo, mas para o espelho. É aquele caso clássico de quem gosta tanto de ver vestidos que resolveu montar uma vitrine inteira no próprio armário antes do grande dia.
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3: 5:32.
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1: 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E aí, como é que você tá? Hoje é segunda-feira, 18 de maio. Tô chegando com uma edição fresquinha no Mundo Pop pra você. Madonna voltou com tudo às paradas de sucesso com seu novo single Bring Your Love, uma parceria com Sabrina Carpenter. A música estreou na 74ª posição da Billboard Hot 100, garantindo à rainha do pop sua melhor estreia no ranking desde 2012. Em apenas uma semana, a faixa somou mais de 4 milhões de streams e teve um excelente desempenho nas rádios dos Estados Unidos. O lançamento serve como grande abre-alas para o próximo álbum da cantora intitulado Confessions 2, que tem lançamento previsto para julho deste ano. Após o sucesso de faixas como I Feel So Free, essa nova era musical de Madonna mostra que ela continua ditando tendências ao se unir a novos nomes do pop, preparando o terreno para um dos discos mais aguardados do ano.
0: 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Cinco horas e 46 minutos.
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3: 6 horas.
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7: Então, minha amiga, se você está com uma entrevista de emprego marcada, o segredo é equilibrar o sério com o moderno, né? Aposte na calça wide leg, que continua super em alta com uma blusa basiquinha e o indispensável blazer xadrez para aquele ar de autoridade, hein, amiga? Pois é. E nos pés, um mocassim ou uma bota de bico fino fecha o visual office com personalidade. Mas lembre-se, a primeira impressão é a que fica. Então, vá de confiança e muito estilo.
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1: 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E neste 18 de maio, início de semana, eu volto com mais uma edição do Tech World pra você.
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1: A Honor confirmou que o Honor Robot Phone chega oficialmente entre julho e setembro deste ano. O anúncio foi feito em pleno Festival de Cannes, onde a marca mostrou para diretores de cinema e famosos que o aparelho é muito mais que um celular comum. Ele é o primeiro do mundo com um corpo robótico movido por inteligência artificial. O grande diferencial é um braço motorizado de titânio que segura uma câmera poderosa de 200 megapixels. Esse sistema funciona como um estabilizador profissional que persegue objetos sozinho e até interage com o dono, balançando a cabeça, para dizer sim ou não. A ideia da Honor é que o celular deixe de ser apenas um objeto parado e vire um assistente ativo que entende e reage ao que acontece ao seu redor. O lançamento começa pela China e deve ganhar o mundo logo em seguida.
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3: Seis horas e 17 minutos.
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4: E bem-vindas a outra semana conosco aqui em nossa programação. Sintam-se todas acolhidas. Eu sou a Kelly Gomes, uma bela semana para você e para sua família. Mãezinha, você não precisa carregar o mundo nas costas. Já vou começar com essa frase, tá? Para te acolher. A busca pela perfeição inalcançável é o combustível da ansiedade, então a regra de ouro é: aprenda a delegar. Peça ajuda na limpeza, aceite que a família cuide do pequeno por um tempo e entenda que casa real tem vida, não é vitrine não. Dividir as tarefas não te faz menos mãe, te faz uma mulher mais saudável e equilibrada. E não é isso que a gente quer? Então desapega, respira, não pira. Ótima semana com a vida mais leve e fica aqui na programação que a gente te ajuda com isso.
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1: Você tem o hábito de tomar seu remédio com um copo de suco de laranja ou limão? Atenção, as frutas cítricas podem ser grandes vilãs da sua medicação, sabia? Elas interferem em enzimas do fígado que são responsáveis por metabolizar os remédios, o que pode fazer com que a dose no seu sangue fique alta demais ou perca o efeito. A recomendação dos especialistas é clara: remédio se toma com água. Deixe o suco para depois e garanta que o seu tratamento funcione como deveria. Que dica bacana, hein?
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3: 6:31.
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1: Olá, gente, tudo bem? Iniciando mais uma semana, que a sua segunda-feira seja abençoada. E a gente começa a semana com informação e segurança. Vamos conferir a dica do Sinal Verde de hoje. Atenção, motorista! O movimento Maio Amarelo chegou para nos lembrar que a vida é prioridade absoluta no trânsito. Praticar a direção defensiva é simples. Mantenha a distância do carro da frente, sinalize cada mudança de faixa e tenha respeito redobrado pelos pedestres e ciclistas. No trânsito, o seu cuidado protege a todos e evita tragédias. Escolha segurança e faça parte desta corrente pela vida.
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2: Oi, pra você que tá aqui com a gente, vamos começando juntos mais uma semana. Tudo bem por aí? Por aqui tá tudo ótimo. Eu sou a Kelly Gomes e pra essa segunda-feira, 18 de maio, tem receitinha de pastel de forno chegando. Vamos lá anotar? Você vai precisar de 3 xícaras de chá de farinha de trigo, 1 colher de chá rasa de sal, 1 colher de chá cheia de fermento em pó, ovo inteiro, 2 colheres de sopa de margarina, 1/2 xícara de chá de leite morno e 1 gema para pincelar. E o preparo desse pastel de forno você vai fazer da seguinte maneira. Você vai começar pegando a farinha de trigo e vai despejá-la, juntamente com o sal e o fermento, tudo numa bacia grande. Então você vai misturar tudo muito bem e acrescenta a margarina e o ovo. Aí você amassa e vai colocando o leite aos pouquinhos até que a massa fique bem lisa e aí começa a desgrudar das mãos. Depois você cobre a massa e deixa ela descansar por 30 minutos. Depois desse tempo, você dispõe a massa numa superfície enfarinhada e agora vai abri-la com a ajuda de um rolo. Em seguida, você vai cortá-la no tamanho que você desejar e então você vai começar a rechear. Fecha a massa ao meio, aperta nas bordinhas com um garfo, coloca os pastéis numa assadeira untada com margarina e então pincela a gema por cima. Aí então, é hora de levar para assar em forno pré-aquecido. São 180 graus por aproximadamente 30 minutos ou então até que eles fiquem bem dourados. E tá aí uma receita ótima para os seus lanches da tarde. Aproveita e uma ótima semana para você. Tá só começando.
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0: e para cantar com o grupo Marca Baileira. Marcação vem chegando para cá.
1: Aô, opa, Luca Nunha, salve Marca Baileira.

0: Barça.
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1: 7:01.
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6: Excelente segunda, tá no ar o nosso quadro Papo Sério. O Dia Mundial da Doença Inflamatória Intestinal acontece no dia 19 de maio de cada ano, ou seja, amanhã. Reúne pessoas de todo o mundo na luta contra a doença de Crohn e a colite ulcerativa, conhecidas como doenças inflamatórias intestinais. A doença inflamatória intestinal é um conjunto de sinais e sintomas que se manifestam predominantemente no cólon, a parte do intestino cuja função é extrair água e sais minerais dos alimentos digeridos e as vitaminas K, B1 e B2, que são produzidas pelas mais de 700 espécies de bactérias que vivem nele, a chamada flora intestinal. Pesquisadores citam como principais causas contrações exageradas depois da ingestão de alimentos gordurosos ou em resposta ao estresse, níveis elevados de neurotransmissores, como a serotonina, por exemplo, no sangue e no intestino grosso, infecções e procedimentos inflamatórios, depressão e ansiedade. Os principais sintomas são desconforto abdominal, sensação de barriga estufada, dor, cólicas, alternância entre períodos de diarreia e de prisão de ventre, flatulência, gases, exagerada, sensação de esvaziamento incompleto do intestino. Os sintomas podem piorar depois da ingestão de certos alimentos, como cafeína, álcool e comidas gordurosas. Ao perceber esses sintomas, procure seu médico de confiança. E o nosso quadro fica por aqui. Um forte abraço e até o próximo Papo Sério.
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0: Olá amigo, olá amiga ouvinte, estamos juntos para mais um momento. É a reflexão Despertai para o Amor, eu sou o Padre Ezequiel, desejo muita paz. Hoje eu quero falar sobre o pensamento como aquele que constrói a realidade. Nós sempre mais nos damos conta de que aquilo que pensamos é também aquilo que nós vamos construindo. Dar-se conta dos pensamentos mais fortes que nós temos diariamente, daquilo que passa na nossa mente, daquilo que nós visualizamos pensando nos nossos sonhos, pensando na nossa família, pensando no nosso trabalho, pensando naquilo que nós queremos, aquilo que visualizamos, de alguma forma, é aquilo que nós vamos construir. Porque ali, no pensamento, está uma carga de energia muito grande, que atrai e que faz com que a minha ação se desenvolva de tal forma a produzir aquilo que eu penso. Por exemplo, se alguém pensa em ter uma boa casa, antes de ter a boa casa, vai pensá-la. Se alguém pensa em ter um trabalho ou ter até mesmo uma empresa, antes de iniciar aquela empresa, existe uma ideia que a pessoa pensou há algum tempo. Por isso, de certa forma, dá para dizer que o pensamento constrói a sua realidade. Isso é tão importante perceber por quê? Porque quando nós temos muitos pensamentos negativos, pensamentos de medo, pensamentos de limitação, pensamentos restritivos, isso eu não consigo, isso eu não sou capaz, eu tenho medo que aconteça aquilo lá, que eu perca o emprego, eu tenho medo que a nossa empresa não vá bem. Bom, o medo também constrói a realidade. Por isso, se você pensa coisas e situações de medo, provavelmente você vai experienciar aquilo que você pensa em relação ao medo. As pessoas precisam se dar conta disso para aos poucos ir transformando os seus pensamentos. Claro, nós pensamos milhares de pensamentos diariamente. Só que sobre os assuntos principais, sobre os pontos da vida que são a família, os relacionamentos, a afetividade, o trabalho, a saúde, mais ou menos são aqueles pensamentos que nós sempre pensamos. A pessoa não pensa uma coisa de família hoje e amanhã já está toda mudada. Não, aquilo que ela pensa de família, ela pensa praticamente sempre. Por isso que é importante perceber o que se pensa e pensar coisas positivas, porque o pensamento cria a realidade. Tudo começa no pensamento. O pensamento tem potencial de criar a tua obra. Por isso, caro ouvinte, a partir dessa reflexão, perceba o que você tem pensado, porque aquilo que você tem pensado é aquilo que constrói a tua realidade. Observa para ver se não é assim mesmo. Eu desejo a você muita paz, muita luz, pensamentos positivos e saudáveis. Eu queria te convidar a inscrever-se no nosso canal no YouTube, Padre Ezequiel, e também seguir nas redes sociais, Instagram e Facebook. Um grande abraço, Deus te abençoe com a generosidade do seu amor, em nome do Pai, do Filho e do Espírito Santo. Amém.
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1: Oi, oi, oi, meu povo querido. Segunda-feira maravilhosa. Essa semana a gente vai falar dos pets no trânsito, né? Afinal de contas, estamos no Maio Amarelo, mês destinado à conscientização no trânsito. E se você for viajar com seu gato ou pet pequeno, a caixa de transporte é a escolha número um. Mas nada de deixá-la solta no banco, viu? Ela precisa estar sempre presa pelo cinto de segurança para não virar um projétil em caso de freadas. E atenção, nunca coloque o pet no porta-malas, pois a falta de ventilação e o isolamento causa um estresse perigoso. Segurança e conforto caminham juntos no banco de trás.
0: 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Sete horas e 20 minutos. 87,9. 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
1: É, meu povo, segunda é dia de lavar a alma e as roupas. E se você quer aquele branco impecável e cheirinho de limpo natural, pode jogar de meia a uma xícara de limão direto na sua máquina. E se a peça for delicada ou aquele linho antigo, deixa de molho no balde com água quente, limão, por 2 horinhas antes do ciclo básico. É o truque caseiro que bate qualquer alvejante caro. Suas roupas brancas vão brilhar no varal.
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2: Você tem o hábito de tomar seu remédio com um copo de suco de laranja ou limão? Atenção, as frutas cítricas podem ser grandes vilãs da sua medicação, sabia? Elas interferem em enzimas do fígado que são responsáveis por metabolizar os remédios, o que pode fazer com que a dose no seu sangue fique alta demais ou perca o efeito. A recomendação dos especialistas é clara: remédio se toma com água. Deixe o suco para depois e garanta que o seu tratamento funcione como deveria. Que dica bacana, hein?
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3: 7:31.
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6: E aí, tudo bem? Hoje é segunda-feira, 18 de maio. Júnior Bodanese chegando por aqui com a mensagem do dia. A flautinha. Numa orquestra de 300 componentes, havia um integrante que era muito pequeno. Ele era tão pequeno que a sua flautinha era um pouquinho maior que uma caneta. Mas ele era feliz em fazer parte da orquestra e tocar sua flauta. Certo dia, alguém lhe falou: "Não adianta você tocar isso aí. Ninguém te ouve. Se você parar de tocar, não fará diferença nenhuma na orquestra." Daquele dia em diante, ele começou a pensar em parar. Ele refletiu que realmente, no meio de tantos instrumentos tão potentes, de trombones, saxofones, trombetas, clarinetas, gaitas, violões, violas e tantos outros, ninguém notaria se

0: Ninguém sabia o que tinha acontecido. Quem parou de tocar? Perguntou o maestro muito irritado. Houve um silêncio. Perguntou pela segunda vez. Quem parou de tocar? Então aquele homem se apresentou ao maestro e com a cabeça inclinada respondeu. Eu parei de tocar. Por quê? Perguntou o maestro. Porque eu pensei que ninguém me ouvia, por isso eu parei. Mas eu ouvi, disse o regente da orquestra. E disse mais. Mesmo que ninguém te ouvisse, como você pensou, eu estou te ouvindo. E o som da tua flauta é que dá nota para que toda a orquestra continue no ritmo certo. Reflexão. Mesmo que alguém tente fazer você parar, continue, pois o grande maestro está te ouvindo. Os vencedores jamais desistem, e os que desistem jamais vencerão. Sou Júnior Bodanese, e esta foi a Mensagem do Dia.
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3: 8:01.
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5: A semana começa ainda com algumas instabilidades entre Santa Catarina e o estado do Paraná, com potencial para chuvas isoladas e de baixos volumes acumulados. Aos poucos, estas instabilidades se afastam e o tempo volta a ficar firme nestes dois estados. Mas o grande destaque mesmo é a massa de ar frio que ainda atua entre o Uruguai e o Rio Grande do Sul e também influencia o tempo em Santa Catarina e no estado do Paraná. O frio mais intenso atinge áreas da Campanha Gaúcha, fronteira com o Uruguai, onde as temperaturas devem ficar abaixo de 10 graus e ainda há potencial para geadas ao longo desta semana. Pode gear também nos pontos mais altos das Serras Gaúcha e Catarinense, região de São Joaquim, ainda podemos ter registro de geada ao longo dos próximos dias, especialmente a partir de quarta-feira. O tempo vai seguir com o predomínio de uma condição de tempo mais estável, né? Predomínio de tempo firme, até pelo menos a sexta-feira, e aí sim novas áreas de instabilidade voltam a se formar na região sul do Brasil e trazem potencial para pancadas de chuva mais uma vez entre Santa Catarina e o estado do Paraná durante o próximo fim de semana. Maria Clara Sasaki, da Tempo Ok Meteorologia, em parceria com a agência Rádio Web.
6: Os primeiros testes realizados nos cisnes que morreram no zoológico de Sapucaia do Sul afastaram a possibilidade de contaminação pela influenza aviária, conhecida como gripe aviária. Mesmo assim, o local seguirá fechado por tempo indeterminado para novas investigações. Os testes nas aves mortas foram realizados pelo Laboratório Federal de Defesa Agropecuária de Campinas e divulgados ainda na sexta-feira. A decisão de fechamento do zoológico de Sapucaia do Sul foi tomada depois da morte de 15 cisnes no local na última terça-feira, dia 13 de maio. Imediatamente foram recolhidas amostras dos animais mortos para avaliar a possibilidade de ocorrência da doença. Em maio do ano passado, o Rio Grande do Sul registrou os primeiros casos de gripe aviária em granjas comerciais do país, o que resultou em uma série de sanções às exportações de carne de frango do Brasil. As orientações para o público é que qualquer suspeita da doença, com sinais respiratórios, neurológicos ou mortes súbitas em aves, devem ser comunicados imediatamente às autoridades sanitárias. Agência Rádio Web, produção e reportagem, Eduardo Amaral.
7: Lançado pelo Ministério da Educação em março, o Cadastro da Educação de Jovens e Adultos, Cadeja, é uma plataforma nacional que une informações sobre a oferta e a demanda por vagas na EJA. O mecanismo permite que pessoas com 15 anos ou mais registrem o interesse em concluir os estudos de modo a facilitar o acesso à matrícula em todo o país. Com o Cadeja, entidades do poder público passam a contar com um instrumento inédito para identificar e organizar a demanda por EJA. Conforme analisa o gerente da Educação de Jovens e Adultos na Secretaria de Educação da Prefeitura do Recife, Bruno Oliveira, a articulação entre lideranças é essencial para fortalecer a política pública.
8: A gente vem atuando em diversas formas, desde ações pedagógicas que sejam atrativas, para que eles possam ter, além da escolaridade, também uma profissão e aumentar sua possibilidade de empregabilidade, que é algo que eles procuram muito quando vão para a EJA, e ver que, por mais que na vida deles, que eles tenham tido tanta dificuldade, tanta renegação como eles tiveram, aqui é uma oportunidade de eles terem um caminho e dar um novo significado para a vida deles.
7: A nova plataforma integra o Pacto Nacional pela Superação do Analfabetismo e Qualificação da Educação de Jovens e Adultos, Pacto EJA. O objetivo é ampliar a escolaridade de cidadãos como a pernambucana Marlene Maria da Conceição, hoje aos 70, que não concluiu os estudos no período regular. Para ela, a volta à sala de aula simboliza a renovação de esperanças outrora perdidas.
9: A gente tem uma professora, tem uma sala de aula maravilhosa. Eu fico agraciada quando eu vejo aquele senhorzinho com tanta dificuldade, mas quando chega naquela sala de aula, um sorriso. Bom, eu acho que, eu tenho certeza que o EJA, ele veio realmente para superar o abandono dos idosos.
7: Com o CADEJA, a meta é que a educação de jovens e adultos siga em franco fortalecimento. Desde 2025, já são mais de 200 mil estudantes em ações de alfabetização, além de 80 mil profissionais em iniciativas de formação. Agência Rádio Web, produção e reportagem, Joyce Santos.

0: 8:13, 8:13. Bom dia, Nova Prata, bom dia, região. Estamos chegando. As informações da manhã aqui pela nossa Diva FM para você nesta segunda-feira de chuva, de frio e o começo de uma nova semana, né? Nova semana já nos encaminhando para o final deste mês de maio de 2026. Bom dia para você, obrigado aí pela sua sintonia. A partir de agora teremos então todas as informações da manhã. Já tivemos algumas neste começo de manhã e a gente segue agora com as informações para você. Temos nesta primeira parte todas as notícias, os destaques, para que você fique sabendo o que aconteceu neste final de semana, o que temos aí pela frente, e também vamos destacar para você o esporte, porque hoje é um dia importante para Pamplona Tintas, tintas automotivas e tintas prediais, tintas da marca Sherwin Williams. Hoje, às 5 horas da tarde, às 17 horas, tem a convocação da seleção brasileira que vai disputar a Copa do Mundo. Então, hoje é um dia importante para sabermos quais são os jogadores que vão fazer parte, portanto, da seleção brasileira que vai estar disputando a Copa do Mundo dentro de 20 e poucos dias. Então, vai começar a Copa do Mundo. E você vai ter essas informações e outras para Pamplona Tintas, tintas automotivas e tintas prediais, tintas da marca Sherwin Williams. Além disso, você vai ficar sabendo como está e como vai se comportar o tempo nesta semana. Você vai ter também os destaques regionais, os eventos, as ofertas de emprego, tudo isso aqui dentro da programação desta primeira parte do programa. Na segunda parte tem entrevistas, tem comentários, tem bate-papo. Aí teremos o Fidelis Preto a partir das 9:30 da manhã. Hoje a nossa entrevistada será a enfermeira Mariline Luz, do Posto de Saúde Central. Não confirmamos totalmente ainda essa informação, mas bem provável que ela esteja por aqui para conversar com a gente, falando sobre essa questão da vacinação 2026. Será um dos nossos assuntos. A produção é do Clécio Toqueto. Eu estou aqui na mesa de som, entregando para você todas as informações da manhã, te desejando um ótimo dia, um dia maravilhoso aí pela frente, uma semana também muito boa. Torcemos para que tudo corra bem. E vamos com as informações, começando pelo Giro das Notícias.
1: Esse é o Giro de Notícias. Eu sou Cassi Balog e você acompanha os destaques do momento. Pesquisa Quest, divulgada neste domingo, mostra que 52% dos entrevistados são contra a redução das penas dos envolvidos nos atos golpistas de 8 de janeiro. Outros 39% se disseram favoráveis à medida, enquanto 9% não souberam ou não responderam. No dia 30 de abril, deputados e senadores derrubaram o veto do presidente Lula ao projeto da lei da dosimetria. Uma semana depois, em 8 de maio, o presidente do Congresso, Davi Alcolumbre, promulgou a nova legislação. A decisão pode beneficiar o ex-presidente Jair Bolsonaro e outros condenados por tentativa de golpe de Estado relacionada aos ataques à sede dos três poderes. Após o bloqueio do Estreito de Hormuz durante a guerra, o Irã passou a mirar os cabos submarinos de internet instalados na região, responsáveis por grande parte do tráfego financeiro e digital entre Europa, Ásia e Golfo Pérsico. O governo iraniano quer cobrar das grandes empresas de tecnologia pelo uso da estrutura, e veículos ligados ao Estado chegaram a ameaçar interromper o tráfego caso não haja pagamento. Um mergulhador militar morreu nas Maldivas durante uma operação de resgate dos 4 italianos que estariam presos em uma caverna subaquática. O sargento participava da segunda missão no local, que chega a 70 metros de profundidade. O corpo do instrutor de mergulho, Gianluca Benedetti, foi localizado na entrada da caverna, levando autoridades a acreditar que os demais desaparecidos estejam no interior do local. O presidente Lula pretende reenviar ao Senado a indicação de Jorge Messias ao STF mesmo após a rejeição do nome. Lula avalia o episódio como uma afronta política ao governo e à prerrogativa presidencial de escolher ministros da corte. A decisão aumenta a crise com o presidente do Senado, Davi Alcolumbre, que aliados do Planalto acusam de atuar contra a indicação. O governo chegou a discutir alternativas para a vaga, inclusive uma mulher, mas recuou para evitar a imagem de derrota política. O Giro de Notícias é uma produção da Agência Rádio Web. Texto e apresentação, Cassi Balog.
0: Muito bem, vamos agora pro Facebook, pro Instagram aqui da Ativa FM, nesta manhã de informações para você. Vamos lá então, destacando que o Tombo da Polenta em Monte Belo aconteceu nesse final de semana. Monte Belo do Sul, com cerca de 3 mil habitantes, se transformou durante o Polentaço em um dos destinos mais curiosos e acolhedores do calendário regional. Realizado no coração da cidade, a programação celebrou a Polenta, uma das bases da culinária da imigração italiana. Também como destaque aqui para você no Facebook, no Instagram, Flávio Bolsonaro vira alvo de mais de 20 pedidos de investigação após áudios de Vorcaro. Carreta carregada de telhas tomba na estrada entre Atlântida do Sul e Imara. Outra notícia é que uma tempestade deixa rastro de destruição em Mato Grosso do Sul. O avanço de uma severa frente fria mudou drasticamente o tempo em Mato Grosso do Sul, agora no último sábado. Cidades da região central e sul do estado foram atingidas por temporais isolados, rajadas de vento intensas e queda de granizo. Os municípios de Dourados e Vinhema foram os mais afetados. A boa notícia trazida pelas autoridades e pela Defesa Civil é que, apesar da gravidade dos estragos materiais, não há registro de vítimas fatais, feridos ou de desabrigados. Segunda metade de maio, terá retorno da chuva volumosa no sul do Brasil. Aí estamos vivendo a segunda metade de maio. Acidente envolvendo caminhão e carro deixa motorista ferido na BR-116 em São Leopoldo. Também como destaque, Polícia Rodoviária Federal apreende duas caminhonetes carregadas com cigarros contrabandeados e prende um homem na cidade de Pinheiro Machado. Acidente com ônibus da dupla Wilson e Soraya. Esse grave acidente envolvendo ônibus da dupla sertaneja Wilson e Soraya foi registrado na madrugada de domingo na SC-355 entre Fraiburgo e Lebon Regis. A colisão envolveu um Fiat Palio Adventure e mobilizou equipes de resgate do Corpo de Bombeiros. Outra informação é que o piloto de um avião é achado vivo após mais de 24 horas de buscas depois da queda da aeronave. O piloto da aeronave de pequeno porte, que caiu em uma área rural de Benevides, na região metropolitana de Belém, foi encontrado com vida ao meio-dia do sábado após mais de 24 horas de busca do Corpo de Bombeiros Militar lá do Pará. Praça do bairro Valverde foi revitalizada e entregue à comunidade de Veranópolis agora no final de semana. Durante caminhada, prefeito de Veranópolis anunciou atendimentos especializados para pessoas com fibromialgia. Também como destaque por aqui no Facebook e no Instagram da Ativa FM, nesta segunda-feira, carro caiu da pista. Saiu da pista e caiu em rio no noroeste do Rio Grande do Sul. Carro que caiu nas águas, do Rio da Várzea, na tarde de domingo, dia 17 de maio, no interior do município de Chapada, no noroeste do Rio Grande do Sul. Polícia Rodoviária Federal flagrou o motorista atingindo 172 quilômetros horários na BR-293 em Candiota. Foi na tarde de domingo, dia 17, a Polícia Rodoviária Federal flagrou alguns motoristas desrespeitando o limite máximo de velocidade, mas um deles, com uma HB20, acabou exagerando 172 quilômetros horários. Joaquim Barbosa vai disputar a presidência em outubro. também vereador, fica ferido após reboque se soltar e atingir carro na RSC 453, na cidade de Venâncio Aires. Veículo destruído pelo fogo entre os bairros Fátima e Barracão, em Bento Gonçalves. Um EcoSport, placas de Balneário Camboriú, foi destruído pelo fogo na tarde de ontem, por volta das 18h50, na rua Arcindo Garbim, entre os bairros Fátima e Barracão, na cidade de Bento Gonçalves. Vereador de São Paulo chama professores de vagabundos e diz que não merecem aumento de salário. Também, troca de delegado que investiga Lulinha abre desconfiança. Brigada Militar apreende 13 quilos de maconha no interior de Garrunchos. Polícia Rodoviária Federal atendeu acidente de trânsito com morte na BR-392 em San Roque. O fato ocorreu no quilômetro 693 da BR-392, proximidade do acesso à esquina Laranjeira em Roque Gonçalves. Roque Gonçalves, envolvendo uma caminhonete S10 emplacada em Bossoroca e um automóvel Versailles emplacado no município de Porto Xavier. Também como destaque aqui pela Ativa FM. Todas as informações estão aí para você no Facebook e no Instagram da Ativa FM, para você ficar por dentro das notícias. Aqui temos mais informações que chegaram neste momento. Uma delas é que um homem foi vítima de homicídio aqui em Nova Prata. Na noite deste domingo, dia 17, aproximadamente às 21 horas e 40 minutos, na rua Enedina Ferreira dos Santos, bairro São João Bosco, aqui em Nova Prata, ocorreu um homicídio. Segundo informações colhidas pela reportagem da Rádio Ativa, um senhor foi encontrado sob a cama em sua residência sem vida. A Brigada Militar foi acionada, foi ao local, constatou o óbito, isolou a área e remeteu o caso para a Polícia Civil para perícia e trâmites legais, tais como envio do corpo para a necropsia. Segundo informações, o corpo tinha perfurações de arma branca, de faca. O caso será investigado. Então, um homem vítima de homicídio aqui em Nova Prata, encontrado neste domingo, aproximadamente à noite, às 21h40, na rua Enedina Ferreira dos Santos, no bairro São João Bosco. Essas e outras informações você encontra aqui no Facebook e também no Instagram da Ativa FM, para você que vai ficar por dentro de todas as notícias, as informações, os destaques, o que é notícia, o que foi e o que está sendo comentado também está em destaque aqui pela Ativa FM para você nesta manhã. Então nos acompanhe, tem muito para você aqui pela Ativa.
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0: E a frase para começar o programa de hoje aqui na Ativa FM: eu tenho quatro vidas. A minha, a que alguns pensam, a que outros cuidam e a que muitos inventam. É a frase para começar o programa de hoje. Hoje é segunda-feira, 18 de maio de 2026. A lua é nova, a estação é outono. Hoje é Dia Internacional dos Museus, Dia do Vidreiro, Dia das Raças Indígenas, Dia da América. Hoje é Dia das Raças Indígenas da América. Dia Nacional de Combate ao Abuso e Exploração Sexual de Crianças e Adolescentes. Dia Nacional da Luta Antimanicomial. Dia da Conscientização sobre a Necessidade de Vacina contra HIV/AIDS. Hoje também, nos fatos históricos, em 1804, Napoleão Bonaparte, nomeado imperador da França, adotando o nome de Napoleão I. Em 1910, a Terra passa pela cauda do cometa Halley. Em 1980, Ian Curtis, vocalista e compositor da banda inglesa Joy Davison, enforcou-se na cozinha de sua residência. Em 1999, morre o escritor brasileiro Dias Gomes, autor de novelas famosas como Bem Amado e Rock Santeiro. Em 2001, incipiente estúdio de animação, fundado pelos peso pesado de Hollywood, Steven Spielberg e Jeffrey Jeffrey Katzenberg e David Geffen lançam o que será seu filme de maior sucesso até o momento. Então, são informações de abertura de hoje aqui dentro da programação da sua Ativa FM. Agora são 8 horas 27 minutos, 8h27. Bom dia, Nova Prata. Bom dia, região.
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3: 8 horas e 28 minutos.
0: Bom, no futebol você sabe que o Internacional venceu neste final de semana, o Grêmio acabou empatando, o Juventude perdeu pela Série B, o Caxias venceu pela Série C, tivemos a decisão aqui em Nova Prata e a equipe dos Moreiras foi o campeão, portanto, do campeonato municipal aqui em Nova Prata, jogo disputado ontem à tarde com transmissão aqui da Ativa FM. Parabéns à equipe Moreiras que conquistou o título municipal aqui em Nova Prata ontem à tarde no estádio Mário Tini. 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
0: 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Oferta de emprego em Vila Flores, o complexo turístico Vila Capuchinhos está com vagas abertas para pessoas que mostrem protagonismo, flexibilidade e proatividade nas vagas de garçom e supervisor de garçom. Oferecemos salário compatível com a função, transporte, refeitório, prêmio assiduidade e outros benefícios. Interessados, enviar currículo para o WhatsApp do RH, número 54-3447-4748. Contratação imediata. 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E o futsal vem chegando aí, e com ele a transmissão da Ativa FM para Dil Telecom, Caladio Motel, Bodega La Parrija, Ouro Fértil Fertilizantes, Pedras Andretta, Perete Imóveis, Prata Peças, Restaurante Lancheria Muralha, SA3 Tintas, Supermercados Porta, Postos Rosinhol, Abastecedora Rosinhol e Utz Bowling, na cobertura do campeonato de futsal aqui de Nova Prata. 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Vamos pelas vagas agora do FG Tassini aqui de Nova Prata. Frigorífico de Nova Laçá tem entrevista agora, amanhã, dia 19, às 9 horas da manhã. Microfusão Fagundes Varela tem entrevista dia 21, às 13 horas e 30 minutos no Cine. Tem vaga para ferreiros, carpinteiros e ajudantes para a construção de ponte Nova Prata André da Rocha. Lavador de peças, líder de lubrificador industrial, instalador de câmaras de segurança, técnico em segurança do trabalho, auxiliar de produção e fabricação de móveis com experiência em máquinas industriais, estoquista em mecânica automotiva, soldador SMIG, operador de forno e auxiliar de produção e fabricação de alimentos, Magaref, torneiro mecânico, serviços gerais em redes elétricas, auxiliar de montador e montador eletricista, cozinheira e auxiliar de cozinha industrial, auxiliar de cozinha de restaurante, auxiliar de limpeza de restaurante, atendente projetista em loja de móveis, atendente em padaria, auxiliar de produção em funilaria, auxiliar de produção na fabricação de pré-moldados em concreto, serviços diversos pela Olioplan, costureira em confecção turnos integral e tarde, auxiliar de corte em confecções, atendente vendedora, atendentes em farmácia, porteiro industrial, cuidadora ou cuidador de idosos na casa do idoso, pintor em alumínio e serviços gerais com gado de leite. Interessados então procurar o Cine aqui em Nova Prata. 8:36, 8 horas 36 minutos. Tá bom.

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3: Agora são 8:37, 8:37 com 30. Não esqueça do futebol, do esporte. Nós tivemos decisão no final de semana aqui em Nova Prata, viu? Moreira sagrou-se campeão 2026 do Campeonato Municipal Amador de Futebol de Campo de Nova Prata. A equipe venceu neste domingo, dia 17, por 1-0, a equipe do Calábia. Em terceiro lugar ficou a equipe do Santa Cruz. A Ativa FM transmitiu tudo para você com Pamplona Tintas, as informações, tintas automotivas e tintas pediais, tintas da marca Sherry Williams, logo mais outras informações esportivas aqui pela sua Ativa FM.
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3: Muito bem, agora são 8:39. Temperaturas baixas marcam o começo de mais uma semana com característica de inverno. A chegada de uma massa de ar seco e frio no Rio Grande do Sul nesta segunda-feira traz um dia de temperatura invernal com mínimas e máximas baixas. O sol aparece com nuvens na maior parte do estado, com momentos de céu claro no oeste. Faz frio nos amanhecer, né? Nos próximos dias. No nordeste e o norte gaúcho, a previsão de que tenha maior nebulosidade com chuva e garoa, especialmente entre a madrugada e amanhã. Hoje também está em alguns locais assim. A queda da temperatura vai se acentuar no começo desta semana, apesar de já fazer frio nesta segunda-feira. As madrugadas mais frias da semana devem ocorrer entre terça e sexta, com mínimas entre 0 e 5. E boa parte do interior. Há ainda a previsão de marcas negativas em algumas regiões, como Campos de Cima da Serra e Baixadas do Planalto Médio, que podem anotar mínima de menos 4 graus. A semana será fria também na capital e também na região metropolitana. O mesmo deve ocorrer na região metropolitana, com mínimas em áreas rurais de 2 a 4 graus. Para nós aqui em Nova Prata, segunda-feira começou com 4, não passa dos 12, 13 graus hoje à tarde. A terça-feira também vai começar bem baixa, com 2 a 3 graus, podendo chegar a 16, sem possibilidade de chuva. Na quarta-feira, continua a mínima baixa de 2 a 3 graus, ou a máxima de 15, 16 graus, também sem possibilidade de chuva. As informações do tempo para você aqui dentro da nossa programação. Chega agora a Maria Clara Sasaki para nos informar o tempo na semana.
6: A semana começa ainda com algumas instabilidades entre Santa Catarina e o estado do Paraná, com potencial para chuvas isoladas e de baixos volumes acumulados. Aos poucos, estas instabilidades se afastam e o tempo volta a ficar firme nestes dois estados. Mas o grande destaque mesmo é a massa de ar frio que ainda atua entre o Uruguai e o Rio Grande do Sul e também influencia o tempo em Santa Catarina e no estado do Paraná. O frio mais intenso atinge áreas da Campanha Gaúcha, fronteira com o Uruguai, onde as temperaturas devem ficar abaixo de 10 graus e ainda há potencial para geadas ao longo desta semana. Pode gear também nos pontos mais altos das Serras Gaúcha e Catarinense, região de São Joaquim, ainda podemos ter registro de geada ao longo dos próximos dias, especialmente a partir de quarta-feira. O tempo vai seguir com o predomínio de uma condição de tempo mais estável, né? Predomínio de tempo firme, até pelo menos a sexta-feira, e aí sim novas áreas de instabilidade voltam a se formar na região sul do Brasil e trazem potencial para pancadas de chuva mais uma vez entre Santa Catarina e o estado do Paraná durante o próximo fim de semana. Maria Clara Sasaki, da Tempo Ok Meteorologia, em parceria com a agência Rádio Web.
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3: Agora são 8:43. 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Tem um espaço aqui para você anunciar no esporte. Se você quer ser anunciante, divulgar a sua empresa, vender seu produto aqui no esporte, entra em contato com a gente. 54-3242-1332. Luiz Castro explica por que o Grêmio cedeu empate ao Bahia. Quis que o jogo acabasse rápido. Com a suspensão de Carbonero, quem deve ser o titular do Inter contra a equipe do Vitória? Ex-Inter Walter deixa o Farroupilha dias após a ser anunciado pelo clube. Árbitro aponta um culpado por confusão em substituição de Neymar. Lembrança, amarelo e goleada, como foi Neymar no último jogo antes da convocação da seleção. Neymar enfatiza desejo de jogar a Copa do Mundo, diz que é o sonho dele, né? São notícias que você encontra hoje, claro que mais destaque é para a apresentação que vamos ter hoje da seleção brasileira. Hoje vamos ter jogo pelo Brasileiro A Sub-20, tem Bahia e Atlético do Paraná, um jogo pelo Brasileiro Feminino A3, tem jogos pelo Brasileiro Feminino hoje, pelo Brasileirão Feminino. Ferroviária contra Vitória, São Paulo e Juventude, Palmeiras e Botafogo e Cruzeiro contra a equipe do Corinthians. E hoje tem jogo pelo Campeonato Brasileiro da Série D e da Série C, e também da Série B. Hoje tem Ponte Preta e Londrina. Informações para você do esporte aqui dentro da nossa programação para Pamplona Tintas.
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3: Agora são 8:46. Quem está comemorando hoje é a Moreiras, que conseguiu o título de campeão aqui do município de Nova Prata ontem. Partida difícil, complicada. Moreiras acabou aí com dois homens a menos, mas conseguiu uma vitória importante por 1-0. E essa vitória lhe deu o título de campeão municipal aqui de Nova Prata. Parabéns à equipe, à direção, aos torcedores que festejaram muito e continuam festejando a vitória no campeonato municipal aqui de Nova Prata. Parabéns, Moreiras, então, pelo título conquistado aqui em Nova Prata. Agora são 8:47:30. Campeonato Brasileiro em destaque.
12: Palmeiras e Flamengo empataram seus jogos na rodada deste final de semana, mas se mantiveram na ponta da tabela na disputa pela liderança do Brasileirão. No sábado à noite, na Arena Barueri, Palmeiras e Cruzeiro fizeram um jogo aberto com chances para os dois lados, mas o empate persistiu no placar até o fim da partida. O resultado de 1-1 irritou parte da torcida palmeirense, que vaiou o time após o apito final. Depois do jogo, o técnico Abel Ferreira comentou o desgaste físico do elenco e a sequência pesada da temporada.
13: Às vezes as lesões são por incompetência do treinador, pela metodologia de treino, incompetência dos departamentos médicos, e a outra que tem a ver com viagens, com noites não dormidas, com gramados péssimos, tem a ver com isso tudo, com tempos de recuperação. Eu tenho que vos dizer que muitas vezes a minha equipa vai a jogo e muitos dos jogadores têm toques, não estão a 100%. Não dá para fugir disso. E depois é a sorte ou azar dos jogadores que se lesionam ou não. O Piqueires se lesionou-se, o Fux se lesionou-se, o Benedetto lesionou-se, o Paulinho veio lesionado, o André estava lesionado.
12: Já o Flamengo entrou neste domingo pressionado, depois da eliminação no meio da semana para o Vitória, pela Copa do Brasil. O rubro-negro enfrentou o Atlético Paranaense buscando reação imediata no campeonato. Com o empate em 1-1, o Flamengo fica a 4 pontos da liderança, mas segue com um jogo a menos. Em Belo Horizonte, o Atlético Mineiro venceu o Mirassol por 3-1 e continua na luta para escapar da zona de rebaixamento. E a rodada ainda teve um jogo repleto de acontecimentos entre Santos e Coritiba, às vésperas da convocação que pode levar ou não Neymar para a Copa do Mundo. O Peixe acabou derrotado por 3-0 em uma partida marcada por confusão e preocupação. O técnico Cuca lamentou os desfalques e o desempenho da equipe.
14: Hoje não tem justificativa para nada, tudo que vier aqui vai ser justificativa. Nós temos perdido muitos jogadores, perdemos 2 no último jogo. Tanto o Barreal quanto o Oliva estavam com incômodos na panturrilha, campo pesado, molhado. Mas não, acho que não foi isso, foi a maneira atípica que nós jogamos o primeiro tempo e depois de tomar o primeiro e o segundo gol, fica tudo muito mais difícil. Eu confesso para você que dá uma dor muito grande em mim, de não poder dar uma alegria pro torcedor que se pôs presente hoje, da forma com que ficou incentivando o jogo inteiro sem vaiar, pedir desculpa a eles e prometer que as coisas vão mudar para melhor.
12: Um zagueiro santista precisou deixar o gramado de ambulância após sofrer uma pancada na cabeça. Depois, a arbitragem se confundiu em uma substituição. O pedido era para a saída do Escobar, camisa 31, para a entrada de Robinho Júnior, mas a placa indicou a saída do camisa 10 do Santos, gerando reclamação dos jogadores e da comissão técnica. Completaram a rodada Bragantino 2, Vitória 0, Bahia 1, Grêmio também 1, Botafogo 3, Corinthians 1, Internacional 4, Vasco 1, Chapecoense 2, Remo 3 e Fluminense 2, São Paulo 1. Agência Rádio Web, produção e reportagem, Cassi Balog.
3: Ok, Cassi, obrigado pelas informações. 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E hoje então, 17 horas, convocação da seleção brasileira.
15: Nesta segunda-feira, o italiano Carlo Ancelotti vai anunciar os 26 convocados para a disputa da Copa do Mundo, que será realizada no México, Estados Unidos e Canadá. O italiano multicampeão na Europa, então, vai conhecer de perto uma tradição que perseguiu muitos dos treinadores brasileiros às vésperas da competição: a pressão pela escalação de um jogador. Antes do primeiro título da seleção brasileira, um laudo recomendava a dispensa de Pelé e Garrincha, dois dos principais responsáveis pelo título na Suécia. 4 anos depois, o alvo da vez foi Nilton Santos, o lateral apontado como velho para a disputa. Nas duas ocasiões, os treinadores ignoraram as recomendações, se sagraram campeões. Já o inesquecível time de 1970 também se preparou com polêmicas, com o então treinador João Saldanha se recusando a convocar Dadá Maravilha, que era um pedido específico do então presidente ditador Emílio Garrastazu Médici.
16: O presidente e eu temos muitas coisas em comum, somos gaúchos, somos gremistas, gostamos de futebol, e nem eu escalo ministério, nem o presidente escala time.
15: A teimosia do treinador assumidamente comunista durante uma ditadura de direita no Brasil acabou por encerrar seu ciclo na seleção antes do Mundial do México. Zagallo então assumiu seu lugar, convocou Dadá e foi campeão do mundo com aquela que ainda hoje é apontada como a melhor seleção de todas as Copas do Mundo. Nos outros dois títulos brasileiros, o mesmo nome tomou conta das polêmicas a respeito da convocação. Romário, preferido por Carlos Alberto Parreira durante boa parte da preparação para o Mundial de 1994, disputado nos Estados Unidos, ele acabou sendo chamado na reta final das eliminatórias. O baixinho não só garantiu a classificação para a Copa, mas também foi o principal jogador da conquista do tetracampeonato. Mas em 2022, mesmo com uma forte pressão popular, Luiz Felipe Scolari decidiu deixar o atacante em casa. Só que a conquista do pentacampeonato acabou por dar razão a Felipão. Para 2026, a bola da vez é Neymar, o atacante do Santos, que já viveu situação semelhante em 2010, quando ainda era uma revelação no mesmo Santos. Na época, o linhadura Dunga, então técnico da seleção, optou por deixar a jovem promessa acompanhando o Mundial pela televisão. Passados 16 anos daquela convocação, Neymar vive um momento muito diferente. Ele já não é mais uma promessa, mas sim um craque com história de vitórias na Europa e no Brasil, que colocou na conta campeonatos francês, espanhol, Champions League e também uma Libertadores da América. Contudo, o currículo vencedor não vem se repetindo nos últimos anos. Seja por lesões, problemas extra-campo ou outros motivos, Neymar está longe de apresentar o futebol que o tornou famoso em todo o mundo. Mas mesmo em uma fase, não faltam pessoas que atuam no futebol ou fãs do esporte que pedem a convocação do jogador para a sua 4ª Copa do Mundo. E uma das manifestações mais recentes sobre o tema veio do técnico do Corinthians, Fernando Diniz. Em coletiva concedida após a vitória do time no jogo contra o Barra pela Copa do Brasil, ele defendeu a convocação de Neymar para a Copa do Mundo.
17: Eu acho que o Neymar, a gente não pode abrir mão de um jogador desse tamanho e com a genialidade que ele possui. É um dos maiores jogadores que o futebol brasileiro produziu, na minha opinião. Então, a gente espera que ele conte.
15: Só que enquanto alguns defendem a presença de Neymar na seleção brasileira, outros craques da bola mostram desconfiança. É o caso, por exemplo, de Rivelino, o tricampeão mundial com a mágica seleção de 1970. Durante a participação em evento realizado na última sexta-feira, o ídolo corintiano questionou a motivação do atleta santista para disputar a Copa do Mundo.
18: A qualidade dele, ele tem. Agora, o que preocupa muito todo mundo é fisicamente, como é que o Neymar está? Amanhã leva, machucou o primeiro jogo, pode machucar? Então existe essa preocupação. Mas é um jogador que faz a diferença. Ele jogou já 3 Copas lá atrás e não fez também. E quando estava bem. É um jogador que eu, sou Ancelotti, poderia levar, mas tem que ser muito aberto com ele. Você não é o titular. Você vai jogar a hora que eu quiser. Você vai tentar resolver um problema nosso. porque é difícil também tem saber se ele quer ir para a seleção, porque eu não vejo ele falar que quer ir para a seleção brasileira. Você não vê o Neymar falando, ó, pessoal, galera, obrigado, tô fazendo o possível, eu quero jogar minha última Copa, a última tentativa de ser campeão do mundo, mas você não vê ele falar.
15: Neymar está presente na pré-lista de Ancelotti para o Mundial, que conta com 55 atletas. Mas o mistério sobre a sua presença na Copa tem data e hora para acabar. É nesta segunda-feira, às 5 horas da tarde, quando o italiano fará a convocação final para a competição. Com o contrato já renovado até 2030, o primeiro treinador estrangeiro da história da seleção brasileira terá um batismo a respeito da pressão do que é treinar o time pentacampeão do mundo, a única seleção a participar de todas as Copas de 1930 e sempre candidata ao título, independente do que aconteceu no período antes da disputa. 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Produção e reportagem, Eduardo Amaral.
3: Pois é, então é hoje, das 17 horas, a convocação da seleção brasileira. 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Não sai daí, porque na sequência, depois dos nossos apoiadores culturais, nós teremos a segunda parte do programa de hoje. Fica ligado.
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28: 8:59.
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8: Agora são 9:10:40. 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São nossos apoiadores culturais aqui pela Ativa FM em mais uma manhã de informações.
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1: 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Veja em nossas redes sociais. Interessante enviar currículo para o WhatsApp do RH, número 54-3447-4748. Contratação imediata. Eu sou HSJB. 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
1: 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Jornal do Comércio: novo carro produzido na GM de Gravataí chega às lojas. Celebração dos 400 anos das missões quer impactar transformação turística da região. Neco Argenta detalha a trajetória do quarto distribuidora de combustíveis no Brasil. Matérias aí do Jornal do Comércio. O Pioneiro destaca: entenda como El Niño deverá influenciar o inverno aqui na Serra Gaúcha. Troca de figurinhas movimenta cotidiano na cidade. Caxias ganha e faz história em cima do líder. Juventude empata e segue invicto a 6 jogos. Matérias do Jornal Pioneiro. O Correio do Povo: Câmara tem semana decisiva sobre o fim da escala 6-1 no país. Goleada com atuação marcante. Empate para sair do Z4. Uso do fundo de garantia por tempo de serviço para renegociação de dívidas do programa Desenrola exige cautela pelos trabalhadores. Esteio e Caxias do Sul recebem investimentos para monitoramento e prevenção de desastres climáticos. Ancelotti revela hoje os 26 convocados para a Copa e se lista inclui Neymar. Retrospecto raio-x do Brasil no o maior campeão dos mundiais. Matérias aí da Zero Hora. Também, desculpa, melhor, esse é o Correio do Povo. Agora sim, Zero Hora. A Zero Hora destaca goleada no ritmo dos contra-ataques no Internacional. Empate na Bahia tira Grêmio do Z4. Desenvolvimento, Estado intensifica pesquisa na região central para entrar no mercado das terras raras. Supressão desde que elo com Vorcaro veio à tona, Flávio diz que não vai desistir. O que muda na prática, especialistas avaliam o novo plano diretor da capital. Polícia Civil avalia os primeiros 80 dias do uso de câmaras corporais. Tudo isso você encontra na Zero Hora. 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
6: Vamos lá. Agora são 9:30. 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Bom dia, Fidelis Preto.
7: É? Tudo certo, é, Maragoni? Bom dia, graças bom dia a nossa audiência, sempre com satisfação renovada por poder estar aqui na bancada do Cidade Ativa.
6: Certo.
7: É, o Maranguinho estava ouvindo, me deu uma passada lá no, na cobertura que a Rádio Ativa fez aí da decisão do municipal. Eu só dei uma passadinha para ver se vocês estavam no ar aí, chegado no campo.
6: É.
7: Aí vou dar uma conferida, checada, né?
6: Daqui você a pouco, foi ao campo, você foi no Mário Tini. Quem e foi? Não foi lá na cabine falar comigo.
7: Não fui no campo, eu só fiquei em casa olhando.
6: Ah, lá, aí da tua casa enxerga tudo.
7: Não, eu não fico na TV, né?
6: Ah, certo, na
7: TV. Não tava passando imagem lá?
6: Eu esqueci, é que eu sou do antigo, eu esqueço que de repente tá na TV.
7: Eu não tava passando, não tava, tinha a transmissão com imagem?
6: Tava.
7: É isso que eu fiz. Quando eu chequei, tava tudo, olha, tá bom. Eu não preciso mais acompanhar, só queria checar ver se estava saindo a transmissão.
6: Certo.
7: Isso aí que é o mais importante. É. Agora o resultado, quem ganhou, isso aí é secundário no meu caso.
6: O Paulo Leira tá aí, ele vai vir aqui.
7: Ele também estava lá?
6: Ele vai chegar agora aqui, vai, porque, porque assim, a decisão do campeonato municipal, ela aconteceu em duas etapas. Pela manhã foi a decisão dos veteranos, né? Foi veteranos.
7: É verdade.
6: E veteranos, de tarde, bom dia, e de tarde foi o livre. O Paulo Leira estava lá, de manhã e de tarde também, né?
8: Eu assisti a parte do jogo lá. até a Vila Saf por fazer 3-0 do São Cristóvão, depois aí fui almoçar que à tarde. A
7: gente quanto que foi o jogo?
8: Quando eu saí de lá tava 3-0.
7: Barbaridade.
8: Mas eu acho que terminou 3-0 também.
9: Mas qual é a surpresa? O Inter ganhou de 4-1.
7: É verdade, a máquina.
9: É, então não tem?
7: É verdade.
9: Isso aí, não tem?
7: Antes da questão aí do profissional, o Marangoni, a primeira pergunta que ele faz é o que eu fiz no fim de semana.
9: Isso.
7: Eu tenho que apresentar o relatório. Olha que situação que nós chegamos
9: nessa. Ele me passou
7: aqui. Olha que situação que eu cheguei aqui, o Leira. Tem que prestar conta
9: o
7: que eu fiz, onde que eu vou, o que que eu faço. Eu falei pra ele, o relatório completo.
8: Até não a chega hora... aqui a censura, ele te corta e te
7: relatório, censura, o relatório tudo. Completo.
9: Até a hora que ele foi no banheiro, ele me falou.
7: Ah, é verdade?
9: Sim.
7: Eu tenho que informar, olha, domingo pela manhã, levantei 9:15, né? Fui no trono.
9: Ficou dormindo, né?
7: Fui no trono, dei uma mijada, esse negócio tudo aí, né? E qual é o problema? Ah, não, tá, mas até isso eu tenho que fazer
9: depois
7: agora.
9: Tem mais
7: olha
9: detalhe.
7: A situação que nós chegamos, aqui, goleiro. Ó,
9: e tem mais um detalhe, ele participou de uma reunião.
7: É verdade.
9: De uma reunião
7: é verdade.
9: Do executivo e do legislativo.
7: Fora do ambiente normal.
9: É, lá no Bar do Paraíba.
7: É.
8: Ah, bom.
7: Ali está.
8: Aí se decide.
7: Aí deve ter o Paraíba, que é do legislativo, e estava lá com ele o chefe do executivo.
8: É.
7: Então, uma assembleia, né? Uma audiência pública, essa sim, audiência pública, era no público. Sim,
8: no público, né?
7: Essa realmente, literalmente no público.
8: É todos domingo de manhã, não, né?
7: Ah, mas houve só ontem essa deliberação, né?
8: Ah, tá certo.
7: Não sei se foi combinado, mas enfim, eu chego lá, tá o prefeito lá.
8: É.
7: Até porque o líder da nossa bancada hoje tá viajando para Brasília.
9: É? Paraíba.
8: Ah, Paraíba?
7: Tá viajando para Brasília. Parece que tá agendado um encontro, não sei, com alguém grande do executivo, né?
9: Ele vai lá para resolver os problemas que tem lá em Brasília agora.
7: Não, ele vai lá buscar a emenda.
9: É.
7: Não é todo mundo que fala que vai buscar a emenda? Porque não se mexe, não tem?
9: Tem que ir.
7: Então tem que ir. Agora, viu, Oleira? Era para eu ter embarcado junto com o Paraíba. Eu recebi o convite já faz uns. Foi lá em. Estamos em maio.
8: Mas é boa experiência, olha.
7: Foi em março que eu recebi ela. Eu quero que ele me disse, olha, eu quero que você vá comigo. Mas aí eu fiquei ponderando, conversando, né? Mas aí, problemas alheios à minha vontade, eu resolvi não embarcar com o líder do nosso partido na Câmara.
9: Eu vou ser sincero aqui, eu acho que você vai ter que. Tem que começar a pegar aquele dinheirinho que está na poupança e usar para isso, para dar uma viajadinha, coisa e tal, para conhecer o Brasil, enfim, né?
8: Aí é uma experiência muito boa, né?
7: Ir
8: a Brasília, você ir na Câmara, no Senado, aí
7: No Congresso,
8: é excelente.
7: É verdade.
8: É boa experiência, você vai ver lá que às vezes você dá soco em ponta de faca aqui.
7: É verdade.
8: Os caras lá, e tem gente que trabalha bastante lá.
7: Oleira, daí eu teria uma como é que diria, uma experiência prática de como funciona a escala 4x3.
8: Exatamente. Mas tem gente lá, vou te dizer o seguinte, viu, Preto, que tem gente lá.
7: Não, eu tô falando dos chefes.
8: Ah, bom, porque os deputados sim fazem 4x3 lá. Agora, vou te dizer, a assessoria, o pessoal lá trabalha, rapaz. O pessoal lá trabalha. Você imagina o Brasil todo visitando aqueles caras aí, uma encheção de saco o dia todo. Não,
7: mas
8: rapaz.
7: Poderia mudar, né?
8: Poderia.
7: A configuração
8: se não
7: poderia
8: saísse
7: mudar.
8: O dinheiro daqui e ficasse aqui mesmo, era melhor, né?
7: Não, até pode, até porque não sei, não teria mais um Estado brasileiro, né?
8: O que ficou evidente agora, né? Que tá transparente, eu acho que esse negócio da democracia, o pessoal tem que realmente falar e começar a botar, é que existe uma compra, né? Esse negócio de emendas parlamentares é uma compra de votos, resumir assim.
9: Vamos começar.

0: já problema, o encrenca, então vamos ampliar essa tua colocação aí.
1: É.
0: Vamos ampliar essa tua colocação, porque eu considero o seguinte, eu sei que aí agora, né? Até. Bom, mas tudo bem. Eu considero o seguinte, as emendas impositivas das câmaras de vereadores, inclusive aqui em Nova Prata, também entram nesse esquema aí.
1: Mas claro, é, mas você vai competir.
2: Mas é cópia de Brasília, né?
1: É, mas copiaram de Brasília, e aí tem o governo do estado também, né? Aí como é que você vai competir, você que é de fora? Preto vai ser candidato a deputado, né? Como é que vai concorrer com o Santin, que o Santin tá mandando verba pra cá? Você tá, que verba tu tá mandando? Você vai começar agora? Você pode ter melhores pensamentos? Você tem uma trajetória também de conhecimentos, né? E aí não pode porque, porque o cara mandou, falei Santim, pode ser
0: qualquer estado. Ah, esse cara te corrigir porque de repente
1: ele o Santim é meu amigo, até falei Santim porque ele é meu amigo, né? Porque, e aí como é que você vai concorrer com o cara se o cara mandou pra cá 300, 400, 500 mil reais pra uma entidade e essa entidade tem 1000 associados? Desses 1000 associados, no mínimo 30%, 300 votos pro cara.
2: Então, mas tudo bem, até pode ser, Leira. Mas agora você vocês, no caso, têm de reconhecer uma coisa que é bem prática. Embora, claro, o cara que já esteja com o mandato, já esteja exercendo o mandato legislativo, evidente que ele tem esse respaldo, ele tem esse suporte. Agora, nós temos que, por exemplo, claro que é um recorte menor. Aqui em Nova Prata já existe o orçamento impositivo. As emendas e aliás.
0: Certo,
2: as emendas impositivas já vai, não lembro, já faz 8 anos, já não lembro
0: faz
2: bem.
0: Tempo, já faz tempo.
2: 2 legislaturas, 3, não lembro. Mas enfim, isso já existe. Mas agora, aqui em Nova Prata, o recorte ele muda essa tua observação. Me permita aqui destacar, o Paulo Antônio. Haja vista que, embora as emendas impositivas elas estejam valendo já vai um bom tempo, em relação à legislatura passada, houve uma mudança muito grande.
1: E tu não acha que ia mudar
2: houve
1: mais?
2: Houve uma mudança muito grande.
1: E você não acha que ia mudar mais?
2: Não, mas aí você, vou botar assim, embora evidentemente que tenha essa vantagem o parlamentar que esteja exercendo, né, enfim, o cargo, é evidente que mesmo assim tem uns que daqui a pouco eles têm ideias importantes e têm um reconhecimento.
0: Não tem nada.
1: Olha, o que tem que fazer?
2: Agora, aqui em Nova Prata ficou claro. A emenda impositiva, ninguém pensou nisso aí.
1: Agora, o que tem que acontecer é o seguinte, vamos, né, nada, olha aqui, eu sou muito a favor aí, olha, tem o Gilmar que é vereadora, não sei,
2: 60 anos.
1: Tá, eu sou a favor do seguinte, que agora, seja como prefeito, no máximo uma reeleição.
0: Ah, certo, mas tem que mudar lá.
1: E daí vai mudar, rapaz, vai mudar.
2: Mas aí aqui, ó, esse ano, o Gilmar Peruzzo está fazendo, esse ano vai completar agora, aquele ano era até lá, acho que já era, não sei se era em outubro, novembro. Sim. Não, era em novembro ainda. Esse ano o Gilmar está completando, o vereador Peruzzo, está completando 30 anos de Câmara de Vereadores. A primeira vez que ele foi eleito foi em 96.
0: Olha aqui. Gente, o negócio é o seguinte, deixa eu colocar essa notícia aqui, de repente já estão sabendo, hoje pela manhã a gente já divulgou, enfim, que agora na noite de ontem teve um assassinato aqui em Nova Prata. Na noite de domingo, dia 17, aproximadamente às 21h15, na rua Enedina Ferreira dos Santos, bairro São João Bosco, aqui em Nova Prata, ocorreu um homicídio. Segundo informações colhidas pela reportagem da Ativa, um senhor foi encontrado sob a cama em sua residência sem vida. A Brigada Militar foi acionada, foi ao local, constatou o óbito, isolou a área e remeteu o caso à Polícia Civil para perícia e trâmites legais, tais como envio do corpo para necropsia. E segundo as informações, o corpo tinha perfurações de arma branca, de faca. O caso está sendo investigado pela polícia.
2: O que aconteceu, né? Poxa vida, agora vamos combinar. Isso aí é triste, porque, poxa vida, semana passada, quando houve o fato lá do guri da Dilma, o Lorival, nós comentamos aqui. Não pode ser tratado, nós não temos que, daqui a pouco, reconhecer como normalidade o que aconteceu com aquele caso. Agora, passada uma semana, de novo?
0: Sim.
2: De novo?
0: Uhum.
2: Aí, opa, a situação está complicada.
1: É,
2: a situação está complicada.
1: Nesse final de semana,

0: Nós tivemos um fato, eu diria até inusitado, né? Um rapaz foi preso, foi detido com muitos comprimidos de êxtase.
1: Ah, aqui nós, sim.
0: E só que ele não pôde ser preso. Se fosse maconha, ele ficava preso. Se fosse cocaína, ele ficava preso. Por quê? Porque não existe aquele produto que, que você coloca em cima para saber se a droga realmente
2: para identificar.
0: Exato, é o reagente que chama, né? E não existe para
2: Para isso não.
0: Para o êxtase não existe. Aí tiveram que fazer o quê? Apreender o carro, foi apreendido, o rapaz foi apreendido, foi solto, vai responder. E a delegada também, né? Indignada com isso, porque ela não pode, né? Porque qualquer advogado poderia ir lá e tirar, e até ela poderia responder por isso, né?
1: Bom, então deixa
0: o rapaz preso.
1: Deixa eu só falar sobre essa questão toda, e nós estamos tentando contato com a delegada de polícia aqui de Nova Prata, né? E ela pediu, ela entrou em contato com as emissoras de rádio, com a imprensa aqui de Nova Prata, pedindo para que a gente tivesse
2: um tempo.
1: Tivesse assim uma cautela para falar sobre essa questão, que aconteceu sim, certo? Mas que a gente vai ouvir a delegada aí para saber mais detalhes.
2: Porque tá, sim, a polícia ainda não esclareceu cabalmente o que aconteceu, isso?
0: Mas está no site da Radioativa, inclusive a foto com os comprimidos de êxtase, está lá no site aí, que foi provavelmente enviado, né, pela polícia.
1: Talvez,
0: né?
1: O envolvimento não seja a questão correta, ou talvez não tenha sido como, então tem que esperar para ver a questão.
0: Eu sei que ela no depoimento que ela falou, né, que pelo menos está escrito isso, né, que ela não pode prender porque não tem o elemento químico reagente para saber se a droga realmente era
2: Mas desculpa, Leandro, para aí, mas seguidamente, eu acho que não estou colocando em dúvida nada. A questão de não poder identificar se é essa droga sintética ou não, essa coisa. Agora, seguidamente, nós observamos que várias e várias incursões de investigação, pessoas são presas.
0: Exato. Não, eu também extraí.
2: Com drogas isso, sintéticas, né? O êxtase é uma droga sintética.
0: Sintética. Eu também extraí isso, porque a gente lê tranquilo. Muitas vezes, né? Você pega o jornal aí,
2: Tava com o LSD, exato, tava não sei com o quê, essa coisa toda.
1: Nós estamos tentando contato para hoje com a delegada, vamos ver se a gente consegue que ela converse aqui com a gente dentro da nossa programação.
0: Talvez por ser centros maiores também, esse pessoal tem que ser reagente aí, né?
3: Pra falar do homicídio hoje, né?
1: Sim, pra falar do homicídio que aconteceu, o homicídio
2: que aconteceu,
1: a pessoa
2: lá
1: que foi encontrada morta.
2: Isso gera preocupação na comunidade, uma coisa normal. Poxa vida, aconteceu um fato a semana passada. Passada uma semana de novo? Não, isso aí não. Em Nova Prata não pode entender como uma coisa natural. Nós estamos muito longe disso aí. E tomara que assim continue. Dizer que a cada fim de semana, a cada manhã vai ter um assassinato em Nova Prata?
1: Não, não pode.
2: Não pode, tá brincando.
1: O que me chamou a atenção hoje também, porque sabe que toda segunda-feira tem as ofertas de emprego do FGTACINE. Certo, todas as segundas-feiras tem as ofertas de emprego. O que me chamou a atenção é essa oferta de emprego aqui: ferreiros, carpinteiros e ajudantes para a construção da ponte Nova Prata André da Rocha.
0: Opa! É o que o Heraldo falou aqui na sexta-feira, né? O pessoal tá recrutando o pessoal para começar a trabalhar lá, né?
2: Então é uma boa notícia.
0: É boa notícia.
2: Se estão procurando profissionais, trabalhadores para esses ofícios, no caso, né, que à primeira vista parece que são coisas já passadas, né? Que não existem mais, na verdade sim.
0: Não existe. É que o ferreiro, esse é o montador de ferro, para colocar esse ferro que coloca
2: as vigas.
0: Da estrutura, das sapatas, né? E aí o cara que dobra o ferro, sabe dobrar, chega um projeto para ele com a espessura do ferro, o tamanho que deve ser feito, né? Então, esse é o ferreiro que o pessoal fala, né?
1: Isso aí. Então é isso aí.
2: Então, mas isso aí, tem uma. Na construção civil tem uma pessoa específica para isso?
0: Claro.
2: Eu pensei quando. Várias vezes que eu fico observando o pessoal trabalhando, que é um serviço puxado, difícil, exato, complicado. Eu pensei que o cara vai lá, toca tudo ali naquele.
0: Construtoras maiores tem o seu ferreiro. O cara é específico, essas construtoras de prédio, por exemplo, tem um ou dois ferreiros que eles vão na frente, inclusive. Quando começa a obra, faz a escavação para obra, deixa a questão que a MDE, que é inclusive que é especialista nisso, né, no georreferenciamento, né? Depois da escavação, né, a

0: começa o trabalho, o primeiro trabalho que começa é da ferragem. Você tem que começar
1: a comprar,
0: e aí tem profissionais específicos que são profissionais para isso mesmo, que enquanto um de nós aí demora para dobrar um arco para fazer, por exemplo, uma viga, né, que precisa a cada 15 a 20 centímetros, precisa aquele quadradinho,
1: sim,
0: né?
1: Sim, sim.
0: Enquanto um de nós demora aí 10 minutos para fazer, eles em um minuto fazem, eles têm prática, sim, nisso, sim, né? Então eles são ferreiros, sabem cortar o ferro, sabem também ler a planta, porque é importante que você saiba ler o projeto, pela espessura do ferro, pela a distância de um a outro, tudo isso é importante. E
1: tem que ter conhecimento, não é só menos a prática.
0: Não, precisa ter conhecimento.
2: Muito bem, e outra questão.
1: Mas será que isso, Olera, tu que tá tem mais proximidade com essa questão de obras importantes, enfim, será que, já que você falou sobre isso e a oferta aí de vagas para profissionais nesta área, será que hoje obras grandes, importantes, será que ainda necessita ou daqui a pouco tem já tecnologia?
0: Não, tem.
1: Tem?
0: Tem tecnologia, mas daí é o seguinte, porque são obras que trabalham sempre quase com a mesma espessura, o mesmo tamanho, daí você programa,
1: padronizado,
0: né? Padronizado. Agora, por exemplo, que nem uma obra dessa, numa ponte, aí você vai ter um pilar que foi calculado, uma sustentação de tantos quilos, a espessura do ferro é uma, o pilar ele é de um tamanho, entendeu? A circunferência dele é menor, é maior, então não vale a pena, né, para uma obra dessas, porque tem obras grandes mesmo,
1: tem medidas
0: pessoal já manda vir pronto, né? Tem empresas que trabalham isso.
1: É verdade, inclusive o Lorival me contou na semana passada, falei aqui, Lorival Tomé lá de Vista Alegre, sobre a ponte que vai, segundo o Lorival já está em o início ali da nova ponte entre Nova Prata e Vista Alegre, que foi levada pela água em 24,
0: sim.
1: O Lorival me falou que ali já blocos. Apenas, sim, a montagem, né?
0: Ou não? Não, mas aí é o seguinte, aí na parte superficial, por exemplo, que nem ali no André, tem um problema, né? Que você vai ter que fazer pilares dentro da água,
1: tem
0: que fazer,
1: sim, essas, claro,
0: coisas aí. Agora, a parte de cima, onde é que a de rodagem,
1: sim, sim,
0: né?
1: Sim.
0: Aí pode ser pronto. Aí pode, nós temos aqui em Nova Prata algumas empresas também que estão fazendo esses pavilhões, né? Você pode ver que a maioria dos pavilhões, tudo pré-moldado agora.
1: É rapidez,
0: pavilhões, tudo. Não, muito rápido, né? Muito rápido.
2: Olha aqui, ó, duas colocações a respeito de uma coisa que você falou aí. Primeiro aqui o Pereira, bom dia Pereira, tudo bem? Barangoni, e o Lera falando a verdade, mostrando a verdade. Preto passando pano. Emendas impositivas é sim compra de votos. Ele é fã. Eu acho que o Pereira é teu fã, viu? O Fidelis Pereira é teu fã. Outra coisa aqui, o José Puton. A reeleição só gera corrupção, gera muita desigualdade e violência, fome e serviços prestados precários para a população. Você que falou em só reeleição, só uma. Só
0: sim, sim.
1: Mas a reeleição.
0: Pro legislativo.
1: Pro legislativo, né? Porque é.
2: Tem um áudio aqui? Eu não vi.
0: É do
2: Ari?
0: É. Essa questão também, inclusive agora nessa época de eleição, também o pessoal anuncia um monte de obras, né? Essa, por exemplo, da ponte aí vai sair. Agora tem umas aí que o pessoal tá anunciando, já alugou casa, já fez algumas coisas aí. Me parece que é só fachada também. O Ari fala nesse sentido.
2: Ari Ravanello, vamos lá, o que, que o Ari tem aqui pra gente? Deixa eu baixar o volume de vocês pra poder dar o volume aqui, deixa eu ver. Fala aí, Ari.
3: Bom dia, Marangoni, como é que tá ali? Tudo certo? Tudo bem? Eu tô vindo agora pra Antônio Prado, daqui de Vila Flores, Antônio Prado, e passei ali que 20 dias atrás comunicaram que ia ter 701 máquina aqui pra começar as obras aqui. E passei aqui, botaram 3 cargas de pedra no meio ali da coisa ali e deram uma espalhada ali, entendeu? É uma vergonha, cara. Estamos indo para onde com essas coisas aí, viu? Não tem nada, viu? Aí fizeram um vídeo, vi vídeo ali do lado de Antônio Prado, ali veio o secretário ali, nossa, porque agora sim vai sair tudo. Agora, em questão de pouco tempo, vai sair as obras. É uma vergonha o que eles fazem com o povo, com nós aí. Tá bom então, Marangoni? Dá uma comentada aí. Valeu, um abraço. Mas é uma vergonha, não tem nada. Nem vem aí que tu perde tempo, tá? Pra fazer reportagem. Tu quiser, depois na volta eu dou uma filmada ali e te mando os vídeos aí. Mas é uma vergonha, viu? É assim, viu? É assim que tá o nosso estado. Mas vamos lá, vamos votar nessa

0: que nós vamos ir pra frente, tá bom?
1: Tá bom, valeu, Ari. Obrigado, abraço. Manda o um vídeo pra gente colocar aqui naquilo que você tá falando. Essa estrada aqui de Vila Flores?
2: É, exato.
3: Antônio Prado?
2: Antônio Prado. É Vila Flores a Santana, né?
3: Não, aqui, foi quando que nós, desde o ano passado, que foi, aliás, já vai um ano, que houve o anúncio que já, a época saiu, inclusive até o prefeito de Vila Flores, o Brandalize, lá no, eu acho que já vai um ano que nós conversamos com ele aqui, ele estava bastante contente, entusiasmado, e ele anunciou, inclusive, que já tinha um orçamento previsto para fazer a ligação Barro Preto ali a Antônio Prado.
2: Exato.
3: Só que, evidentemente, não saiu.
2: Inclusive, houve uma discussão grande aí com o Estado, porque a Prefeitura de Vila Flores, ela está calçando. Ela estava calçando essa estrada, uma estrada intermunicipal, que não seria do município. E a prefeitura colocou paralelepípedo até a descida do morro lá, né? Passando aí todas as comunidades e foi calçando. E aí o Estado queria começar a obra, mas queria arrancar o paralelepípedo e ficar para o Estado. Aí houve uma briga entre aspas, né, da prefeitura com o Estado. Aí a prefeitura conseguiu com que o que é dela, porque foi a prefeitura que compra o material. Inclusive, os proprietários pagam a mão de obra para calçar as ruas. Essa estrada aí. Os proprietários dos terrenos que margeiam a rodovia pagam a mão de obra. E a prefeitura bota o paralelepípedo. E aí o Estado queria pegar o paralelepípedo e levar para outro lugar.
3: Ah, sim.
2: Entendeu? Ah. Quer dizer, roubava, na verdade, né? Foi quase que roubar o negócio.
1: Olha aqui, ó.
2: Aí conseguiram fazer isso. E aí tem até, Roberto, só para me concluir, tem até essas empresas que vão participar aí para fazer o asfalto aí. Tem empresa aí que até já alugou casas aí para botar o pessoal, tem o escritório, sim, coisa aí, tem o pessoal. Perfeito. Já aí perto do Barro Preto aí.
1: Sobre a questão do ferro, do pessoal que dobra ferro, coisa e tal, o Everaldo Pires Quincas, ele colocou, a profissão se chama armador.
2: Armador. Ferreiro armador, né?
1: Abraço, Everaldo. Obrigado.
3: Que ferreiro, eu pensei no nosso amigo Porta.
2: É. Ferreiro é que nós temos com o ferreiro aquele cara que fazia as ferramentas, que batia, que esquentava.
3: Nosso amigo Porta.
2: Esse é o armador, né? Exatamente.
3: Pai da Marisa, que já esteve aqui conosco.
1: Logo mais a gente vai comentar sobre a decisão do campeonato ontem.
3: A propósito de passar. Pode falar.
1: Só que antes disso, deixa só colocar uma coisa pra vocês. A gente sempre comenta aqui na segunda-feira, Fidelis Preto, e é lamentável, foram 12 mortes esse final de semana no trânsito aqui no Rio Grande do Sul. 12 mortes no trânsito aqui no Rio Grande do Sul. Todo final de semana é assim.
2: É verdade. Aliás, falando nisso também, Roberto, antes de você encerrar, nós tivemos uma tragédia aí na 324 na semana passada, né? E eu sexta-feira estava aqui no programa, aqui conversando com o pessoal do Calab, inclusive, o Deconto estava aqui comigo, e aí um rapaz colocou aí no, olha, tem que cuidar o que vocês divulgam aí, eu não sei o que foi divulgado aí sobre sobre aquele acidente, né? Que duas pessoas perderam a vida, inclusive pessoas que trabalhavam.
3: Não, aqui. Lá em, foi onde foi?
2: Paraí. E eu não sei o que foi divulgado, eu também não respondi porque eu não sabia disso, né? Parece que o que foi divulgado, foi escrito, foi colocado, parece que não é a total.
3: O que aconteceu lá?
2: Ou a verdade.
3: Veracidade.
2: Né? Veracidade. A verdade. Parece que não é isso, né? Então, o pessoal tem passado aí, eu só quero deixar registrado agora também, porque a rádio aqui é uma rádio democrática, tem que colocar o que as pessoas também estão discordando nesse sentido, né?
3: Não, mas essa notícia, o Clécio botou no Face, né?
2: Eu não sei.
3: Não, mas tudo bem. Só que são informações que não chegam.
2: Claro, claro.
3: Não chegam.
2: Mas não sei se
3: foi evidente que ninguém estava lá na hora do acidente.
2: Exato.
3: Mais do que é uma coisa normal, de praxe,
1: o
3: Clécio procura a informação mais correta possível.
1: Deixa eu só fazer uma colocação, que essas questões de acidente de trânsito, de polícia, brigada militar, a brigada militar vem da brigada militar.
2: A polícia civil
1: delegacia
2: também, né?
1: De polícia vem da delegacia de polícia.
3: Sim, a informação.
2: A informação. Então, a veracidade, às vezes tem que se questionar, não é quem divulga, né? É quem informa. Né?
1: É isso aí. Sinto, ia colocar uma
3: pode
1: coisa.
3: Pode falar, fala.
1: Não, é que tem uma notícia hoje, que é aqui no estado, inclusive, né? E que inclusive está na imprensa brasileira, fim do sonho da casa própria. Ué. Construtoras fraudaram famílias com dinheiro da Caixa.
2: E não é a primeira vez.
1: E aqui no Rio Grande do Sul.
2: É, sabe o que os caras faziam?
3: E deixar bem claro que não é que a Caixa esteja envolvida.
2: Não.
3: Inclusive, aliás, um cara, um funcionário da Caixa.
2: Exato. Você lá... dizia que era dono de uma construtora.
3: É verdade. O cara usou o cargo desse banco público, no caso, né? Para tirar proveito. Proveito. Da...
2: Já foi demitido, inclusive.
3: É verdade. Foi. Só que o cara entrou na justiça. Requerendo a volta.
2: Exato.
3: Ao trabalho.
2: Exatamente.
3: Né? Mas houve a decisão da Caixa a partir do conhecimento, tomando né, a direção, enfim, superintendência, não sei como é que é o trâmite dentro da instituição, mas tão logo tomou conhecimento, né, o cidadão foi exonerado. Só que ele não reconhece, né? Ele está lutando para retornar ao posto de concursado que ele era da Caixa.
2: Um exemplo, o que acontecia? A construtora pegava o dinheiro e começava a fazer o prédio. E aí registrava tudo isso que o prédio estava subindo. Daqui a pouquinho, prédio similar, ou idêntico, já está pronto em outro lugar. Eles iam lá, pegavam as imagens desse prédio, que estava em fase mais adiantada, estava pronto, e mandavam para a Caixa, e a Caixa liberava o dinheiro com o aval desse funcionário.
3: Esse cara era o responsável por isso.
2: Exato, então, é o fiscal, né? E daí, o que acontecia? Eles pegavam as imagens do prédio já pronto, né? E iam dando. E aí, iam liberando dinheiro para essas construtoras. Que era o grande problema. As construtoras não entregavam a obra não estava sequer nem no 20%, e já tinham recebido tudo, e as famílias que estavam, né, para receber os imóveis ficavam, né, pagando e não tem nada.
1: Esperando o que não vinha. O que não vinha.
2: Exatamente.
1: Muito bem. Fala, Fidelis.
3: Como é que é o negócio de passar pano aí? Mas você tem passado muito pano aí ou não?
1: Se eu tinha não,
3: passa pano, vou arrumar um pano. Como é que é aquele tipo de pano que limpa bem? Você compra no mercado? Como é que é o nome?
2: Tem absorção mais
3: forte. Você limpa bem a superfície?
2: Exato.
3: O nosso produtor, ele não concordou com a minha avaliação. Ele foi um direito que ele tem. Agora, negócio de passar pano.
1: Ah, o nosso produtor, você está falando no...
3: O produtor, Pereira, co-produção.
2: Pereira. Abraço, Pereira.
3: Ele só reclama da rádio, mas não troca.
1: Não,
3: eu acho engraçado.
1: Aí, Pereira,
3: é a mesma
1: aí.
3: Coisa o cara que fuma. Não aguento mais, mas larga então, não larga.
1: E aí, tá, isso aí.
3: E daí? De passar pano, o Leira tem uma questão do orçamento, a emenda impositiva.
2: Sim.
3: E, aliás, a propósito, o Congresso Nacional, eu estava vindo pela manhã, um pré-candidato à presidência, e foi perguntado sobre isso. Hoje, o Congresso Nacional se mete. Na questão do orçamento, que constitucionalmente é uma prerrogativa do executivo, 50 bilhões de reais. Ele foi perguntar, tá, e daí, qual é a posição? Aí tergiversou, foi pra cá, foi pra lá, né? Passou pano, como o nosso co-produtor aborda seguidamente aqui. Agora, tem outras tantas coisas que muita gente passa pano. Aí quando dói, aí não fala nada.
2: Tá certo.
3: Entendeu? Seguinte, aí passa pano.
2: Qual é o valor dos vereadores
3: muito,
2: aqui de.
3: Oi, muito de Nova mais Prata. Grave.
1: Qual é o valor do quê?
2: De emendas positivas cada um tem aqui em Nova Prata por ano?
3: Aí conforme o orçamento.
2: É.
3: Conforme o orçamento. O que acontece? Daí a cada final de ano fica estabelecido o que que, né? Porque tem isso vai em outubro, se não estiver ligado, outubro, novembro, que o executivo manda para a Câmara a previsão de orçamento para o ano seguinte.
2: Sim.
3: Passa pela Câmara, então há uma previsão. E em cima disso, fica estabelecido, já tem um percentual, aí fica estabelecido o valor que cada vereador vai ter em relação ao orçamento, certo? Sim. Esse ano parece que chegou, se eu não estiver enganado, até se algum vereador estiver nos ouvindo, ele pode informar. Qual foi a emenda?
1: Aqui tem a informação.
3: O quanto?
1: Aqui tem. Felipe Paes está ouvindo e manda a informação. Entre emendas impositivas e bancadas... Em torno de 300 mil reais.
3: Para cada vereador?
1: Isso é para cada,
3: não,
1: Felipe?
3: Será?
1: Está escrevendo aqui. Para cada vereador.
3: 300 mil?
2: Para dá 3 vereador. Milhões, 4 milhões, mais de 4 milhões de reais por ano, então, se é para cada vereador, dá mais de 4 não, milhões por ano.
3: 3 milhões e 300.
2: Não.
3: Tem 11 vereadores?
2: Mas é 12 meses?
3: Ah, tá, são 12 meses, é verdade.
2: Aí você dá 4 milhões de reais por ano, puxa, 4 milhões de reais, dá para ajeitar o

0: até de próprios vereadores destacando, olha, é mil para um, é mil para outro, né? E todo mundo sabe, né? Sim. As entidades, sabendo disso, vão lá, me dá dois, me dá três. É,
1: porque o executivo também, velho, daí você, aí é o seguinte, né? Você sangra o executivo.
0: Então, é. Orçamento.
1: Claro, né? Tinha 4
0: orçamento
1: milhões de reais. Que... Pergunta pro prefeito para ver se ele concorda com isso. Né?
0: Não, não. O ex-prefeito várias vezes manifestou que ele era frontalmente contra isso.
1: Então você pergunta pro governador do estado para ver se ele é a favor. Ele é contra, por quê? Porque esse dinheiro seria pro executivo.
0: Que é o executivo. O que gerou na questão do orçamento do Congresso, sim, né? Do Congresso se metendo na questão do orçamento. O que que gerou? O orçamento secreto.
1: É. Não, tudo bem, eu acho que tem
0: emendas secretas, essa coisa
1: eu
0: toda
1: vendo aqui.
0: Quer dizer, o desvirtuamento.
2: Olha aqui, ó. O Felipe Paes está colocando mais um detalhe importante. E é esse que cutuca forte na alma. Olha aqui, ó. Cada deputado estadual teve em 2026 4 milhões. Tá dizendo aqui o Felipe Paes.
1: Daí os caras vêm aqui, dão 100 mil aí pro negócio, os caras fazem uma festa aí, e olha, vamos ter que votar nesse cara. Para, né, Tchê?
2: Cada deputado estadual teve em 2026 4 milhões.
1: E aí vai o Felipe Congresso Nacional. Deputado, como é que você vai conseguir?
0: Congresso Nacional, não sei quanto é que é lá.
2: Cada deputado federal, Paes, muito obrigado pela colaboração. Cada deputado federal, 37 milhões. 37 milhões cada deputado federal.
0: Cláudio, incluindo senadores. Não sei se tem, ele já coloca senadores no Congresso Nacional.
2: Ele
0: está
2: escrevendo aqui, vamos ver o que ele vai
0: Congresso
2: colocar.
0: Congresso geral, né?
2: É muito dinheiro, é
0: claro,
2: muito
0: rapaz.
2: Dinheiro.
0: Por isso que o Congresso Nacional hoje vai lá e pega do orçamento que seria a totalidade do executivo, vai lá e captura, começou a ter usado esse termo, né? Captura, né? Captura, vai lá e, né? Pega o dinheiro, que seria até a decisão dessa questão toda aí, era uma prerrogativa essencial do executivo.
2: E o Felipe, o país está colocando, e tem mais, as bancadas, que aí é um rateio que eles fazem e não sabemos quanto cada um tem.
1: Exato, esse é o pior de todos, viu? Das bancadas que você, olha, é difícil esse negócio, eu tava ouvindo também o pessoal reclamando bastante disso, porque nas bancadas você não sabe para onde é que cada um, quanto cada um recebe.
0: Não, por isso que lá o Flávio Dino interveio, né?
1: Claro.
0: Para rastrear, para onde vai o dinheiro?
1: Exatamente.
0: Tem que dar furos aí, né?
1: Tem que dar destino.
0: Tem furos aí.
2: Obrigado, Paes, pela colaboração. Aqui tem mais uma colaboração. Ah, o Paes vai escrever uma coisa aí, deixa eu esperar um pouquinho aí.
1: Claro que aqui, as coisas aqui, nossas aqui, elas são mais fáceis. Você vê, o vereador destina tanto para uma entidade, para alguém, aí você nota onde é que foi aplicado o dinheiro. Agora, a nível estadual.
2: Não, aqui no município federal, tem como cobrar.
1: Mas tem.
2: Claro, como cobrar, enxergar.
1: E aí, depois aí vai uma entidade ver que você deu para uma, a outra quer também. Ó, nós queremos fazer a mesma coisa, né? Aí há uma cobrança aí, né? Por outro lado, sangra o executivo, né?
2: Sim.
1: O
2: executivo fica, vou dar uma apuradinha aqui, eu só tô esperando aqui para ver, eu tava digitando aqui o Felipe Paes alguma coisa aí a respeito ainda desta informação. A gente vai ter que falar sobre o campeonato, não falamos ainda sobre o campeonato, mas tem mais um recado aqui, vou adiantar o recado aqui da nossa ouvinte enquanto aqui, tá aqui, ó, a nossa ouvinte tá colaborando, o Preto, a Eda Lilian tá colaborando com a gente. Bom dia, colaboração. Caixa é o braço financeiro do governo federal. A Caixa é uma empresa pública de direito privado, significa que os empregados, não, entre aspas, não funcionários, contratados por concurso público, quando saem da empresa por livre iniciativa ou demitidos por justa causa. Exonerado é quem foi, porque a gente falou, né? Exonerado é quem foi desligado de um cargo ou função, especialmente no serviço público, sem que isso represente uma punição. O ato pode ocorrer a pedido do próprio servidor ou por decisão da administração pública, de ofício, como na troca de cargos de confiança ou cargos de reprovação no estágio probatório em relação àquele cara, então, que estava envolvido nessa questão e saiu, viu, o
0: final. Não, tudo bem, a questão é uma, tá tudo certo. É uma questão de como é o nome da nossa...
2: Eda Lilia.
0: Eda?
2: É.
0: Eda, querida, tudo bem, evidente que você

0: foi pela questão, vamos botar assim, questão correta. Agora, é uma questão de semântica, mas o que eu quis dizer, e o nosso ouvinte entendeu, é o que eu quis dizer, que o cara foi pra rua.
1: Isso.
0: Ele foi mandado embora, foi pra rua.
1: Estava
0: cometendo, assim, um crime, né? Além de uma ilegalidade, um crime.
1: Uhum.
0: Ilegalidade e crime é a mesma coisa em termos, né? Ilegalidade você pode, né? Basicamente, agora, ali ele cometeu um crime. Porque ele quis levar vantagem.
1: Sim, claro.
0: Levou vantagem financeira.
1: Claro, perfeito.
2: Falando em bancário.
1: Ó, o Felipe Paes, só pela última aqui. No Senado, temos 500 milhões divididos entre 3 senadores. Isso para todos os estados e Distrito Federal.
2: Como? É que 3 senadores cada estado.
0: Ah, sim.
1: Cada estado.
0: Cada representação para o Senado. Então são 81 senadores.
1: É isso aí. E aqui, o Beto Oliveira, emendas impositivas, campanhas feitas com nosso dinheiro para estar no poder. Eu sou contra sempre. Aqui, o maior palanque eleitoral é o Hospital São João Batista. Todo mundo está nas fotos e vídeos, segundo o Beto Oliveira.
0: Eu também vou começar a aparecer, Beto. Eu vou começar. Como é que se diz lá de pirata? Como é lá a expressão?
2: Papagaio
0: de pirata. Papagaio de pirata. Você só vai aparecer nas fotos agora.
1: Fala.
2: Felipe Chansky.
1: Quem é esse cara?
2: Lembra dele? Era gerente aqui, foi gerente aqui em Nova Prata, do Sicoob, foi gerente em Veranópolis, do Sicoob, trabalhou no Farroupilha, trabalhou em Vila Flores também. Certo. O Felipe, que era goleiro.
1: Ah, certo.
2: Felipe, goleiro?
1: Sim.
2: Goleiro, foi goleiro do Cusque também.
1: Isso, ele, sim.
2: E coloca hoje aqui, ó, é o nome dele, meu amigo, aqui no Facebook, está em Paraíso. Paraíso deve ser uma cidade de Santa Catarina, do Paraná, que é familiares dele moram lá. Ele inicia hoje uma nova caminhada. Entrou no Cressol.
1: Mudou.
0: Ele trocou de. Foi contratado?
2: Foi pro Cressol.
0: Ele trocou de time?
2: Trocou de time.
0: Mudou
2: de
0: ele mora em Paraíso?
2: É, ele lá perto de Paraíso, aquela região aí.
0: Ele trocou de time, cara. Será que ele recebeu luvas, alguma coisa?
2: Não. Ele foi desligado do.
0: Não, mas então você está indo para outra cooperativa.
2: Sim, mas ele vai fazer. Quando ele saiu daqui, porque ele foi desligado do Sicoob. Ele estava em Veranópolis e Vila Flores. Foi desligado e agora, né? Um tempo depois, aí, vou ter que dizer o quê? Isso foi no final do ano, né?
1: Foi para a Cressol. Muito bem. Bom, gente,
0: vamos lá. O Felipe dele era Boccia.
1: Boccia. Olha, ontem tivemos a decisão do campeonato municipal. Tá de parabéns à equipe vencedora. Que buscou esse título ontem, certo? E um detalhe importante que a gente precisa colocar aqui: foi uma vitória heróica.
2: Olha, vou te dizer o seguinte: o Moreira ontem venceu a competição, isso da parte da tarde, né? A parte da manhã, a equipe do Vila Sapo, como eu falei antes, até com uma certa facilidade venceu ao São Cristóvão. Foi surpresa até para o torcedor do São Cristóvão ter perdido da forma que perdeu, né? Mesmo assim, o pessoal do São Cristóvão fez um almoço lá, confraternização, enfim, mas foi muito fácil para a equipe mais organizada dentro de campo, sabia o que queria, né? A equipe parecia que estava melhor preparada até fisicamente, a equipe da Vila Sapo, enfrentando o São Cristóvão. Então, eu assisti até os 3-0, depois eu tive que sair, como eu falei antes. Agora, ontem à tarde, o Moreira foi o seguinte, né? O Guego, que estava como técnico também da equipe do Calabria, no final, resumiu, foi um massacre. E só que não teve efetividade, né? Não teve efetividade, depois jogando contra a equipe do Moreira, perdeu o segundo jogador expulso aos 30 minutos do segundo tempo, tinha mais 15 minutos o Calabria para jogar com um jogador, com dois jogadores a mais, e não conseguiu tirar vantagem disso.
1: Teve um pênalti.
2: Na cobrança do pênalti, eu estava atrás do gol, bem na posição aí pertinho do goleiro, e o goleiro pegou, além do pênalti, a bola sobrou no rebote, o cara bateu dentro da pequena área, ele pegou também.
1: Foi
2: o grande destaque, ele foi mais destaque, um lance no final destaque. Também. Olha, o time do Calabria foi, chegou, só que não teve efetividade, né? E o Moreira teve efetividade com dois jogadores velozes na frente, né? Dois jogadores, lembra, sabe de quem? Lembrou ontem?
1: O
2: Jean Dias.
1: Ah, sim.
2: Jean Dias, uma velocidade aqui dos jogadores, né? O pessoal realmente, então, merece, né? Tem que comemorar o título e o pessoal do Calabria tem que pensar para ver o que faltou da efetividade para fazer gol.
1: Nove jogadores Ele foi expulso, foram expulsos dois.
2: Dois. Depois do final também o Felipe foi expulso. Felipinho foi expulso. Foi expulso
0: dois de qual time?
2: Dois do Ferreira.
0: Do Moreira.
2: Moreira.
0: E os caras não conseguiram empatar?
1: Não. Mas foi pênalti. Tiveram um pênalti.
0: E perderam o pênalti?
2: Perderam o pênalti. E no rebote, pior, o rebote, rapaz. A bola dentro da pequena área, o cara chutou
0: o time da Calábria teve todas essas. Não diria vantagem, mas enfim, essas circunstâncias a seu favor. E não tirou nenhuma vantagem.
2: Não tirou.
0: Então, sabe qual é o problema aí do Calábria? Eles têm assistido muitos jogos do Grêmio.
2: Eu imaginei.
0: O Grêmio acontece tudo isso aí.
1: Parabéns então, Moreira, pelo campeonato, parabéns pela luta e pela dedicação à conquista do campeonato, então, municipal. Só para fechar essa informação, porque não passe despercebido. Para mim, eu tô lá, tô transmitindo, fico ouvindo coisa e tal, entrevista, coisa e tal, não passe despercebido. O prefeito de Nova Prata, o Beto, no final do jogo, ele falou em, quem sabe,
2: e antes de saber do jogo,
1: montar uma equipe para disputar uma competição estadual aqui de campo.
0: Como montar?
1: Para jogar alguma coisa.
0: Mas já tem uma.
1: Do Campeonato Gaúcho.
2: Ele falou, inclusive, em Pratense. Quem sabe juntar todas as equipes e formar e voltarmos de volta para Pratense.
0: Se for para montar, já tem uma um clube filiado à federação.
2: Sim, que é o Pratense? É o Pratense, né?
0: Não, senhor. A associação no passado participou da terceira divisão.
1: Ah, sim, verdade. A associação Nova Prata também.
0: Vamos combinar, né? A associação, você pode gostar ou não, mas eu falando a realidade.
2: Sim.
0: Montaram ou criaram, não, porque já tem uma entidade criada, um clube filiado à federação. Jogou, participou do campeonato oficial, terceira divisão ano passado. Sim, não,
1: perfeito, tem. O prefeito falou nisso.
2: Ele falou e assim, e até ele falou em retorno do Pratense. Isso ficou bem claro, né? Eu até, preto, eu comentei com o prefeito, inclusive, já havia comentado na rádio que fazia 30 anos que eu não fazia reportagem. Ficava lá embaixo, já transmiti jogos, ficava na cabine. E aí, sabe o que mudou no estádio? Ficou mais cinza só.
0: Em relação ao que tempo?
2: Há 30 anos atrás.
0: Não, senhor, o vestiário melhorou.
1: É verdade.
2: Eu estava olhando para.
0: Você é o pavilhão.
2: Aliás, melhorou por um lado, agora perdeu o glamour. Perdeu o glamour do túnel.
1: Tinha aquele túnel, né? Aquele
2: túnel era bonito, isso aí. Cara, era bonito.
1: Agora tem uma coisa, os amigos.
0: Não, velho, tá louco. Não dá pra comparar.
1: Não,
0: ali
1: o glamour.
0: Hoje o vestiário é uma coisa muito melhor.
1: Não, perfeito. Ah. Mas o glamour do túnel, da saída do túnel.
2: Da saída do túnel.
1: Os amigos que comentou sobre o gramado disse que não tá bom. Eu acho que tá bom.
2: Não, ele até vou ter que dizer, quem pisa lá no gramado, você nota, tem bastante roseta, coisa também lá ainda, né? Mas o gramado foi com essa parada que teve aí, aliás. Parou, foi em janeiro.
0: Vamos combinar,
2: melhorou bastante.
0: Guaragoni, na questão não é gramado. Ali eu vi, é claro, com o que tem aquela vegetação, sei lá, por quanto tempo houve uma parada do uso, ali fechou. Uma coisa normal, pela chuva, roseta, porque na verdade. Isso ainda foi no começo do século, acho que foi. Eu lembro bem que ainda tinha lá o querido Horácio, ainda estava lá no campo. Que houve a diminuição da área do campo do gramado, né? Diminuiu o tamanho, claro, respeitando medida oficial. Uhum. Agora, houve uma mudança, uma grama oficial, lembro bem.
2: Sim.
0: Que tinha uma grama adequadamente boa. Só que isso não foi cuidado.
2: Não foi cuidado.
0: E voltou a capoeira. Voltou o gramado de potreiro.
2: Tá, e outra boa notícia é que ficou claro, né? Evidente lá, e o prefeito também falou, né? Por exemplo, eu contei lá, deu 16 a 13 refletores, né? 16 ligados.
1: Sim, sim.
2: 17 a 13, 17 ligados e 13 desligados. Quer dizer, eu acho que estão queimados. Essa questão. E também a questão que o estádio vai receber, sim, melhorias, vai receber uma pintura, vai receber esse banho de loja que está precisando aí. Aliás, estava interditado lá
1: o pavilhão. Todo mundo ficou lá em cima. Eu estava lá também, não caiu.
2: Você me chamou a atenção. Porque a questão da arquibancada que é o problema lá, viu? Pelo que eu sei, a questão é da marquise, ou seja, aquela parte superior que fica lá em cima, que se cair dá na cabeça. Aquela lá. Entendeu? Essa aí que seria, que eu não vejo problema, mas eu acho o seguinte, que deve ter sido feita alguma avaliação por profissionais,
0: assim. Né? O conhecimento que o Beto publicou agora aí, o Beto. O Beto Oliveira?
1: Sobre.
0: Em relação do caso lá do São João Bosco?
1: Tem entrevista, tem entrevista com a delegada logo mais.
0: Não, mas tô vendo que o Beto publicou agora que o...
1: O quê? Muito bem.
0: Sobre o caso.
1: Então tá. Logo mais, depois do intervalo, tem os aniversariantes, tem um recado. E depois nós vamos bater um papo com a delegada. Fica ligado aqui.

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0: muito bem. De volta por aqui com as informações. Agora são 10 horas e 28 minutos, 10 e 28. 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Vamos fazer com ela agora? Vamos fazer com... Ah, tá. Então, tudo bem. Matéria na sequência com a delegada de polícia aqui dentro da programação da nossa Ativa FM. E logo mais, depois fica para próximo bloco, então, os aniversariantes e também os recados dos ouvintes aqui dentro da nossa programação, certo? Porque agora nós vamos ter com a doutora Liliane Pasternak-Kram um bate-papo a respeito dos fatos, últimos fatos, né? Que aconteceram, especialmente mais um assassinato aqui. Aqui em Nova Prata, né? Vamos tentar esse contato com a doutora Liliane para ver se a gente consegue colocá-la no ar agora aqui dentro da nossa programação. Senão a gente vai buscar aí as informações e chamar logo mais a doutora Liliane. Então vamos fazer os aniversariantes aqui. Se o Oleiro também tem aniversariante para homenagear aí, deixa eu ver aqui. Hoje, no final de semana, nós tivemos a Márcia Pagnoncelli, a Geisa Dalazen, a Leia Pomati, Marcelo Pagnoncelli, Rogério Marcos Dallagnol, estava de aniversário no final de semana, Miguel de Freitas, Marcelo Pagnoncelli, já coloquei, Osmar Barbosa, Nayara Miguel, Renato Gabana, também estava de aniversário no final de semana, Daiane Stelide, Lorivânia Golub, Fabiano Lucchini, Rachid Guidi, o Rachid está de aniversário, parabéns. Suzy Bin, Eliamar Xavier, grande abraço para Eliamar que estava de aniversário. O Evandro Tedesco também estava de aniversário. A Valerie Festa estava de aniversário, parabéns. O Christian Rigo, Edelmar Dalprá Queco, o Edelmar.
1: Queco estava de aniversário?
0: Tava.
1: É?
0: Tava ontem.
1: Opa!
0: Não, ontem, final de semana.
1: Eu dei uma olhada aí pra cima, não tem fumaça aí perto da
0: sábado. Tava de sábado.
1: Sábado?
0: É. O Anderson de Tomasi Ribeiro, a Gabriela Finger Koser, a Cleusa Doberstein, Jurema Vicenzi Preto, Narci Neto, Francisco Freitas, também estava de aniversário, Daiane Carlesso, Gabriela Koser e Valdir Quiomento, os aniversários do final de semana, né? A doutora já está na linha?
22: Não, vou ligar agora,
0: senhor. Ah, perfeito. Então tá, quem está de aniversário hoje? Eliane Scussel Marcon, Alex Fernando Fassini, o Vinícius Reinelli está de aniversário hoje, Adriana Sufiati, Adelar Lovison, Tatiane Bombardelli, Alfredo Afonso, Marloi Vagrando, Tobias Cassol Zanin, Emerson Filmacher, Danley Abate e o Idacir Pegoraro também está de aniversário hoje. Tem mais?
1: Reforçando aqui o Vini Reinelli, vereador, Gabriela Lucchini, o Alex Fatini, ô Alex, salve especial para um amigo aí, Andréia Campana, Elaine Wolff, quem é o Sexta Nobre lá em Veranópolis, ô Marangoni? Tem aqui, apareceu um aqui, Sexta Nobre. Quem é esse, Marangoni? Tu que botou isso? Gabriel Garcia.
0: Fui eu.
1: Roberto Carlos Beduschi. Adriana Conte, a irmã do Evandro Conte. Ô, Adriana mora em Brasília. Tiago Comin Hartz. Adelar Lovison, Idacir Pegoraro, Tatiane Bombardelli, Adelar Lovison, Tobias Cassol Zanin. Ô, Tobias, tudo bem, amigo? Ô, Tobias, faz tempo que não encontro com o Tobias aí. Gabriela Matiello Lucchini, Elza Moacir, aqui é um casal, não sei qual dos dois. Joyce Santiago Costenaro, tem mais? Essa é a minha relação de amigo do Face.
23: Olha, eu só vou fazer a relação do minha comadre Fátima Ramon, hoje está de aniversário, e ontem eu participei de uma solenidade de aniversário de capuchinho, né? Do Maragata. Estive na missa e havia uma missa pro Frei Alfredo Crestani, 90 anos de idade ontem.
1: Frei?
23: Frei.
1: E ele mora onde?
23: Ele trabalha onde? Ele trabalhou, inclusive, trabalhou na Itália 3 anos e meio.
1: Ah, é?
23: Ele agora está em Veranópolis, no Champagnat, na Casa Champagnat.
1: Tá no Vaticano lá, Lera?
23: Ele esteve trabalhando 3 anos e meio lá.
0: Ah, ok.
23: E ontem ele completou 90 anos de idade, teve uma missa lá no Rio Branco, lá no Maragata, ontem pela parte da manhã, com o Alfredo Crestani, que foi homenageado ontem com todos os familiares. Ele é do Maragata também, e ontem recebeu essa homenagem, então tivemos a solenidade ontem lá dos 90 anos do Frei Alfredo Crestani.
0: Muito bem. Já na linha com a gente, a doutora Liliane Pasternak Kram, para conversar com os ouvintes aqui da nossa Ativa FM nesta manhã. Doutora, tudo certo? Bom dia.
2: Sim, tudo certo. Bom dia, Clécio. Bom dia, Marangoni. Bom dia, ouvintes.
0: Muito bem. Vamos lá, vamos colocar o assunto em dia, doutora, porque nessas últimas semanas, a semana passada e essa semana, nós tivemos mortes aqui em Nova Prata que estão sendo investigadas pela delegacia de polícia.
2: Sim, a gente acabou nem falando daquele fato anterior, né? E já temos outro homicídio, né?
0: É verdade, é verdade. Bom, então, que a gente pode começar por aquele fato anterior, doutora?
2: Podemos, assim, eu vou tentar ser um pouco breve, porque realmente o trabalho está intenso, né? Com relação ao homicídio anterior, que é do Lorival, uma pessoa bem conhecida. Está me ouvindo?
0: Sim, perfeito.
2: Tá. Perfeito. Pessoa bem conhecida. A gente já tem as investigações bastante definidas, né? Já caminhamos e analisamos muitas imagens, né? Tem toda uma coleta de prova e temos a autoria naquele homicídio, né? Na verdade, foi um desentendimento entre eles que depois acabou culminando na morte do Lorival.
0: Uhum.
2: Então aquele homicídio ele está em andamento, em uma fase bem adiantada.
0: Certo.
2: Ainda bem, né? Porque agora nós temos outro homicídio com suspeito e também faz parte de algum desentendimento, esse ainda não se sabe, né? Mas um homicídio bem mais grosseiro, bem mais grave, assim, agressivo, né? Porque ao que se tem de informações, então foi cometido possivelmente por um familiar que morava, né, com esse senhor, com o seu João, e aqui nós temos o início da linha investigativa nesse sentido, de que ele foi vítima de homicídio, né, tendo como suspeito o neto, porque o neto morava na casa e não deu início de nenhuma denúncia de que houvesse um assalto, de que houvesse um latrocínio, e não chamou ninguém também para auxiliá-lo nesse caso. E ainda quando vem até a casa um familiar para ver o que tinha acontecido, uma vez que o senhor idoso esse não atendeu o telefone, ele age assim de uma forma mais ou menos natural.
0: Uhum.
2: Dizendo que ele estava em casa quando ele estava ali morto, né? Então, esse homicídio, a gente tem essa linha de investigação com um suspeito que não foi localizado naquele momento, ontem à noite, quando se fez a chamada da polícia, enfim, e as primeiras diligências.
1: Sim. Delegada Liliane,
2: eu acho que para eu passar as informações que são possíveis, sim, eu vou colocando assim, tá?
0: É.
2: Esse homicídio, então, o primeiro todo mundo sabe, né, que foi através de uma pedra que vitimou o Lorival ali, foi um
0: paralelepípedo.
2: Por arma branca, uma pedra, por um objeto que foi uma pedra.
0: Sim.
2: E esse segundo homicídio de ontem, então, do seu João, foi produzido por facadas.
0: Aham, sim.
2: Facadas que a vítima recebeu de bruxo, possivelmente uma forma que ela não pôde se defender, né? Talvez até estivesse dormindo, aí não tem condições agora de revelar nada sobre isso.
0: Sim, certo. A investigação está ocorrendo, né, doutora?
2: Sim, ambas. Ambas as investigações estão.
1: Delegada Lina.
2: Essa segunda sim. agora.
0: Sim. Fala, Fidelis.
1: Delegada, assim, a propósito da questão do Lorival, a senhora sabe mais do que ninguém, né, pela função que a senhora ocupa, enfim, essa formação toda para ser delegada de polícia. Agora, a senhora reconhece que daqui a pouco, a partir do momento, do fato ocorrido, começa uma ocorrer variadas informações, foi isso, foi aquilo, da questão do Lorival, que teria havido uma treta no popular, falando aqui, delegada, e teria chegado esse desfecho. Daí eu também, claro, ouvindo as pessoas, de que esta pessoa que teria cometido o crime, ou que cometeu o crime e tirou a vida do Lorival, essa pessoa também teria sido colega dele numa empresa. A senhora tem essa informação, delegada?
2: Olha, são coisas, sim, eram pessoas conhecidas, né? Tanto que estavam assim interagindo, vamos dizer, nesse evento que ambos estavam, né? Então, sim. Eles interagiram, né? E eu não tenho como te precisar se foram colegas ou não, isso também é algo assim que foge um pouco das informações que são relevantes, assim, mas se conheciam, sim, né?
1: Aham.
2: Esse é o nosso suspeito, essa pessoa que interagia com ele lá no momento. Certo. Também é algo que a comunidade toda fala já, né?
1: Uhum.
2: Mas é que a gente não abre as investigações, assim, para pontos...
1: Certo.
2: Sigilosos em relação, que deveriam ser sigilosos, muitas vezes não são, né?
1: É,
2: existem sempre os suspeitos, e esses suspeitos toda a comunidade sabe quem são, né?
1: É.
2: Mas a gente prefere não confirmar ou não divulgar isso, né?
1: Perfeito.
2: São detalhes assim que não dizem respeito assim à informação a ser passada.
0: Então, assim, do primeiro caso, não tem ninguém recolhido ainda, e também
2: não, não temos prisão no
0: não
2: primeiro
0: tem,
2: caso,
0: não
2: né?
0: tem.
2: Nem nesse segundo caso.
0: Nem no segundo caso.
2: Nem no segundo caso, mas temos, né, suspeitos que estão sendo trabalhados e a investigação em andamento para este fim, né, para produzir material suficiente até que a justiça decrete as prisões e que a gente consiga efetuar as prisões nos homicídios, que é sempre o que se busca, né?
0: Certo, muito bem. Então, quer dizer, está
2: certo.
0: Os dois fatos estão sendo investigados pela polícia, os dois estão sendo trabalhados. Quer dizer, não é uma coisa de hoje para amanhã, demora um pouco mais a investigação.
2: É, porque a gente sempre precisa juntar elementos que sejam contundentes, né?
1: Certo.
2: Porque a polícia não pode um achômetro, assim, eu acho que o fulano tá fazendo, foi quem cometeu esse fato, né? Tu tem que fazer toda uma investigação. E a gente sabe que por mais que o homicídio ele tenha repercussão forte na comunidade, são pessoas de bem, essas duas pessoas das quais a gente fala, as pessoas às vezes não viram, né? Porque as coisas acontecem na noite, né? E a nossa qualidade de imagem às vezes não é boa, às vezes não existem imagens que poderiam levar essa prova segura. Então sempre demora um pouquinho para fazer essa construção, né? De prova. Porque o judiciário, ele não aceita prisões que não se baseiem em autoria e materialidade.
1: Claro.
2: No homicídio, tu tem a materialidade, aconteceu a morte, mas a autoria é algo que tem que ser sempre provada. Né?
1: Uhum.
2: Então, as pessoas têm muita dificuldade de entender, às vezes, por que não sai uma prisão, né? As prisões, elas têm que sair dentro do que a justiça determina como prova, né? Tem que ter prova, tu tem que ter alguma coisa que comprove aquilo ali. Como
1: sim.
2: A gente tem suspeito, a gente começa suspeito até ter um mínimo de prova que vai ser aceitável pelo Ministério Público e pelo Judiciário para definir uma prisão. E depois a gente corre atrás da prisão daquela pessoa. Não é algo assim instantâneo, né?
1: Sim.
2: Por mais que o delegado saiba as coisas, a gente não prende por saber, né? A gente prende provando isso. Isso é uma grande diferença, né?
0: Fala, Paulo Lira.
2: Um trabalho bem exaustivo.
1: Sim. Fala, doutora, aí. Tudo bem? É Paulo Lira. Doutora, teve também esse final de semana um fato que a gente ficou sabendo, né? Que houve aí uma apreensão de uma droga, né? Que também me parece que houve alguns problemas relacionados à prisão. O rapaz que possuía, ou que seria o proprietário deste material, não pôde ser, na verdade, preso. Gostaria que a senhora falasse um pouquinho a respeito
0: desse assunto. Detalhe-se, delegada. Se for possível, não é, delegada?
2: Claro. Sim, rapidamente a gente já fez toda uma manifestação ali para os meios de comunicação para que as pessoas entendessem, né? Então ali nós tivemos uma questão técnica, que é a questão de não ter como fazer a prova de que aqueles comprimidos que têm todas as características, que pela quantidade eles também, obviamente, devem ter um valor significativo, né? Então, assim, ó, ele é um comprimido possivelmente de entorpecente, que está qualificado numa lista de substâncias que não são autorizadas. Só que essas composições químicas maceradas e juntadas num comprimido, elas têm uma testagem mais difícil, porque são vários os produtos. Então, não existe o teste rápido que a gente tem, por exemplo, para cocaína, e que faz com que dentro do flagrante tu tenha um produto, o policial tenha um produto que ele coloca ali e faz a reação química. E aí tu tem certeza, né? Tu tem uma perícia preliminar de cocaína quando tu aprende cocaína. E para aqueles produtos, as drogas sintéticas, a gente não tem essa perícia. E talvez nem vá ter tão cedo, porque são muitos produtos, né? Para os quais não existe esse teste meio mágico, né? Que existe para cocaína. Então, isso é uma das exigências do flagrante, afora outras circunstâncias, né? Que naquele caso ali elas não se faziam presentes. Inclusive, pesam muito, né, os antecedentes de nenhuma tipificação de envolvimento com entorpecentes para aquela pessoa, né? Ah, então, certo. Isso tudo faz com que tu não tenha a possibilidade de fazer uma prisão em flagrante para aquela situação, mesmo que seja uma quantidade bem grande, mesmo que seja muito provavelmente uma droga, mas essa droga vai ser testada no período de talvez um ano, para que depois, então, tu tenha a certeza da materialidade.
0: Ah, perfeito.
2: A autoria tu tem, mas tu tem uma suposição de materialidade, mas tu não tem essa perícia. E outros elementos também, como o fato de não ter antecedentes, como o fato de não estar vendendo para ninguém naquele momento, fazem com que ele possa responder em liberdade. Ele responde, ele foi tipificado por tráfico, só que ele vai responder em liberdade. Essa é a diferença. O que o delegado de polícia pode fazer no momento, e se o delegado não fizer, no dia seguinte o juiz faz. Porque
1: sim,
2: é mais ou menos a regra por responder em liberdade até a sentença condenatória. Essa é a regra, né?
1: Claro. Perfeito. É verdade.
0: Muito bem.
2: As pessoas comentam como se o delegado não quisesse prender, assim, ou houvesse alguma amizade. A gente sabe que isso é muito óbvio.
1: Certo.
2: Que a sociedade vai falar, vai achar curioso, fica curioso, né?
1: Sim.
2: Só que quando a gente tem possibilidade técnica, possibilidades processuais, o delegado também age conforme a lei, né?
0: Claro, claro, sem dúvida.
2: Também respeito a lei. Esse eu faço.
1: É verdade.
2: Mesmo que as pessoas me execrem em praça pública, escritem na opinião pública, eu tenho esse dever, as pessoas devem entender que não é que a gente não quer, é que tem circunstâncias que não dá para fazer a prisão. Eu não farei, porque eu sou, inclusive, uma pessoa que eu devo respeitar a lei.
1: É verdade.
2: Se eu não respeitar a lei, o meu bolso vai pesar, eu vou ter que indenizar alguém. Se não vem esse laudo positivo? Quem é que vai pagar pela prisão, pelo início de encarceramento de um cidadão que não tinha nenhum antecedente no sistema criminal, quando o delegado tinha dois ou três elementos que fariam com que ele não devesse fazer aquela prisão?
0: Perfeito.
2: Todo mundo fala mal, né? Outros falam, mas tu recebe bem para fazer isso. Sim, eu recebo bem também para ser fritada na imprensa, na mídia, nas redes sociais e para fazer especialmente o que a lei me autoriza.
0: Muito bem.
1: Sabe o que
0: boa explicação.
23: Fala, o que o pessoal, né? O que a gente ouve, né? Olha, mas tem gente que foi preso com 10% dessa droga, foi presa. Sim. E como é que aqui em Nova Prata não prende? Então, essa é a explicação que precisa ser dada, né?
2: Claro.
0: Perfeito.
2: As pessoas vão para a mídia, né? Essa liberdade de expressão das pessoas, né? Muitas vezes com um toque de difamação, com um toque de injúria, né? Uma coisa provocativa, mas as pessoas comentam o que elas quiserem comentar, mas a gente precisa saber que, felizmente, os profissionais têm que respeitar, né? Por mais que doa, por mais que seja ruim para mim, possa ser ruim para a imagem da Polícia Civil, a gente tem a lei para respeitar. E que bom que que os delegados e que os agentes públicos, segurança e juízes, respeitem a lei, porque é o que nos cabe, né?
1: Sim,
2: nós temos obrigação legal disso, né? Preciso fazer isso, né? Realmente fica estranho, mas seria a primeira vez que a justiça é estranha e é, digamos assim, a legislação é injusta, né? São aquelas exceções que fazem aberrações que a gente olha e fala, mas como é que tá acontecendo aquilo ali quando o outro coitadinho teve um destino diferente, né? Mas exatamente isso é a legislação, né?
0: É isso aí.
2: Mas...
0: Fala, Preto.
1: Não, é isso, né, Dele? Mais do que nunca, sim. O agente policial, ele tem que estar a atuação regulado porque diz a legislação, senão não teria sentido isso. Não teria sentido. Como é que
0: o
1: cara que está incumbido pelo Estado brasileiro, olha, de fazer valer a lei, se ele mesmo não cumprir a lei, aí fica complicado, delegado. Ficaria, né?
2: Exato, não deve acontecer, né? Então a gente tem que primar pelo cumprimento da lei e trabalhar dentro de limites, né? Claro que a gente sempre tem um pouquinho de possibilidade de atuação, mas a gente trabalha dentro dos limites e nesse caso, assim, não foi possível, né? Mas eu vou pedir licença para vocês, porque eu acho que a gente já se estendeu bastante, as pessoas talvez tenham entendido ou não, e eu preciso falar com outros meios de comunicação.
0: Não tem problema, não tem problema. Doutora, só para fechar, então, obrigado pela sua participação, e então vai ter uma semana de trabalho muito grande aqui em Nova Prata, que tudo corra bem aí nessas suas investigações, tá bom, doutora?
2: Isso, muito obrigada, então, boa semana para todos.
0: Valeu, um abraço. Muito bem, aí está a delegada de polícia, né? Conversando com a gente a respeito desses fatos aí, desses fatos que ocorreram. Mas não tem, eu acho que correto essa questão que ela colocou aí. Ela, como delegada, ela tem que trabalhar conforme a lei, conforme o trabalho.
23: E existe no ar aí, está no ar aí que aconteceram algumas questões que não seriam as questões ideais para a prisão do rapaz. Por exemplo, tiraram o rapaz do emprego, ele foram até o carro dele, depois foram até a casa dele. Parece-me o que a gente ouve, né? O pessoal falando que não havia uma autorização judicial. Judicial para entrar na casa do rapaz. Todas essas questões. O rapaz estava errado, sim, mas também quem entrou na casa, que não é o caso do
1: rapaz. É em cima do que falou a delegada, né?
23: Exatamente.
1: Não, tá tudo bem, para, mas você precisa primar, respeitar a legislação.
23: Né? É que o rapaz está infringindo a lei e você agindo também infringindo a lei.
1: Fora da lei?
23: Está indo lá também, né?
1: É uma frase feita. O crime não se combate com outro crime.
23: Não.
0: Exato. E outra coisa que colocou a delegada que é muito importante, né? É que agora com a internet todo mundo fala, não tenha dúvida nenhuma. Só que o jeito de falar e o jeito de colocar as coisas que é importante, né?
23: Exato,
0: não adianta ofender, não adianta falar uma coisa que você não sabe.
1: A questão que a delegada falou que não há. Vamos botar assim, para quem basicamente assiste televisão, sabe que tem aquele programa, agora sempre foi muitas vezes reprisado aí na TV Paga, a questão do programa Aeroporto. Os agentes. Em vários países aqui da América, também nos Estados Unidos, aeroporto, né? Ou área restrita, alguma coisa nesse sentido. Que a fiscalização, tanto de agentes da Polícia Federal, como também da Receita Federal, também tem tem outro órgão lá que cuida da entrada de produtos vegetais e animais que não podem ingressar para um risco de contaminação.
23: Até
1: tem esses controles. Né?
23: Até de um estado para outro.
1: Hã?
23: Até de um estado para outro.
1: É verdade. Então precisa organizar, precisa ter um estabelecimento de controle disso aí. E mais do que nunca a droga. Aí você, quem já assistiu vai lembrar que quando a Polícia Federal, pela experiência, sempre buscando, controlando para evitar que saia ou chegue droga ao Brasil, pegar o traficante, basicamente. E aí que o Leira falou, que vocês falaram, a questão do reagente. Olha, temos aqui um pó, uma farinha, uma maisena, vamos botar aqui, você está avisado, tenho aqui um reagente, se aparecer azul, é cocaína.
23: Esse é o reagente da cocaína.
1: Se ficar azul,
23: o
1: resultado de colocação desse líquido, se resultarem na cor azul, você está transportando cocaína. E dito e feito, agora, na questão aí da droga sintética, como colocou a delegada, fica mais difícil.
23: Mas se nós não temos nem plantão no final de semana, vamos ter essas coisas aqui.
1: Nós conversamos agora fora do ar aqui. Exato. Mas, querido, mas seguidamente nós vemos nos jornais, televisão. Exato. Olha, fulano,
23: mas havia outros elementos.
1: Porto Alegre foi preso, como é que ele está com droga sintética?
23: Mas aí que está, havia um outros elementos que a delegada falou. Esse rapaz não tinha sequer, nunca tinha passagem para a polícia, não tinha nada disso. Não tinha, existiam outros elementos.
1: Histórico.
23: E ali ele não tinha. Esse não tinha, né?
0: Deixa eu fazer um intervalozinho rápido.
23: Só para mim, como a delegada estava no ar aí, e a gente, eu rapidamente abordei essa questão ontem, no aniversário de 90 anos do Alfredo, padre. Ontem lá, desse religioso, ele está agora em Veranópolis. Ele vai para casa de descanso, né? Porque você sabe,
0: lá em Veranópolis,
23: lá próximo ao estádio Antônio Lavi Farina, né? Então, ele
1: publicou. Tem uma casa da religiosa lá.
0: Próximo da casa lá, é os maristas lá.
23: Sim, é os irmãos maristas, né? É Champagnat, né? Não, é...
0: Ah, ele é marista.
23: É marista, sim.
0: Então é lá.
23: Ele tem diversos livros, está com dois livros em andamento, inclusive. Ele trabalhou, como eu falava, trabalhou em Roma, sim, 3 anos e meio. Tem um serviço, assim, muito grande, né? Uma obra muito grande relacionada a sua vida dedicada, então.
1: Eclesiástica.
23: Eclesiástica. Então foi assim uma.
0: Não, mas não era padre, era marista.
23: É, marista.
1: Não, mas é religioso.
23: Mas aí, ontem foi, a solenidade foi presidida pelo Frei Cristian, né?
0: Certo.
23: E tinha aquele rapaz aqui que vai se formar padre agora.
1: O Stefano.
23: O Stefano também estava.
1: Stefano Petroli.
23: Aliás, no domingo retrasado, quem fez o sermão foi o Stefano.
1: Stefano.
23: Então,
1: o Stefano não.
0: O Stefano
23: Petroli. Então ontem foi excelente uma solenidade muito bonita lá.
1: E o cara, ele nasceu em Malagate?
23: Sim, porque...
0: Ele é malagatense.
23: Tinha muitos familiares lá. Inclusive, sabe por quê? Porque no Malagate, um lugar tão pequeno, existiam 4 Alfredos.
1: 4?
23: Alfredo Casanova, Alfredo Vendramin, Alfredo Crestani, que é ele, e Alfredo Presotto, que era meu pai. Então eu lembro muito.
1: Alfredo, pai do Leandro, era o Alfredo.
0: É Alfredo.
1: Viu?
0: Vou fazer intervalo aqui.
1: Eu lembro do Alfredo?
0: Alfredo, eu lembro.
1: Nunca ouviu falar?
0: Alfredo.
1: É o pai do Leira. E tem o tio do Leira, que é o Moacir.
0: E vamos fazer. Fazer
1: intervalo. Conhece o Moacir ou não?
0: Conheço.
1: É o tio do Leira.
0: Vamos fazer intervalo, a gente volta já já.
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25: 10:59
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volta por aqui com as informações. Agora são 11:01. 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Fiquei devendo aqui os recados, então vamos a eles, né? Vamos aos recados aqui dentro da nossa programação, pessoal que mandou recado agora, né? Desde a manhã, bem cedinho, já mandando recado, mas a gente só pôde divulgar agora. Vamos lá então. Bom dia, o Enio Antunes. Enio Antunes, bom dia. O Renato Roncato, bom dia. Angelina Zancan da Rocha, bom dia. Minha gente, é isso aí. Tava chovendo hoje pela manhã, né, Angelina? E frio, mais um frio, é frio de novo. Beatriz Vizikovski.

0: Sapiranga, porque ele era de Sapiranga.
1: Então tá.
0: É o Sapiranga. Bah, eu lembro bem, o Sapiranga, ponteiro direito do Inter.
1: Beatriz Vizikoski, bom abraço, bom dia.
0: Viu?
1: O Jairo Busnello, bom dia, que Deus abençoe o nosso dia, amém. O Adalberto Ramiro, bom dia. Bom dia, boa semana a vocês aí da rádio, mais ouvida da cidade. Obrigado aí, tua opinião. A Rádio Ativa, minha opinião, é claro. Neymar não vai pra Copa. O cara é muito problemático.
0: Não foi convocado?
1: Mas é
0: já
1: cinco,
0: saiu?
1: É às 5 horas hoje.
2: Se ele vai, a culpa é dele se o time perder. Se ele não vai, ele vai ser o culpado, né? Se o técnico não convocar, a culpa é do técnico. Se fosse o técnico, levava, botava ele embaixo do braço, olha, tu não vai sair de noite, tu fica aqui do meu lado, quando precisar bater o pênalti, tu entra e faz.
0: Vamos combinar, é verdade. Assim, ó.
1: Fala.
0: O Neymar
1: pode continuar falando, que eu só estou fazendo um gesto lá pro Beto para convidar ele para vir para cá. Pode seguir.
0: Ouviu ler a questão do Neymar aí? É evidente que o Neymar, depois daquela época dos grandes ali, entre década de 90 e primeira década do século 21, o Neymar.
2: Tecnicamente
0: é impressionante. Só que o seguinte, eu não tenho nada a ver com a vida dele, no caso. Ele que decidiu, que não virou celebridade. Agora, tecnicamente, se ele tivesse tido comportamento do Messi, do Cristiano Ronaldo, ele teria sido, evidentemente, ele sozinho, porque os outros terminaram. Pelo menos vou combinar aqui, ó. Se ele tivesse estritamente atuado como jogador de futebol, a vida dele particular não me interessa, se ele quis ou não quis, é irrelevante. Agora, se ele tivesse, eu quero ser o Bala, ele teria sido 5 vezes o melhor do mundo, porque não tem concorrência hoje. Não haveria ao longo desse processo todo.
2: O técnico da seleção resumiu muito bem. Se ele usasse as pernas que ele usa pra dançar, usasse pra jogar futebol, ele seria convocado antes mesmo.
0: Olha que hoje... Ele não tem mais alegria nas pernas?
2: Não, ele dança muito, vai fora, ele dança música.
0: O Felipão que dizia, o Bernardo, aquele do Atlético, vou levar ele pra Copa porque tem alegria nas pernas.
1: O José Puton, aquele que mandou esse recado hoje pela manhã sobre a corrupção, enfim, que gera muita desigualdade e violência na reeleição, que o Leandro tinha comentado. O Everaldo Pires Quinca, que nos disse que a profissão era de armador. O Gilmar Teles, bom dia aí, grande abraço. O Carlos Afonso Gale, assistindo, um abraço a todos vocês, gratidão. Aqui do outro lado, sabe que eu fui nesse final de semana, eu transmiti alguns jogos, entre eles, lá em Fagundes Varela, o jogo do Botafogo, os veteranos do Botafogo de Fagundes Varela contra um time de veteranos do Grêmio.
2: Exato.
1: Né? Certo, peraí. E aí, então, quem estava lá?
0: Quem do Grêmio?
1: Que
0: quem?
1: Tu conhece muito bem. Não, não. Aqui de Nova Prata, que jogou pelo Botafogo.
0: O Santa?
1: Não, esse de Santa Rosa jogou. Santa Rosa estava lá. O Danilo estava jogando.
0: Ah, o Danilo, sim, lá do trabalho no Johnny?
1: É, o Danilo. E aí, bom dia, meus amigos, ótima semana para todos. Como é que o Preto não foi olhar em Fagundes Varela o Grêmio contra o Botafogo? Deixou o Marangoni sozinho lá, é verdade. Ele foi lá falar comigo, inclusive. Sabe, né?
0: Do Grêmio, quem mais conhecidos?
1: Tinha alguns conhecidos.
0: Não, nenhum lembra, nenhum. Conhecido que não lembra nenhum.
1: É impressionante, não lembro da escalação.
0: Como?
1: Eu não lembro da escalação.
0: Fala, tu tá brincando. Não, você tem escalação. Quem tava lá do
2: jogou assim
0: o nome do Grêmio? Nenhum.
1: Não, tinha gente que.
0: Mas quem que jogou o Marangoni?
1: Depois.
0: Danilo, manda aí quem jogou no Grêmio lá dos veteranos. Que o Marangoni foi lá, transmitiu o Oxo Bassanense e Pau Queimado. O cara não sabia o nome dos caras do Grêmio, pô. Então não foi ninguém lá de relevante na história.
1: Pra te acalmar, o Pereira tá te mandando um abraço. Tá? O Pereira te mandou um abraço hoje.
0: Quem mandou?
1: O Pereira te mandou um abraço hoje pela manhã.
0: Gordinho.
1: Ari Ravanello, que mandou recado hoje pela manhã, grande abraço. Aqui também, que mandou recado hoje pela manhã, a Eda Lilian, grande abraço. Felipe Paes, que colaborou com a gente nas informações, grande abraço. Aqui também, quem que tá mandando? Não sei quem é. Final 1881. Ah, sim, pá, perfeito. É que mudou o telefone, eu sempre. É seu Silvio Rigo.

0: Bom dia, obrigado pela sintonia, seu Silvio. Grande abraço aí. A Elizabeth Vide também está mandando bom dia. O bom dia aqui, também, dentro da nossa programação, da nossa ouvinte sempre, do Naludes Perusso. Cadê o bom dia aqui que mandou hoje de manhã aqui?
1: Quem?
0: O Beto tá aqui.
1: Por que ele veio aqui se você mandou o recado?
0: Ah, mas
1: ele
0: é agora.
1: Ele, ele manda recado e vem aqui junto. Vê, ele... parece outro cara aí que teu.
0: Ai, ai, ai. Também quem manda o bom dia aqui, deixa eu ver. É o Marne Natal.
1: Ô, querido Marne.
2: Um grande jogador de ping-pong também. Jogava bom futebol também e jogava muito bem ping-pong.
0: Bom dia. Olha aqui, ó. O Marne colocou o seguinte: bom dia. Visite o Maragata e conheça a Igreja Matriz e antigo hotel, a Casa de Artefatos de Couro, Capela San Brás. Tende aqui para mim. Capela San Brás, com vista panorâmica para o campo e também a mata da Fazenda Tupi. A mata dos Casanova, no centro do bairro. Aí então o Marne Natal Graf falou sobre isso, Fidelis Preto, para conhecer então o Maragata, e colocou todos os pontos turísticos do Maragata, né? A Igreja Matriz, o antigo hotel, a Casa de Artefato de Couro, a Capela de São Brás, com vista panorâmica para o campo, a mata da Floresta Tupi, a mata dos Casanova e o centro do bairro.
2: É verdade, o sítio da amizade. Também, né? Olha, o Maragata, historicamente, né?
1: Comentei esse ano passado com o Leo, com o Marangoni aí. É. A questão que. Você ouve aqui um assunto que foi levantado sobre a questão da criação de Nova Prata. Na verdade, Nova Prata começou pelo Maragata.
2: Pelo Maragata.
1: A primeira povoação. Claro, fora a questão dos que já moravam aqui.
2: Exato.
1: Dos indígenas, né? Uhum. Fora isso aí, a primeira povoação é Maragata.
2: Exato.
1: Então, assim, a definição, diante até o Marne corrobora com essa, né?
2: Exato.
1: Com essa explicação, Nova Prata, aliás, Nova Prata cresceu, aliás, desculpa, não é a frase aqui. Maragata, onde nasceu Nova Prata?
2: Exato. E sabes que o Maragata tem assim umas histórias, sabes quem é que conhece muito bem as histórias, lê muito sobre isso? É o Ferronato da Muralha.
1: É verdade.
2: O Ferronato, daí esses dias, por que linha Garibaldi? Por que linha Garibaldi? Linha Garibaldi pertence ao Maragata, né? Aí, por que linha Garibaldi? Porque as pessoas que lá, pode ver a família Ferronato, as famílias que existem lá, a grande maioria tem, eu morei em Garibaldi, tem muita gente lá. Sabe por quê que é Garibaldi? Porque exatamente o pessoal de Garibaldi veio pra cá e foi colonizar lá no interior. E aí ficou linha Garibaldi, porque as famílias são, a origem deles é lá no... De coisa. E por isso que eu reclamo aqui, será que nós não vamos ter, pelo menos, como é que vamos botar desenvolvimento que a gente não consegue? A única coisa de bom lá que dá pra ir pra missa é que o telefone não toca, porque não tem sinal de celular, rapaz. Maragato, mas o que é isso?
0: Olha aqui, outro recado aqui. O Darli Golombieschi.
2: Ah, há pouco falou comigo.
0: Ele fala aqui: a festa de Santo Isidoro foi um sucesso. Parabéns a todos os festeiros e também organizadores. A festa lá em Santo Isidoro, então, foi um sucesso. Que legal.
2: E você vê daí lá no Maragata, você vê assim, a organização do pessoal agora, falou há pouco, né, o vereador, que vai ter lá uma galetada em prol hospital também. O pessoal, olha, tem os vipeiros lá no Maragata, tem o CTG, os Maragatos, o pessoal lá cultiva as tradições. Olha, que você quer comprar uma bota sob medida, você vai lá com o Valmor faz isso aí, o Zanato. Você tem a história do hotel, você chega lá, pergunta pro Heraldo, deixa eu ver a história aqui desse hotel, você entra no corredor, tem as fotos lá com a história. A Caetano Polezello, um colégio que de referência. Né? Mas que tem dificuldade de comunicação. Nós temos dificuldades lá no Maragata. Temos dificuldade porque o telefone não pega. Só pega se você vai lá pro Heraldo, pedir para ele o Wi-Fi. Se você vai lá no colégio, pedir pro pessoal do colégio o Wi-Fi. Pra pegar o celular. Como é que o cara vai botar uma empresa no Maragata se não pega o celular? Bom é, por isso que eu vou todos os domingos lá. Que eu vou na missa, não ouço toque de celular na missa.
0: Aí não incomoda, muito bem.
1: Bom, aproveitando o recado que quem nos ouve sempre, mandar um alô especial pro Everton Garcia. Conhece o Everton Garcia, ô Beto?
2: Eu conheço.
1: O Everton Garcia é uma questão, tradição da família, né? De representação comercial.
2: Exato.
1: O Everton, toda o Piadeiro também tá na mesma.
2: O Eduardo Garcia é, perto isso, de, ele tem origem aqui.
1: O Piadeiro Gabriel também seguiu a profissão do pai. E o Everton, olha, quando eu, daqui a pouco eu tô lá em viagem, ou aqui mesmo onde ele mora, né? Você sempre nos acompanha e faz questão de, me passou no velório do Enio, na sexta-feira, e fez questão de me chamar, olha, sempre ouço vocês lá, e evidentemente quando, daqui a pouco tem um momento que eu não posso, mas sempre que há condições eu ouço o programa de vocês lá.
0: Muito bem, agora são 11 horas.
1: Eu quero destacar aqui também, recebi
0: não
1: do...
0: Não vou poder chamar o um intervalo.
1: Eu recebi
0: não
1: aqui do nosso amigo Eduardo, a questão do xadrez.
0: É.
1: Opa. Do xadrez, tá? A Federação Internacional de Xadrez, FIDE, anunciou os vencedores do aguardado concurso de salas de aula FIDE Edu 2026. O evento, que celebrou o ano do xadrez na educação, reconheceu escolas em diversas partes do mundo que exemplificam o uso do xadrez como ferramenta pedagógica e integradora. A cerimônia de divulgação ocorreu recentemente, coroando iniciativas inovadoras após uma rigorosa fase de avaliação das mais de 100 submissões. Olha aqui, e aqui só para destacar, o Eduardo, né, nosso colega Eduardo, querido amigo, e destaque aqui nessa questão da FIDE, Federação Internacional de Xadrez, Oleira. Olha aqui, ó. O quinto lugar para a escola Nossa Senhora Aparecida, aqui de Nova Prata.
2: Opa! Sim.
1: Nessa questão do uso do xadrez como ferramenta para o desenvolvimento escolar. O Eduardo me mandou essa informação, eu faço questão de colocar aqui no programa.
0: Muito bem, tem o telefone, agora eu recebi essa ordem.
2: Sim. Né?
0: Eu te passei o telefone.
2: Muito obrigado.
0: Entrar em contato lá, tá bom?
2: Muito obrigado.
0: Muito bem. A gente vai fazer um intervalo, obrigado, volta cara. já com mais informações.
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0: 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nossos apoiadores culturais aqui pela nossa Ativa FM. Mais alguns minutos, depois já encerramos por aqui.
1: Viu a proposta aí, Oleira? Não é trazer esse negócio aí. Eu tava a proposta da questão de você precisa, uma coisa lógica, né? Do valorizar o seu trabalho, né? Se você não entender, não reconhecer, olha, Eu preciso trabalhar essa questão toda agora. Você não pode embarcar nessa aí por qualquer preço.
2: Você sabe, Roberto, o que o Preto tá falando? Né?
0: Tá falando sobre o quê?
1: Por qualquer preço. Querido, se você tá. É a questão, é uma coisa básica do capitalismo. É que aqui no Brasil todo mundo fala: eu sou a favor do capitalismo. Aonde, cara pálida? Aonde você é a favor? Então, o que estou falando pra ele? Se ele tem uma demanda, uma procura, é o básico, lei da oferta e da procura. Se você está sendo procurado para fazer determinada, evidente, você precisa valorizar o seu trabalho.
2: Olha, Roberto, o rapaz está contra você. Quem? O Roberto vai querer folga nesse final de semana?
0: Ele está sempre contra mim.
2: O Roberto vai ter que pedir uma folga nesse final de semana. Sim. E o pessoal
1: ontem?
2: Não, o final de semana que vem. Claro.
0: Agora
2: e aí eu vou substituir o Roberto para dar lá um jogo lá, Preto. É essa a questão.
1: Pensei que fosse uma coisa.
2: Não, eu vou cobrir a ausência do Roberto.
1: Eu entendi que seria um evento estanque. Não é só
0: não
1: isso.
0: Se mete nas
2: você não ouviu a delegada antes aí? Antes de agir, você tem que conhecer exatamente os tempos, entendeu? Daqui a pouco você vai
1: apresentar que não pode. Me convidar para fazer o jogo. Cobra. Cobra bem. Cobra mais ainda.
0: Deu. Chega de papo.
1: Cobra mais ainda.
0: Logo mais.
1: Para ocupar, ele vai sair? Paga.
0: Tem o programa do hoje é segunda-feira, Sicredi. Logo mais tem o programa do Sicredi aqui dentro da nossa programação. Obrigado pela participação de todos. Vamos lá, a gente volta já com o programa do Sicredi.
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14: Bom dia, ouvintes da Rádio Ativa, e um bom dia especial para todos os associados do Sicredi. Estamos iniciando mais um programa Vozes do Sicredi, uma iniciativa das três agências do município da Nova Prata, que tem como objetivo trazer informações importantes e notícias sobre a nossa cooperativa. Eu sou o Maurício, da Agência Centro.
15: E eu sou a Thaline, também da Agência Centro, aqui em Nova Prata. E hoje o nosso programa vai trazer um assunto que faz toda a diferença na vida das pessoas: a educação financeira. E por que esse é o tema da nossa semana? Porque nós estamos na Semana de Educação Financeira, Semana Nacional de Educação Financeira, que é onde as instituições financeiras têm, então, a obrigação de compartilhar um pouquinho e trazer assuntos sobre educação financeira. Ela é um movimento que incentiva todos nós, e incentiva nós a cuidarmos do dinheiro e fazermos escolhas mais conscientes e mais sustentáveis. Lembrando também, né, pessoal, construir juntos uma sociedade mais próspera, que é o lema, nosso lema institucional, ele não é só o nosso lema, ele é o nosso trabalho. É o que nós fazemos todo dia, né, no nosso dia a dia lá na agência. A gente sempre busca ajudar o nosso associado a tomar as melhores decisões financeiras, né, Mauri?
14: Isso aí, Thali. Quando a gente fala de educação financeira, muita gente acha que é complicado ou para quem ganha muito dinheiro, só que não é bem assim. Educação financeira é, acima de tudo, aprender principalmente a organizar os valores que entram e saem, planejar, evitar dívidas desnecessárias, usar o dinheiro como aliado e não como vilão, para poder realizar seus sonhos e ter mais tranquilidade no seu dia a dia. Não se trata apenas sobre ganhar dinheiro ou ganhar mais, se trata de tomar decisões. No nosso dia a dia é muito comum a gente ver pessoas enfrentando dificuldades financeiras, não por falta de renda, mas por falta de planejamento. Gasta sem anotar, parcela a compra sem olhar juros, isso são as mais comuns. Mas pequenas decisões, pequenas mudanças no teu dia a dia, eles podem mudar muito essa organização e evitar estresse e preocupação.
15: Mas a boa notícia é que organizar a vida financeira é possível, né, Mauri? E aí não precisa ser tão complicado, nós estamos aqui para isso também, para dar esse apoio, para dar esse suporte. Um passo simples, e que é, digo, o primeiro passo, né? Ele é simples, é anotar as nossas despesas, as nossas receitas e despesas. Mesmo aquelas pequenas, aquele lanche que tu faz no meio da tarde, aquela tele que tu pede, né, na sexta de noite, é importante nós anotarmos, colocar tudo isso no papel ou em algum aplicativo, quem é adepto, bem tranquila, as planilhas Excel também, né? Assim a gente vai conseguir fazer o primeiro diagnóstico. Então, quando alguém vem com alguma dificuldade, o que, que a gente faz? Tu sabe quanto é o teu custo de vida? Como que tá o teu planejamento financeiro? Tu sabe quanto custa o teu mês? Pra te passar o teu mês, quanto custa? Às vezes as pessoas têm lá anotado água, luz, telefone, internet, o aluguel, ou a parcela da casa, ou o condomínio, mas não tem anotado essas pequenas coisas. E às vezes é ali que tá indo o nosso dinheiro. Meu Deus, eu ganho. Às vezes a gente convida o associado. Ah, vamos fazer um consórcio? Aí eu não tenho dinheiro pra isso. Não me sobra dinheiro pra isso. Eu não sei como que não me sobra dinheiro, porque eu tô ganhando bem, estou ganhando mais e não consigo me organizar. Né? Eu brinco quando a gente faz os nossos encontros de educação financeira. Quem acha que dobrando o salário sairia de uma melhor, né? Uma situação, ficaria numa situação melhor? Bastante gente levanta o braço. Mas se nós continuarmos tomando as mesmas decisões, nós vamos continuar mesmo dobrando nosso salário com o mesmo resultado, né? Então, separar tudo, todas as nossas receitas e despesas e já se pagar primeiro, né? Fazer uma reservinha. Então, eu recebi o meu salário, já vou ali fazer uma reserva, vou tirar um pouquinho desse dinheiro já para botar como poupança. E isso me ajuda também na hora dos imprevistos, né, Mauri?
14: Isso aí. E trazendo isso para o nosso lado, né? Como somos Sicredi, dentro do cooperativismo, a educação financeira tem um papel ainda mais forte, porque a cooperação é isso, crescer junto, compartilhar o conhecimento e ajudar as pessoas a fazerem essas escolhas. Então, nós estamos aqui pelo Sicredi e também na agência, né, para ajudar vocês. A gente tem treinamentos para isso, a gente trabalha para isso e esse é o nosso dia a dia. Aprender a organizar principalmente as nossas, né, que começa dentro de casa, e também ajudar o associado com essa questão de planejamento, porque às vezes o mais difícil é começar, independente do valor que tu vai vou reservar, quero guardar 50, quero guardar 100 reais, isso daí é um simples detalhe sobre o valor. O principal é começar. Se o meu começo é com 10 reais todo mês, é isso que vai fazer eu criar o hábito, porque o importante é isso, é o hábito. Então, essa orientação, planejamento e o diálogo, principalmente, a gente tem que falar em casa sobre dinheiro, é o que faz a gente alcançar os nossos objetivos. Nessa semana ENEF, é um convite para vocês, ouvintes, refletirem sobre seus hábitos financeiros e dar o primeiro passo ainda hoje. Como eu falei antes, pode ser algo simples, como simplesmente guardar 10 reais todo mês para ir criando o hábito. Então, são as pequenas atitudes que, colocadas em prática, fazem uma grande diferença ao longo do tempo.
15: Isso fala até da nossa qualidade de vida, né, Mauri? Porque se nós estamos endividados, eu não sei quem está nos ouvindo aí se já aconteceu. Mas se a gente está com alguma coisa em atraso ou para vencer e a gente acha que não vai conseguir, tira o nosso sono, a nossa qualidade de vida, a gente começa a ficar estressado. Isso gera, né, uma preocupação. Então, a educação financeira vem muito ligada também à nossa qualidade de vida. E fica aqui também a nossa mensagem, né? A educação financeira não é uma restrição, não é sobre a gente parar de fazer as coisas e guardar dinheiro, é sobre uma consciência para nós termos essa liberdade de escolha. Muitas pessoas hoje recebem um salário e não tem mais a possibilidade de escolher. Aquele valor já está destinado. Pessoal, se tem algum MEI nos ouvindo, amanhã teremos um encontro lá na agência do Clivate, então é uma iniciativa também das três agências, para o público MEI, vai ser um encontro de educação financeira. Se você é MEI e está nos escutando Entre em contato com a sua agência, confirme a sua presença das 8 da manhã às 10 da manhã, um encontro então voltado especialmente para vocês. Também em alusão à nossa Semana Nacional de Educação Financeira. 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
15: E para ficar, então, para finalizarmos o nosso programa, fica um convite ainda especial para aquele ouvinte que ainda não é nosso associado. Venha conhecer o Sicredi e fazer parte de uma cooperativa que acredita nas pessoas e no desenvolvimento da comunidade. Obrigada pela companhia e até o próximo programa.
14: Até o próximo programa.
16: 11:37.
0: E para fecharmos por aqui as informações da manhã, lembrando que você pode anunciar aqui chamando a gente no 3242-1332. Eu sou HSJB, o hospital espera por você, o e-mail que é o Pix, né? Eu sou hsjb@hsjbnp.com.br. Oferta de emprego, o Complexo Turístico Vila Capuchinho está com vagas abertas para pessoas que mostrem protagonismo, flexibilidade e proatividade nas vagas de garçom e supervisor de garçom. Interessado em enviar currículo para o WhatsApp do RH, número 54-3447-4748, contratação imediata. 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Obrigado pela sintonia de todos. Na sequência, temos nossos apoiadores culturais. Depois tem o programa da paróquia, o musical do meio-dia, à tarde, o clássico, com música e informação de qualidade aqui na Rádio da Cidade. E lá no final da tarde, às 18 horas, Paulo Lera com o esporte e o resumo do dia. Grande abraço.

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8: 11 horas e 42 minutos.
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0: Irmãos e irmãs que nos acompanham através da rádio e da internet, nossa saudação de bom dia a todos. Está iniciando hoje, dia 18 de maio, o informativo da Paróquia São João Batista de Nova Prata. Saudamos os ouvintes da Paróquia São João Batista, Santo Antônio do Maragata e demais localidades. Hoje, o programa está a cargo do Movimento do Cursílio. E para bem iniciarmos este nosso programa, invoquemos as luzes do Espírito Santo. Vinde, Espírito Santo, enchei os corações dos vossos fiéis e acendei neles o fogo do vosso amor. Enviai o vosso Espírito e tudo será criado e renovareis a face da terra. Oremos, ó Deus que instruístes os corações dos vossos fiéis com a luz do Espírito Santo, fazei que apreciemos retamente todas as coisas, segundo o mesmo Espírito, e gozemos sempre de sua consolação. Por Cristo Senhor nosso. Amém. Queremos, neste momento, meditar a palavra de Deus e rezarmos juntos. Proclamação do Evangelho de Jesus Cristo segundo João. Glória a vós, Senhor. Naquele tempo, os discípulos disseram a Jesus: Eis, agora falas claramente e não mais usas figuras. Agora sabemos que conheces tudo o que não precisas que alguém te interrogue. Por isso cremos que viestes da parte de Deus. Jesus respondeu: Credes agora? Eis que vem a hora, e já chegou, em que vós dispersareis cada um para o seu lado e me deixareis só. Mas eu não estou só, porque o Pai está comigo. Disse-vos estas coisas para que tenhais paz em mim. No mundo tereis tribulações, mas tende coragem. Eu venci o mundo. Palavra da salvação. Glória a vós, Senhor. No Evangelho de hoje, estamos na última ceia e os apóstolos estão atentos a cada uma das palavras do Senhor, embora façam grandes esforços para compreender o seu significado. Esta compreensão, sem convicção, talvez explique a satisfação que sentem quando finalmente acreditam compreender o que Jesus está dizendo. Agora falas claramente e não mais usas figuras. As palavras claras que ouvem permitem-lhes confiar e acreditar que Jesus vinha de Deus. Mas o Senhor quer afastá-los de uma compreensão superficial da fé e lembra-lhes que ainda não superaram todas as tentações. Credes agora? Jesus disse-lhes: Eis que vem a hora, e já chegou, em que vos dispersareis cada um para o seu lado e me deixareis só. Mais tarde, repete que o mundo, eles terão lutas e tribulações. As palavras de Jesus mostram uma verdade que experimentamos quase todos os dias. Para manter a nossa fé pura e forte, é necessário lutar contra as más inclinações, contra circunstâncias que às vezes nos propõem valores diferentes dos de Deus. No entanto, junto com o problema, o Evangelho que hoje oferece-nos a solução. Jesus lembra-nos que o importante na luta é saber que estamos verdadeiramente acompanhados pelo nosso Pai. Muitas vezes, a parte mais difícil não é tanto o que temos de sofrer, mas o fato de termos de o fazer sozinhos e com as nossas próprias forças. Muitas vezes, a presença de Deus em nossos corações não vai mudar as dificuldades em si, mas a nossa atitude para com elas. O Senhor quer estar presente em nossas vidas para nos dar uma paz que só Deus sabe como dar. Por isso, naqueles momentos em que sentimos mais fortemente o peso da tentação, as palavras que o próprio Jesus pronunciou podem ser úteis. Eu não estou só. O Pai está comigo. No dia de ontem, então, o Movimento do Cursílio esteve no Santuário de Farroupilha, onde participaram da Caminhada da Fé. Então, agradecemos a todos os que se fizeram presentes nesse momento tão importante do nosso movimento. Queremos também convidar para o dia 30 de maio, que terá o nosso jantar de colores, então, no Salão Paroquial. Os ingressos estão à venda, então, com a coordenação, com os cursilistas, e também na loja Bombardelli com o João. Quem quiser adquirir o ingresso, então, é só procurar os Cursilistas ou então a loja Bombardelli. Convidamos também para a nossa outreia do mês de junho. Ela será no dia 7 de junho, então com início às 18 horas com a missa e depois o encontro no seminário, conforme sempre a gente tem o costume de fazer. E ao concluir esse programa, rezemos com toda a igreja e com Maria, a mãe de Jesus, a oração para o meio-dia. O anjo do Senhor anunciou a Maria e ela concebeu pelo Espírito Santo. Eis aqui a serva do Senhor, faça-se em mim segundo a vossa palavra. E o Verbo se fez carne e habitou entre nós. Ave Maria, cheia de graça, o Senhor é convosco. Bendita sois vós entre as mulheres, e bendito é o fruto do vosso ventre, Jesus. Santa Maria, Mãe de Deus, rogai por nós, pecadores, agora e na hora de nossa morte. Amém. Rogai por nós, Santa Mãe de Deus, para que sejamos dignos das promessas de Cristo. Oremos. Derramai, ó Deus, a vossa graça em nossos corações, para que, conhecendo pela mensagem do anjo a encarnação do vosso Filho, cheguemos por sua paixão e cruz à glória da ressurreição. Por Cristo nosso Senhor. Amém. Glória ao Pai, ao Filho e ao Espírito Santo, assim como era no princípio, agora e sempre. Amém. O Senhor nos abençoe, nos guarde, nos livre de todo o mal e nos conduza à vida eterna. Amém. Em nome do Pai, do Filho e do Espírito Santo. Amém. Obrigado pela audiência. Tenham todos uma excelente semana. Até o próximo programa. São Paulo Apóstolo, rogai por nós.
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3: 11 horas e 59 minutos.
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5: Meio-dia e 5 minutos.
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8: Excelente segunda, tá no ar o nosso quadro Papo Sério. O Dia Mundial da Doença Inflamatória Intestinal acontece no dia 19 de maio de cada ano, ou seja, amanhã. E reúne pessoas de todo o mundo na luta contra a doença de Crohn e a colite ulcerativa, conhecidas como doenças inflamatórias intestinais. A doença inflamatória intestinal é um conjunto de sinais e sintomas que se manifestam predominantemente no cólon, a parte do intestino cuja função é extrair água e sais minerais dos alimentos digeridos e as vitaminas K, B1 e B2, que são produzidas pelas mais de 700 espécies de bactérias que vivem nele, a chamada flora intestinal. Pesquisadores citam como principais causas contrações exageradas depois da ingestão de alimentos gordurosos ou em resposta ao estresse, níveis elevados de neurotransmissores como a serotonina, por exemplo, no sangue e no intestino grosso, infecções e procedimentos inflamatórios, depressão e ansiedade. Os principais sintomas são desconforto abdominal, sensação de barriga estufada, dor, cólicas, alternância entre períodos de diarreia e de prisão de ventre, flatulência, gases, exagerada, sensação de esvaziamento incompleto do intestino. Os sintomas podem piorar depois da ingestão de certos alimentos, como cafeína, álcool e comidas gordurosas. Ao perceber esses sintomas, procure seu médico de confiança. E o nosso quadro fica por aqui. Um forte abraço e até o próximo Papo Sério.
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9: O tempo é o único recurso que não podemos recuperar. Muitas vezes corremos para o futuro esquecendo agora. Mas a vida real acontece no intervalo entre os ponteiros. Valorize cada conversa, cada abraço e cada respiração. Não deixe para ser feliz quando a meta for alcançada, pois a beleza da jornada está nos passos, não no fim.
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3: Você tem o hábito de tomar seu remédio com um copo de suco de laranja ou limão? Atenção, as frutas cítricas podem ser grandes vilãs da sua medicação, sabia? Elas interferem em enzimas do fígado que são responsáveis por metabolizar os remédios, o que pode fazer com que a dose no seu sangue fique alta demais ou perca o efeito. A recomendação dos especialistas é clara: remédio se toma com água. Deixe o suco para depois e garanta que o seu tratamento funcione como deveria. Que dica bacana, hein?
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4: Meio-dia e 33 minutos.
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5: Especialistas em economia avaliam que a nova edição do programa Desenrola Brasil pode aumentar a demanda por bens e serviços, gerando uma pressão inflacionária imediata. Ao limpar o nome e reduzir o endividamento das famílias, o programa aumenta a renda disponível, o que pode se traduzir em mais consumo ou na tomada de novos empréstimos. Essa injeção de ânimo no comércio preocupa analistas financeiros que enxergam um conflito de objetivos entre os estímulos do governo e o esforço do Banco Central para conter a inflação. Diante de uma inadimplência recorde que atinge quase 83 milhões de brasileiros, as instituições financeiras devem manter uma postura cautelosa na concessão de linhas de crédito mais arriscadas. No fim das contas, economistas alertam que o aumento do consumo pode forçar a autoridade monetária a manter os juros elevados por um período mais longo.
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0: meio-dia e 48 minutos. 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

0: Rumo Prata informa a hora certa. 13:02.
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15: Muito bem, Alô você, alô galera, estamos de volta, muito boa tarde, estamos abrindo por aqui a nossa participação de hoje no programa Frequência Máxima da sua Rádio Ativa FM nesta segunda-feira, né? Mudou o clima, uma segunda fechada, uma segunda-feira de tempo sujeito a pancadas até de chuva e chuviscos e

frio, né? Nós temos nesse momento uma temperatura de 13 graus aqui nos estúdios da Rádio Ativa, no centro de Nova Prata, na Avenida Presidente Vargas. 1690, subida do centro para São Cristóvão. Daqui a pouquinho eu passo mais detalhes do tempo para você. Hoje é dia 18 de maio, estamos na 19ª semana do ano, até aqui passaram 140 dias. Faltando. Faltando 225 para o final do ano, a lua é nova, a estação é outono. É o dia. É o Dia Internacional dos Museus, Dia do Vidreiro, Dia das Raças da América, Dia Nacional de Combate ao Abuso e à Exploração Sexual de Crianças e Adolescentes. Também é o Dia Nacional de Luta Antimanicomial e Dia da Conscientização sobre a Necessidade da Vacina contra o HIV/AIDS. Alguns aniversariantes: 1883, nascia Eurico Gaspar Dutra, ex-presidente do Brasil, que morreu em 1974. 1920, nascia o Papa João Paulo II, ele morreu em 2005. 1969, Antônio Carlos Zago, ex-futebolista, era zagueiro, né? Jogou também no Juventude, outras equipes, depois virou treinador, né? Agora ainda meio sumido aí o Zago. Treinou o Juventude, treinou o Inter, né? Em 75, o Jack Johnson, cantor e compositor americano. E em 81, nascia o Edu Dracena, ex-futebolista brasileiro. Alguns fatos históricos. 1804, Napoleão Bonaparte é nomeado imperador da França, adotando o nome de Napoleão I. 1910, a Terra passa a ser visitada pelo cometa Halley. 1910, então, passou aí a cauda do cometa Halley. 1980, Ian Curtis, vocalista da banda Joy Division, acaba se enforcando em sua residência lá em Manchester. 1999, o autor de novelas Dias Gomes morre em um acidente de carro. Ele assinou títulos como, por exemplo, Roque Santeiro e também o Bem Amado. E 2001, incipiente no estúdio animado da SKG, DreamWorks, fundado pelos pesos pesados de Hollywood, Steven Spielberg, Jeffrey Katzenberg e David Geffen, lança o filme de maior sucesso até o momento, né? Aquele episódio incipiente, então, do episódio da animação. São alguns fatos históricos, algumas curiosidades, umas interessam mais, outras menos, né? Mas nós sempre repassamos por aqui no começo do nosso programa. O programa musical da Ativa FM vai com você, ficando de agora até às 17 horas, com músicas e informações na sua tarde. É claro que você pode participar e pedir a sua música, né? Através do nosso telefone WhatsApp, que é o 3242-1332. 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
2: Oi, oi, oi, gente, de volta por aqui com o Flash Star. E hoje vamos começar a semana com essa fofoca que tá quentíssima. Tata Werneck é um dos destaques da nova novela das nove, Quem Ama Cuida. E olha que a personagem promete. Ela será a Brigitte, uma mulher totalmente obcecada pelos seus crushes, assumindo um verdadeiro comportamento de stalker. Quem nunca deu uma espiadinha no perfil do ex que atira a primeira pedra, né? Tata disse que só aceitou voltar para o mundo das novelas por um motivo muito especial, a gratidão ao autor Valcir Carrasco. Ela foi categórica ao dizer que escolheu outros rumos para a carreira, mas que para o Valcir ela para tudo. Ele mudou a minha vida. Vou sempre parar o que estiver fazendo para fazer qualquer coisa por ele, declarou a humorista, que agora também trabalha em parceria com a autora Cláudia Souto. Mas se você acha que vai apenas morrer de rir, prepare o lencinho. Tata revelou que, embora Brigitte tenha momentos animados para dar aquele alívio na trama, a personagem também vai mergulhar no drama e no sofrimento. A atriz confessou que passou mal de tanto chorar assistindo ao primeiro capítulo. Pelo visto, o Valcir preparou uma mistura explosiva de riso e lágrima para nossa Tata brilhar mais uma vez no horário nobre. E daqui a pouco eu volto com mais fofoca diretamente aqui do Flash Star.
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5: 13 horas e 30 minutos.

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11: 13 horas e 32 minutos.
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21: O estudo publicado pela revista Allergy acompanhou 691 crianças na Espanha durante 3,4 anos e identificou que o alto consumo de alimentos ultraprocessados está diretamente associado ao desenvolvimento de asma na infância. Crianças que obtinham mais de 30% das calorias diárias de produtos como refrigerantes, salgadinhos e cereais açucarados apresentaram um risco quase 4 vezes maior de desenvolver asma comparadas àquelas com menor ingestão desses alimentos. Os pesquisadores analisaram questionários alimentares detalhados preenchidos pelos pais e monitoraram o surgimento de doenças respiratórias ao longo do período. Os autores defendem políticas de saúde pública para limitar o consumo de alimentos processados como estratégia preventiva contra doenças respiratórias infantis.
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1: Segundona, e a meta é começar vencendo. Sabia que arrumar a cama em apenas 3 minutos muda o seu humor? Esse pequeno hábito traz uma sensação imediata de realização e organiza sua mente para os desafios do dia. Então anote a receita, abra as cortinas, ventile o quarto por 10 minutos e estique os lençóis. Ver o quarto em ordem é o primeiro passo para um dia muito mais produtivo e feliz.
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7: 13:46.
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1: Olá, tudo bem? Eu sou Alexandre Ricarte. Está começando a partir de agora mais uma edição do Time News. Vamos às notícias. Datafolha aponta piores avaliações do governo Lula em segurança, saúde e corrupção. CPI da Master. Hugo Mota garante que pedidos de investigação vão seguir as regras da Câmara. Lula bate o pé e avisa que vai indicar Messias novamente para a vaga no STF. Conselho de Ética do Senado recebe pedidos para investigar Flávio Bolsonaro por caso com banqueiro. Está começando o Time News.
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1: O governo do presidente Luiz Inácio Lula da Silva registra seus piores índices de aprovação em segurança pública, 16%, saúde, 15%, e economia, 13%, e combate à corrupção, 13%, conforme pesquisa Datafolha, realizada entre 12 e 13 de maio, com 2.004 eleitores. Enquanto isso, 34% dos eleitores apontam a saúde como prioridade máxima do governo, mas apenas 6% avaliam positivamente essa gestão. O governo se destaca melhor no combate à fome e à miséria, 13%, e o desemprego, 10%. No cenário eleitoral, Lula e Flávio Bolsonaro aparecem empatados no segundo turno com 45% cada, enquanto no primeiro turno, Lula lidera com 38%. O presidente da Câmara dos Deputados, Hugo Mota, garantiu que os pedidos de abertura da CPI da operadora de saúde Master vão seguir à risca o regimento interno. Até o momento, o Congresso Nacional já acumula 7 requerimentos que pedem uma investigação detalhada sobre a empresa. Desse total, 5 pedidos já conseguiram reunir o número mínimo de assinaturas dos deputados para começar a andar, mas o processo ainda está travado. Nos bastidores de Brasília, a pressão política está aumentando para que a comissão saia logo do papel. Agora, a expectativa gira em torno dos próximos passos formais para que a investigação seja finalmente oficializada. Mesmo após o Senado rejeitar o nome de Jorge Messias, o presidente Lula avisou a aliados que vai mandar a indicação do advogado-geral da União de volta para os senadores. O plano do presidente é fazer esse reenvio antes das eleições de outubro para marcar posição e mostrar que a escolha é um direito dele. Lula avalia que a rejeição não foi por falta de competência técnica de Messias, mas sim uma provocação política da oposição contra o governo. O advogado-geral da União está de férias após o baque, enquanto o presidente garantiu que não vai mexer na sua equipe de articulação política. Apesar de sofrer pressão para indicar uma mulher e evitar novos riscos, Lula decidiu bater o pé e insistir no aliado. O senador Flávio Bolsonaro virou alvo de 2 representações no Conselho de Ética do Senado após ser acusado de pedir dinheiro ao banqueiro Daniel Vorcaro. Os partidos PSOL, Rede Sustentabilidade e Missão acusam o parlamentar de quebra de decoro e pedem a perda do seu mandato. No entanto, o andamento do caso enfrenta um grande obstáculo, já que o colegiado responsável por analisar a denúncia não realiza nenhuma reunião há quase 2 anos. Um processo anterior contra o senador também continua travado no Conselho devido a essa paralisação das atividades. Diante desse cenário de inatividade do órgão, analistas indicam que uma definição sobre a abertura da nova investigação contra Flávio deve ocorrer em ritmo lento.
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2: 14:02.
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4: Muito bem, 2:07, 2:07, ofertas de emprego. O Complexo Turístico Vila Capuchinhos está com vagas abertas para pessoas que mostrem protagonismo, flexibilidade e proatividade nas vagas de garçom e supervisor de garçom. Oferecemos salário compatível com a função, transporte, refeitório na empresa, prêmio assiduidade e outros benefícios. Veja também outras ofertas e benefícios nas redes sociais da Vila Capuchinhos. Interessados podem enviar o currículo para o WhatsApp número 54-3447-4748. 3447-4748. Então, contratação imediata, vagas para garçom e também supervisor de garçom. 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Também vem aí no final de semana a La Cucanha em Veranópolis. Na quarta-feira o pessoal vai estar por aqui na rádio falando da La Cucanha, que acontece aí no final de semana, sexta, sábado e domingo, né? Com muitas atrações. Veranópolis vai se transformar em um grande convite para viver, partilhar e celebrar. Anota na agenda, chama quem vai contigo e vá viver essa experiência. Confira a programação também nas redes sociais La Cucanha. Venite, amite, tchacolar, mandjar e pregar, né? Sétima La Cucanha, em Veranópolis, é neste final de semana. Vem aí também o show no Clube Grêmio Pratense com a banda Vera Louca. Dia 30 de maio, na sede histórica aqui do centro, tem Vera Louca. Agora virou lote aí, né? Virou lote. 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É o show, né? 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Já vou tocar uma música da banda Vera Louca em seguida aqui. No dia 6, agora de junho, estreia aí a DPF na série bronze, né, do futsal. 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Ontem transmitimos aí o jogo, né, a final do Amador de Campo. O Moreira sagrou-se campeão, vencendo o Calabria por 1-0. Também no próximo final de semana vai ter aí o Agro, a Expo Agro Guapo.

Guaporé, né? Expo Agro Guaporé, com tecnologias, inovação, sementes, insumos, máquinas agrícolas, veículos e agricultura familiar. Tudo isso acontecendo nesse próximo final de semana, então. São atrações, são convites que nós aqui da Ativa divulgamos, né? Você, claro, vai em todos ou escolhe aquele que você quer aí, né? E participa, é claro, né? Vamos seguindo por aqui com a nossa parte musical, as melhores músicas para você. Na 87.9. Falei que ia tocar por aqui um som da banda, né? Da Vera Louca.

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8: 14 horas e 16 minutos.

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0: Domingo era faltando 25 para as 3.
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2: É, meu povo, segunda é dia de lavar a alma e as roupas. E se você quer aquele branco impecável e cheirinho de limpo natural, pode jogar de meia a uma xícara de limão direto na sua máquina. E se a peça for delicada ou aquele linho antigo, deixa de molho no balde com água quente, limão, por 2 horinhas antes do ciclo básico. É o truque caseiro que bate qualquer alvejante caro. Suas roupas brancas vão brilhar no varal.
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15: O preconceito e a exclusão da população LGBT+ trazem um impacto financeiro bilionário para o país. Um estudo recente revelou que o Brasil perde 94,4 bilhões de reais anualmente devido às barreiras que essa comunidade enfrenta. Essa discriminação dificulta o acesso e a permanência dessas pessoas no mercado de trabalho, o que reduz diretamente a produtividade nacional. Os dados reforçam que a implementação de políticas públicas inclusivas não é apenas uma questão de direitos, mas também de economia.
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1: Olá, gente, tudo bem? Iniciando mais uma semana, que a sua segunda-feira seja abençoada. E a gente começa a semana com informação e segurança. Vamos conferir a dica do Sinal Verde de hoje. Atenção, motorista! 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Praticar a direção defensiva é simples. Mantenha a distância do carro da frente, sinalize cada mudança de faixa e tenha respeito redobrado pelos pedestres e ciclistas. No trânsito, o seu cuidado protege a todos e evita tragédias. Escolha segurança e faça parte desta corrente pela vida.
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1: E aí, tudo bem? Hoje é segunda-feira, 18 de maio. Júnior Bodanese chegando por aqui com a mensagem do dia. A flautinha. Numa orquestra de 300 componentes, havia um integrante que era muito pequeno. Ele era tão pequeno que a sua flautinha era um pouquinho maior que uma caneta. Mas ele era feliz em fazer parte da orquestra e tocar sua flauta. Certo dia, alguém lhe falou: "Não adianta você tocar isso aí. Ninguém te ouve. Se você parar de tocar, não fará diferença nenhuma na orquestra." Daquele dia em diante, ele começou a pensar em parar. Ele refletiu que realmente, no meio de tantos instrumentos tão potentes, de trombone, saxofones, trombetas, clarinetas, gaitas, violões, violas e tantos outros, ninguém notaria se ele parasse de tocar sua flautinha. Ele pensava naquilo todas as vezes que tinha um concerto. No dia da realização de um grande evento na Praça de Berlim, na Alemanha, milhares de pessoas para assistirem àquela grande obra. Ele decidiu que iria parar de tocar sua flautinha. A orquestra executava uma famosa música, quando então ele parou. Imediatamente o maestro mandou que a orquestra parasse. Ninguém sabia o que tinha acontecido. "Quem parou de tocar?" perguntou o maestro muito irritado. Houve um silêncio. Perguntou pela segunda vez: "Quem parou de tocar?" Então aquele homem se apresentou ao maestro e, com a cabeça inclinada, respondeu: "Eu parei de tocar." "Por quê?" perguntou o maestro. "Porque eu pensei que ninguém me ouvia, por isso eu parei." "Mas eu ouvi", disse o regente da orquestra. E disse mais: "Mesmo que ninguém te ouvisse, como você pensou, eu estou te ouvindo. E o som da tua flauta é que dá nota para que toda a orquestra continue no ritmo certo." Reflexão: mesmo que alguém tente fazer você parar, continue, pois o grande maestro está te ouvindo. Os vencedores jamais desistem, e os que desistem jamais vencerão. Sou Júnior Bodanese, e esta foi a mensagem do dia.
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2: 15 horas e 1 minuto.
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2: Oi, oi, oi, meninas. Segundou por aqui e eu quero saber de você se gosta também de praticidade. Quer uma peça única que resolve sua vida? O vestido jeans estilo breezy é a escolha da vez. Com esse shape soltinho e um comprimento midi que a gente ama, ele vai do passeio do parque direto para o escritório sem perder o estilo. Troque a rasteirinha por um salto ou um tênis moderno em segundos e mude totalmente a proposta. Praticidade e conforto nunca estiveram tão na moda. E é isso mesmo, quem busca conforto e praticidade, aposte nesse vestido que não tem erro, tá?
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3: 15 horas e 17 minutos.
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0: Jordan, moradora de Nova Jersey, de 31 anos, sempre amou aqueles programas de TV sobre noivas escolhendo o vestido perfeito, mas acabou transformando o próprio casamento em uma maratona de compras digna de recorde. O que deveria ser uma escolha emocionante virou um drama de proporções gigantescas. Ela comprou nada menos que 13 vestidos antes de finalmente se decidir por um para subir ao altar. A indecisão foi tão brava que Courtney acumulou um estoque de roupas brancas em casa, provando que a TV faz parecer muito mais fácil do que é na vida real. No fim das contas, ela gastou uma pequena fortuna e testou a paciência de todo mundo ao seu redor para conseguir o sim definitivo. Não para o noivo, mas para o espelho. É aquele caso clássico de quem gosta tanto de ver vestidos que resolveu montar uma vitrine inteira no próprio armário antes do grande dia.
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3: 15 horas e 32 minutos.
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5: O uso da tecnologia de realidade virtual está se expandindo nos consultórios de psicologia como uma ferramenta eficaz para exames e terapias. Especialistas apontam que a técnica permite simular situações do mundo real de forma controlada e segura, facilitando o tratamento de fobias, estresse e ansiedade. O método tem se mostrado especialmente útil no atendimento a pessoas com transtorno do espectro autista, ao permitir a análise de interações sociais com avatares em tempo real. Apesar dos benefícios na personalização e no custo-benefício dos tratamentos, psicólogas alertam para a necessidade de rigor ético e capacitação profissional específica para aplicar a tecnologia. Atualmente, plataformas imersivas já são utilizadas para realizar testes interativos que medem funções cognitivas, como a atenção e a memória em pacientes de várias idades.
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6: E aí, como é que você tá? Hoje é segunda-feira, 18 de maio. Tô chegando com uma edição fresquinha do Mundo Pop pra você. Madonna voltou com tudo às paradas de sucesso com seu novo single Bring Your Love, uma parceria com Sabrina Carpenter. A música estreou na 74ª posição da Billboard Hot 100, garantindo a rainha do pop sua melhor estreia no ranking desde 2012. Em apenas uma semana, a faixa somou mais de 4 milhões de streams e teve um excelente desempenho nas rádios dos Estados Unidos. O lançamento serve como grande abre-alas para o próximo álbum da cantora intitulado Confessions 2, que tem lançamento previsto para julho deste ano. Após o sucesso de faixas como I Feel So Free, essa nova era musical de Madonna mostra que ela continua ditando tendências ao se unir a novos nomes do pop, preparando o terreno para um dos discos mais aguardados do ano.
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1: Olá, tudo bem? Eu sou Alexandre Ricarte e está começando mais uma edição do Time News. Vamos às notícias. STF dá prazo até esta semana para Planalto e Congresso se manifestarem sobre lei da dosimetria. Trump faz ameaça ao Irã na internet e exige rapidez nas negociações sobre o conflito. Estados apoiam plano do governo contra crime organizado, mas aguardam regras para liberar recursos. OMS declara surto de ebola na África como emergência global após mortes no Congo. Está começando o Time News.
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1: O Palácio do Planalto e o Congresso Nacional devem enviar esta semana suas explicações ao ministro Alexandre de Moraes do STF sobre as ações que questionam a chamada Lei da Dosimetria, a norma que reduz as penas dos condenados pelos atos de 8 de janeiro e pode beneficiar o ex-presidente Jair Bolsonaro, teve o veto de Lula derrubado pelo Legislativo. O governo federal pretende defender a inconstitucionalidade da medida, enquanto o Congresso deve argumentar que tem o direito de legislar sobre o tema. Partidos de esquerda e a Associação Brasileira de Imprensa acionaram a corte alegando que a lei viola a separação dos poderes e tenta anistiar crimes graves de forma direcionada. Por segurança jurídica, Moraes já suspendeu os pedidos de aplicação da nova regra até que o plenário do Supremo tome uma decisão final. O presidente dos Estados Unidos, Donald Trump, publicou uma forte ameaça ao Irã em sua rede social, afirmando que o país deve agir rápido ou não sobrará nada deles. As duas nações tentam negociar o fim da guerra iniciada em fevereiro sob mediação do Paquistão, mas as conversas enfrentam sérios impasses. Washington exige o encerramento do programa nuclear iraniano e a liberação imediata do Estreito de Hormuz, uma rota marítima crucial que está bloqueada. Por outro lado, Trump tem rejeitado as propostas de Teherã, classificando as exigências dos líderes locais como inaceitáveis. O ministro das Relações Exteriores do Irã rebateu as declarações e declarou que o país não confia nos norte-americanos para dialogar. Diversos governos estaduais sinalizaram apoio ao programa contra o crime organizado lançado recentemente pela gestão federal para intensificar o combate às facções. No entanto, importantes estados como São Paulo, Rio de Janeiro e o Distrito Federal ainda aguardam o detalhamento técnico e operacional das regras antes de confirmarem a adesão. O plano prevê um investimento de 11 bilhões de reais, sendo 1,06 bilhão em recursos diretos da União e 10 bilhões em linhas de financiamento operadas pelo BNDES. A fatia bilionária de crédito será voltada para a compra de viaturas, equipamentos e novas tecnologias de segurança, dependendo da aprovação de projetos locais. O Palácio do Planalto tenta acelerar a publicação das normas no Diário Oficial para dar uma resposta na área de segurança e impulsionar a popularidade do presidente em ano eleitoral. A Organização Mundial da Saúde, OMS, declarou o novo surto de ebola na República Democrática do Congo e em Uganda como uma emergência de saúde pública de importância internacional. A medida foi tomada após o registro de 80 mortes, 8 casos confirmados em laboratórios e mais de 240 suspeitos, a maioria na província congolesa de Ituri. As autoridades de saúde estão em alerta máximo devido ao risco de propagação internacional, já que novos contágios sem vínculo aparente foram detectados em Kampala, capital de Uganda. O vírus atual apresenta uma taxa de mortalidade agressiva que varia entre 60% e 80% dos infectados. Diante do cenário, a OMS recomendou que os países ativem seus comitês de crise e envolvam líderes locais para reforçar o rastreamento de contato e conter o avanço da doença.
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2: 16 horas e 2 minutos.
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0: Silvinho!
1: Muito obrigado!
0: Valeu, menino!
2: Obrigado,
1: tudo de bom, sucesso!
2: Tamo junto,
1: beijo pra vocês,
2: obrigado,
1: valeu!
2: Pela presença de vocês!
0: Obrigado, gente, valeu!

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1: Oi, oi, oi, meu povo querido. Segunda-feira maravilhosa. Essa semana a gente vai falar dos pets no trânsito, né? Afinal de contas, estamos no Maio Amarelo, mês destinado à conscientização no trânsito. E se você for viajar com seu gato ou pet pequeno, a caixa de transporte é a escolha número um. Mas nada de deixá-la solta no banco, viu? Ela precisa estar sempre presa pelo cinto de segurança para não virar um projétil em caso de freadas. E atenção, nunca coloque o pet no porta-malas, pois a falta de ventilação e o isolamento causa um estresse perigoso. Segurança e conforto caminham juntos no banco de trás.
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3: 16 horas e 15 minutos.
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2: Você tem o hábito de tomar seu remédio com um copo de suco de laranja ou limão? Atenção, as frutas cítricas podem ser grandes vilãs da sua medicação, sabia? Elas interferem em enzimas do fígado que são responsáveis por metabolizar os remédios, o que pode fazer com que a dose no seu sangue fique alta demais ou perca o efeito. A recomendação dos especialistas é clara: remédio se toma com água. Deixe o suco para depois e garanta que o seu tratamento funcione como deveria. Que dica bacana, hein?
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4: 16:33.
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2: A Câmara dos Deputados quer votar nesta semana o projeto de lei 3066/25, que endurece as penas para crimes de violência sexual contra crianças e adolescentes na internet. A votação foi marcada para coincidir com o Dia Nacional de Combate ao Abuso Infantil, celebrado nesta segunda-feira, aproveitando a data para pressionar pela aprovação. O projeto, criado pelo deputado Osmar Terra, já passou pela Comissão da Infância e ganhou o apoio do presidente da Casa, Hugo Mota. A proposta atualiza o Código Penal e surge como uma resposta urgente para combater e punir com mais rigor a exploração de menores no ambiente digital.
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5: Oi, pra você que tá aqui com a gente, vamos começando juntos mais uma semana. Tudo bem por aí? Por aqui tá tudo ótimo. Eu sou a Kelly Gomes e pra essa segunda-feira, 18 de maio, tem receitinha de pastel de forno chegando. Vamos lá anotar? Você vai precisar de 3 xícaras de chá de farinha de trigo, 1 colher de chá rasa de sal, 1 colher de chá cheia de fermento em pó, ovo inteiro, 2 colheres de sopa de margarina, 1/2 xícara de chá de leite morno e 1 gema para pincelar. E o preparo desse pastel de forno você vai fazer da seguinte maneira. Você vai começar pegando a farinha de trigo e vai despejá-la, juntamente com o sal e o fermento, tudo numa bacia grande. Então você vai misturar tudo muito bem e acrescenta a margarina e o ovo. Aí você amassa e vai colocando o leite aos pouquinhos até que a massa fique bem lisa e aí começa a desgrudar das mãos. Depois você cobre a massa e deixa ela descansar por 30 minutos. Depois desse tempo, você dispõe a massa numa superfície enfarinhada e agora vai abri-la com a ajuda de um rolo. Em seguida, você vai cortá-la no tamanho que você desejar e então você vai começar a rechear. Fecha a massa ao meio, aperta nas bordinhas com um garfo, coloca os pastéis numa assadeira untada com margarina e então pincela a gema por cima. Aí então, é hora de levar para assar em forno pré-aquecido. São 180 graus por aproximadamente 30 minutos ou então até que eles fiquem bem dourados. E tá aí uma receita ótima para os seus lanches da tarde. Aproveita e uma ótima semana para você. Tá só começando.
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6: 16 horas e 49 minutos.
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0: E chegamos ao final do programa Frequência Máxima de hoje. Obrigado pela sua audiência, pela sua companhia, pela sua sintonia. Grande abraço. Amanhã estaremos de volta com mais músicas, sempre com apoio.
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2: Então, minha amiga, se você está com uma entrevista de emprego marcada, o segredo é equilibrar o sério com o moderno, né? Aposte na calça wide leg, que continua super em alta com uma blusa basiquinha e o indispensável blazer xadrez para aquele ar de autoridade, hein, amiga? Pois é. E nos pés, um mocassim ou uma bota de bico fino fecha o visual office com personalidade. Mas lembre-se, a primeira impressão é a que fica, então vá de confiança e muito estilo.
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1: E neste 18 de maio, início de semana, eu volto com mais uma edição do Tech World pra você.
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1: A Honor confirmou que o Honor Robot Phone chega oficialmente entre julho e setembro deste ano. O anúncio foi feito em pleno Festival de Cannes, onde a marca mostrou para diretores de cinema e famosos que o aparelho é muito mais que um celular comum. Ele é o primeiro do mundo com um corpo robótico movido por inteligência artificial. O grande diferencial é um braço motorizado de titânio que segura uma câmera poderosa de 200 megapixels. Esse sistema funciona como um estabilizador profissional que persegue objetos sozinho e até interage com o dono, balançando a cabeça, para dizer sim ou não. A ideia da Honor é que o celular deixe de ser apenas um objeto parado e vire um assistente ativo que entende e reage ao que acontece ao seu redor. O lançamento começa pela China e deve ganhar o mundo logo em seguida.
0: 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Viagem no tempo, vale a pena ouvir de novo. 17 horas e 19 minutos. 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
7: Os Detrans agora devem exigir o exame toxicológico para quem vai tirar a primeira habilitação, seja para carro categoria B ou moto categoria A. A ordem foi dada pela Secretaria Nacional de Trânsito e vale para a emissão da permissão para dirigir a carteira provisória. O teste, que antes era obrigatório apenas para motoristas profissionais, agora alcança todos os novos condutores do país. A carteira provisória autoriza o cidadão a dirigir por 12 meses e a CNH definitiva só é liberada se nesse período o motorista não acumular mais de 2 multas médias ou nenhuma falta grave ou gravíssima.
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0: Agora são 18 horas, ou melhor, 17 horas e 54 minutos. 17h54. Nós vamos ouvir agora, ao vivo, a convocação da seleção brasileira para a Copa do Mundo. Vamos ouvir nesse momento, Carlos Ancelotti já vai começar a divulgar. Estaremos aí num trabalho especial, né? Para que possamos ouvir aí a convocação do técnico da seleção brasileira para a Copa do Mundo. Vamos a um trabalho especial aí com a Rádio Gaúcha.
1: Para a mesa, onde ele vai agora sentar na cadeira e fará o anúncio para 1000 convidados da CBF dos 26 jogadores convocados para a Copa do Mundo.
2: Tá indo. Esse é o grande momento esperado desta tarde. 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
3: Boa tarde, mister. Obrigado.
2: Noite, Car House, Alibem, Stock Center, amigo. E Infinity Pay.
3: Satisfação, a nossa curiosidade.
1: A pasta é verde e azul, com o símbolo ali da CBF. Rodrigo Caetano vai ficar junto com ele. Os dois representantes da CBF serão o Carlo Ancelotti e o Rodrigo Caetano. Os dois que vão ocupar a mesa oficial de convocação da seleção brasileira. Carlo Ancelotti sentou, cadeira confortável. Rodrigo Caetano do lado dele. Ancelotti pega o microfone e agora é tudo com ele.
4: Todos bem-vindos. Evento que é um evento importante, muito importante, muita curiosidade, muita expectativa. E antes de tudo, quero agradecer a CBF porque para a renovação do meu contrato, agradecer a presidente Samir, a toda a diretoria, todos os funcionários da CBF. A minha comissão técnica para dar-me a oportunidade de seguir trabalhando aqui, nesse país, maravilhoso país, outro 4 anos. Então, muito obrigado por isto. Eu acho que morar aqui, viver a experiência, a paixão do futebol brasileiro, do torcedor brasileiro, e obviamente agradecer a todos os torcedores que me receberam muito bem até o primeiro dia aqui. Agradecer a todos, porque morar aqui, viver aqui é muito, muito bonito. Foi muito difícil.
1: O cara flagrantemente travou a voz.
5: Olho marejado ali.
4: 26 jogadores. Por quê? Porque a concorrência neste país é muito, muito alta. Falei na primeira coletiva de prensa que havia muita concorrência e é a verdade. Sei perfeitamente que alguns jogadores que estiveram com nós neste ano não estarão contentes desta lista. Sinto muito isto. Quero agradecer a todos os que estiveram com nós neste ano, também os que não estiveram e que fizeram um trabalho fantástico, um esforço fantástico para estar nesta lista. Creemos que é uma lista que pode desenvolver um futebol de qualidade para a seleção, feito com o que sempre creemos, com um espírito coletivo extraordinário, com boa atitude, com concentração e com disciplina. É a lista perfeita? Não é a lista perfeita, estou certo disto. Però tengo que dizer que non va a ganar a Copa del Mundo o equipe perfecto. O equipe perfecto non esiste. Acho che può ganar a Copa del Mundo lo equipo más resiliente. Queremos ser l'equipo más resiliente del mundo para tentar de ganar a Copa del Mundo. Io non tengo miedo di dire che possiamo ganare la Copa del Mondo, perché so perfettamente che è una aspettativa molto alta, ma una aspettativa alta te mette más motivación. E la motivación es un aspecto muy importante para preparar esa Copa del Mundo. Recibí muchos consejos. Muito. Periodistas, opinionistas, influencers, cantantes, jugadores, exjugadores, toda parte del mundo, porque iba a Europa con el avión, el piloto me decía, ¿quién va a convocar? Entonces, agradezco a todos, pero tengo sinceramente que decir que el trabajo feito para la Comisión Técnica durante un año fue un trabajo muy, muy bueno. Feito con competencia primero, con seriedad, con profesionalidad y con pensado también. Y yo acho que yo tengo todas las informaciones posibles para hacer una lista con menos errores. Y no quiero ser arrogante y decir que soy la persona más indicada para tomar esa decisión, pero, como dice, agradezco a todo el mundo por los consejos. ¿Otra? Nada más, empezamos con la lista porque...
1: Y ahora... aplausos, Angelotti vai abrir a pasta e vai começar a ler os nomes.
4: Goleiros. Vamos. Alisson, Liverpool. Ederson, Fenerbahçe.
5: Atenção.
4: Everton Grêmio. Oh.
6: Boa!
7: Boa!
6: Feita a justiça.
1: Merecido.
5: Merecido.
4: Defensores. Alexandro Flamengo. Bremer Juventus.
1: Merecido.
4: Danilo Flamengo. Douglas Santos, Zenit. Gabriel Magalhães, Arsenal. Ibáñez, Al Ahly.
2: O Gaúcho Ibáñez, na lista.
4: Leo Pereira, Flamengo. Marquinhos, PSG. Wesley, Roma.
5: Dois lados.
4: Meio campista. Bruno Guimarães, Newcastle. Casemiro, Manchester United. Danilo Botafogo.
5: Justo. Se ganhou na reta final.
1: Como é por ordem alfabética, o André Santos está fora.
4: Fabinho Alitiad. Lucas Paquetá, Flamengo. Agora vem o bonito. Atacantes.
5: Agora é por ordem alfabética, hein?
4: Hendrik Leon.
1: Vão ser 10 atacantes, então. Sobrou 9?
4: Gabriel Martinelli, Arsenal.
5: Em todas as listas.
1: Tá fodido.
5: É.
4: Igor Thiago, Brentford.
1: Oh. Esse artilheiro da Premier League atrás só do Cometa Hala.
5: É um fazedor.
4: Luiz Henrique, Zenit.
1: Decidíssimo.
5: Você está voando agora, né?
4: Matheus Cunha, Manchester United.
5: Prepare-se, prepare-se.
2: Pode ser agora.
4: Neymar Júnior Santos.
5: Tá dentro.
6: Neymar.
2: Confirmado na Copa.
5: Ele teve que fazer uma pausa, inclusive, pela festa. Mas surpreendendo a zero pessoas, né? Pô.
1: Agora com convocação com torcida é diferente. Agora os gritos de Neymar, Neymar, Neymar.
6: Aí, gente.
1: É são, são muitos convidados da CBF, patrocinadores. Olê, olê, olê, Neymar, Neymar.
4: Seguimos.
7: Seguimos, seguimos.
4: Momento.
2: Não foi João Pedro.
4: Rafinha, Barcelona. Ryan
5: Bormod. Essa é uma grande surpresa, mas é merecidíssimo.
1: Tem um espaço na reta final, isso, né?
5: Ele e o Danilo ganharam na reta
4: final. Vinícius Júnior, Real Madrid. Obrigado.
2: Fora João Pedro. Ficou fora João Pedro. João Pedro ficou fora.
1: Posso repetir?
2: Gabardo, então a lista dos 26, Eduardo Gabardo.
1: Vamos lá, vamos repetir a lista de convocados para a Copa do Mundo. Goleiros: Alisson do Liverpool, Ederson do Fenerbahçe, Everton do Grêmio. Tem que ver quem é que vai ser o goleiro do Grêmio nas duas próximas partidas, porque a apresentação é da seleção é dia 27 de maio na Granja Comari. Zagueiros: Gabriel Magalhães do Arsenal, Marquinhos do Paris Saint-Germain, Brenner da Juventus, Léo Pereira do Flamengo e Ibanez Gaúcho do Al-Ahly. Laterais: Wesley da Roma, Danilo do Flamengo, Douglas Santos do Zenit, Alexandro do Flamengo. Meio-campistas: Casemiro do Manchester United, Bruno Guimarães do Newcastle, Fabinho do Al-Ittihad, Danilo Santos do Botafogo, Lucas Paquetá do Flamengo. Jogadores pelo lado, os extremas: Vinícius Júnior do Real Madrid, Rafinha do Barcelona, Rayan do Bournemouth, Gabriel Martinelli do Arsenal, Luiz Henrique do Zenit. Atacantes, os jogadores mais de frente: Endrick do Lyon, Igor Thiago do Brentford, Matheus Cunha do Manchester United, Neymar do Santos. Está aqui a lista do técnico Carlo Ancelotti para a Copa do Mundo.
5: Tem uma grande justiça que ganharam na lugar na última convocação.
1: Agora são

0: A nossa grade aqui que nós temos aqui de apoiadores, voltamos a seguir, porque nós temos então conexão ativa e aí nós vamos observar e também vamos ver o que realmente repercute essa convocação da seleção brasileira, dessa forma então feita há pouco pelo Carlo Ancelotti, o técnico da seleção brasileira, que há um ano está na seleção brasileira e que teve o Rodrigo Caetano aí como mestre de cerimônia antes, né? Falaram muito porque estava sendo anunciado para 5 horas da tarde e na verdade começou às 6 horas da tarde o anúncio. Falaram muito da Copa do Mundo de futebol feminino. A gente já volta com mais informações do esporte e outros tantos aqui dentro da nossa programação.
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5: 18 horas e 10 minutos.
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0: Temperatura caindo, né? Caindo bastante a temperatura aqui em Nova Prata, toda a Serra Gaúcha. Hoje nós tivemos um dia frio e aí realmente com a temperatura caindo da forma que está, a gente se preparando aí provavelmente com amanhã, né? Não sei não, mas eu acho que amanhã nós vamos ter aqui geada, né? Vamos ter geada porque hoje a temperatura já está caindo bastante. Amanhã vamos ver então se nós não teremos geada. Daqui a pouquinho tem a previsão do tempo aqui dentro da nossa programação, pois é importante também que a gente fique sabendo como está a questão. Olha, agora nós estamos com 8 graus centígrados, mas a previsão é que nós tenhamos uma temperatura que chegue a 5 graus centígrados, quem sabe 4 graus centígrados nesta madrugada em Nova Prata e na Serra Gaúcha. 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Nós tivemos aí a convocação da seleção brasileira. Presença de Neymar, que estava dividindo aí a opinião pública, mas o Ancelotti foi bastante político aí, convocando também o goleiro do Grêmio, alguns jogadores também do Flamengo. Enfim, uma convocação, me parece, a princípio ficou a contento, mas logo, logo nós vamos ter as repercussões relacionadas a essa convocação, porque se o homem, né, aquele senhor não agradou todo mundo, imagina se o Ancelotti vai agradar todo mundo, né? Então, vamos esperar aí para ver as repercussões sobre a convocação da seleção brasileira para a Copa do Mundo, né? Para a Copa do Mundo. Tivemos hoje também muita matéria relacionada ao que se refere a Copa do Mundo Feminina também. Mas eu quero começar aqui com uma notícia que é essa hilária, né? Está no Facebook da Rádio Ativa, como você sabe, a Rádio Ativa com muitas informações todo dia, comandado o Facebook e as redes sociais pelo Clécio Toqueto com: na manhã desta segunda-feira, dia 18, a Brigada Militar prendeu em flagrante um homem de 43 anos pelo crime de furto qualificado no bairro Portal do Sol, em Marau. O indivíduo invadiu uma empresa comercial através da chaminé de uma churrasqueira, mas ficou preso no interior do prédio, sendo detido por um vigilante até a chegada da guarnição. Com ele foram apreendidas duas sacolas que continham R$179,32 em moeda, garantia subtraída do escritório após o suspeito quebrar uma porta de vidro para ganhar acesso às dependências. Durante o atendimento da ocorrência, O proprietário de um segundo estabelecimento comercial relatou que o mesmo homem havia furtado R$ 43 em moeda de sua máquina de café em sua empresa, além de ter danificado uma câmara de vigilância. A ação foi registrada por circuitos internos de monitoramento. Diante das evidências, o homem foi conduzido para atendimento médico, apresentado na delegacia de polícia para procedimentos legais e posteriormente recolhido ao presídio regional de Passo Fundo. É uma das informações que nós temos hoje aqui dentro do Facebook da Rádio Ativa. 18 horas com 17 minutos, 18 e 17 também. Olha, nós tivemos rodada no final de semana e é do Campeonato Brasileiro. Não poderia deixar de fornecer aqui as informações. No começo do ano, o Grêmio contratou Enamorado e TT. Contava com as afirmações de Amuso e Carlos Vinícius. Ainda teve a revelação de Gabriel Mac. Apesar de todo investimento e as referências do time estarem no ataque, Luiz Castro opta nas últimas semanas por formação mais conservadora para o Grêmio. Contra o Bahia, no jogo de ontem, pela quarta vez nos 5 jogos mais recentes, ele escalou um time com 3 zagueiros e 2 volantes. Em Salvador, conquistou 1 ponto no empate em 1-1. Castro comemorou o resultado e a sequência de 2 gols sofridos em 8 partidas. Uma batalha em campo muito forte, a coragem dos jogadores que quero ressaltar, disse ele. Não jogamos em um nível muito alto, mas não nos escondemos, somos corajosos. O resultado tirou o time gaúcho do Z4 do Brasileirão, que fica com os mesmos 18 pontos de Corinthians, que é o primeiro da zona de rebaixamento, e Santos, que é o 16º, juntamente os dois próximos, ou justamente os dois próximos adversários pelo Campeonato Brasileiro, antes de pensar nos rivais pela Copa do pelo Campeonato Brasileiro. Na quarta-feira tem jogo vital pelo Sul-Americano em casa entre o Grêmio e o Palestino. Com uma cirurgia, Luiz Castro promoveu uma plástica na escalação, retornou aos 3 zagueiros, sacou da escalação Gabriel Mac e Amuso, aquele impedido pelo Grêmio de jogar por Gana. Resultou em um time retorcido ofensivamente. Um chute nos primeiros 45 minutos. Não fosse Everton, o jogo estaria perdido aos 20 minutos. No primeiro lance, atirou-se aos pés de Pulga para evitar a abertura do placar aos 4 minutos. A segunda vez foi um grito de alô Ancelotti para pedir a convocação após cabeçada de Everton Ribeiro. Ele fez uma grande defesa, o Everton Ribeiro, na pequena área, cabeceou. E o goleiro Everton, convocado agora pelo Ancelotti, fez uma grande defesa. Novo procedimento no intervalo. Entra Mac, sai William. Não mudou a cara do time. Sempre mais perto de sofrer do que marcar gol. Porém, sem as entidades baianas que previam o que será contado a seguir, Pedro Gabriel cobrou escanteio na cabeça de Vieri. Gol do Grêmio. No segundo arremate gremista, o tricolor se enclausurou ainda mais na frente da área. A pressão baiana foi suficiente para empatar aos 27 minutos. No lance do gol, Noriega distribuiu passe curto. A bola chegou ao lado da área e foi cruzada. Wagner Leonardo furou para Sanabria, livre, igualar o placar. Restou ao Grêmio segurar o empate nos minutos finais, quando o Everton realmente garantiu o resultado. E com as grandes defesas que fez ontem também, sob sua liderança, o Grêmio conseguiu esse empate jogando na Bahia, conseguiu a convocação para a Copa do Mundo. O Bahia jogou e empatou com o Grêmio lá na Fonte Nova, com o Léo Vieira, Gilberto, depois Caio Suassuna, David Duarte, Canu e Luciano, Juba, depois o Iago, Azevedo, Eric e Everton Ribeiro, depois o Rodrigo Nestor, depois tem o Ademir, depois o Sanabria e o Eric Pulga e o William José, depois o Everaldo. O técnico é o Rogério Ceni, que não passa por um bom momento no Bahia. O Grêmio jogou com o convocado para a Copa do Mundo, Everton, Luiz Eduardo, Wagner, Leonardo e Vieri, Marcos Rocha, depois Vitor Ramon, Léo Pérez, Noriega, depois Zortea, o William, depois o Gabriel Mack, o Pedro Gabriel e o Enamorado, depois o Amuso, e o Carlos Vinícius, depois o Bright White. O técnico, o Luiz Castro, que não vem agradando ao torcedor do Grêmio. O público foi de 26.927 torcedores para uma renda de R$ 771.758 com 50 centavos. Arena Fonte Nova, em Salvador, na Bahia. Ontem o Grêmio, portanto, conseguiu esse empate contra a equipe do Bahia, né? E está aí o Grêmio saindo da zona de rebaixamento, mas com a mesma pontuação do pessoal que está na zona de rebaixamento. E o Internacional, que jogou contra o Vasco, né? Aí com um jogo que teve uma grande atuação do Internacional de Porto Alegre, venceu o Vasco por 4-1. Diga-se de passagem, o Vasco, que tinha o seu maior nome, que era o Renato Portaluppi, né? O técnico do Grêmio, né? Que sempre foi técnico do Grêmio, ídolo gremista, estátua lá na arena. O Internacional ganhou por 4-1 do Vasco, que é comandado pelo Renato, mas diga-se de passagem, o Vasco tinha desfalques, né? Evoluiu o time do Internacional, mas o Vasco tinha desfalques, mas o Internacional valorizou tudo isso, valorizou a vitória, soube vencer. Então nós temos que deixar claro que quando vence também tem que aqui dizer, né, que venceu também, né, e venceu de goleada por 4-1 a equipe do Vasco. Nós que criticamos bastante também a dupla Grenal, que não vem fazendo bom campeonato brasileiro, né, está sempre na rabeira. Aliás, falando nisso, a competição tem a classificação a seguinte, né? Em primeiro lugar, o Palmeiras com 35 pontos. Em segundo, o Flamengo tem 31, mas tem 15 jogos. O Flamengo vai jogar hoje, né? O Flamengo vai jogar hoje à noite. O Flamengo, vamos ver aqui, deve jogar hoje à noite. Agora, daqui a pouco eu encontro aqui para ver quando é que o Flamengo vai jogar. Mas o Flamengo deve jogar hoje à noite. O Fluminense tem 30 pontos, é o terceiro. São Paulo, quarto, com 24. Quinto é o Atlético Paranaense, com 24. O sexto é o Bragantino, com 23. Estes estariam classificados também para a Libertadores da América. Depois, Bahia, 23. Coritiba, oitavo, 23. Nono, Botafogo, 21 pontos. Décimo, Flamengo, de Minas Gerais, com 21 pontos. Décimo primeiro, o Internacional, com 21 pontos. E décimo segundo, o Vasco, com 20 pontos. Décimo terceiro, o Cruzeiro, com 20 pontos. Décimo quarto, aí tá, o Vitória, com 19 pontos. Décimo quinto, Grêmio, com 18. Décimo sexto, Santos, com 18. Décimo sétimo, Corinthians, com 18. Primeiro que está na zona de rebaixamento é o Corinthians. Décimo oitavo, o Remo, com 15 pontos. Décimo nono, o Mirassol, com 13 pontos. E vigésima, a Chapecoense, a última colocada, com 9 pontos ganhos. Esta, portanto, é a classificação até o momento do Campeonato Brasileiro de Futebol. No momento, então, o Internacional está em 11º lugar, com 21 pontos, junto com o Botafogo, que é o nono, né? E o Grêmio é o 15º, com 18, mas também tem aí o Santos e o Corinthians e o Vitória, né? O Vitória tem 19, mas o Grêmio está junto com o Santos, que é o primeiro fora da zona de rebaixamento, e o Corinthians, que é o primeiro dentro da zona de rebaixamento. A próxima rodada do Campeonato Brasileiro tem sábado: São Paulo e Botafogo, Vitória e Inter, lá na Bahia, Mirassol e Fluminense. Vitória e Inter será às 17 horas de sábado. Às 19 horas, Mirassol e Fluminense. Às 19 horas também de sábado, Grêmio e Santos. E às 21 horas, Flamengo contra o Palmeiras. No domingo, da semana que vem, à tarde, 16 horas, Cruzeiro e Chapecoense, Remo e Atlético Paranaense, 18h30, Corinthians e Atlético Mineiro, às 20h30, Vasco e Bragantino. Na segunda-feira, da semana que vem, nós teremos aí o Coritiba contra a equipe do Bahia, né? Então, esses serão os jogos que nós temos aí do Campeonato Brasileiro já na próxima rodada, que é no final de semana. Agora são 18 horas com 26 minutos. Vamos aí mais uma vez reproduzir então, ou aqui passar a lista dos convocados: goleiros, Alisson, Ederson e Everton do Grêmio, defensores, Alejandro do Flamengo, o Danilo do Flamengo, Douglas Santos, o Gabriel, o Ibanez, que é gaúcho também, começou aí em jogos da terceira divisão do futebol brasileiro, do futebol gaúcho, né? E agora foi convocado para a Copa do Mundo. O Léo Paraíba do Flamengo, Marquinhos e o Wesley. Meio-campistas: Bruno, Casemiro, Danilo, o Fabinho, o Lucas Paquetá, que também é do Flamengo. Atacantes: Endrick, Gabriel Martinez, o Igor, o Luiz Henrique, o Matheus Cunha, o Neymar Júnior, o Rafinha, o Rayan e o Vini Júnior. Estes são os jogadores convocados pelo técnico Ancelotti para a Copa do Mundo. 18 horas com 28 minutos, 18:28. Daqui a pouquinho tem mais informações relacionadas, inclusive, ao campeonato de futebol de campo que tivemos ontem, o encerramento aqui em Nova Prata, jornada decisiva pela parte da manhã. Tivemos os jogos da categoria de veteranos, a vitória da Vila Sapo sobre a equipe do São Cristóvão. Exatamente, a Vila Sapo venceu a equipe do São Cristóvão e ficou com o título de campeão de veteranos da categoria de futebol de campo, veteranos no ano de 2026. E já na categoria principal, que foi à tarde, porque o jogo de veteranos foi pela parte da manhã no Mariottini, na parte da tarde no Mariottini nós tivemos a decisão e que teve aí a vitória da equipe do Moreira sobre o Calábia por 1-0, um jogo disputadíssimo, com 3 cartões vermelhos, 2 para a equipe do Moreira. Moreira, no segundo tempo, aos 30 minutos do segundo tempo, teve o segundo jogador expulso, né? E ainda tinha perdido no início da partida o Fred, num choque de cabeça com o maluco. O Fred teve que sair da ambulância, foi para o hospital fazer exames. Por sorte, nada aconteceu mais grave, apenas um choque de cabeça, hematoma, né? Um hematoma grande, e fez diversos exames, foi liberado ontem mesmo o Alfredo, zagueiro da equipe do Moreira. Então o Moreira perdeu o zagueiro no início da partida, fez a reposição do zagueiro, entrou Kaká no lugar dele, e depois ainda teve mais 2 jogadores expulsos, né? Teve o Diogo, que é um bom jogador, foi expulso também. Então a equipe do Moreira, com 9 jogadores, conseguiu se defender muito bem até o final, quando já estava nos acréscimos, que daí foi expulso também o jogador do Calábia, o jogador do Calábia que joga inclusive na DPF, né? O Lipinho, né? Foi expulso também. Então, méritos aí para essa equipe do Moreira, que teve no seu goleiro Manuel. Olha o nome dele, Manuel, pegou pênalti, pegou tudo durante o jogo todo ontem. Realmente foi uma figura ímpar. Ele foi o responsável para que a equipe do Moreira conseguisse o título. Ele que não pôde participar no ano retrasado, me parece aí, porque viajou, né? Ele que é nordestino, e que agora no jogo de ontem realmente pegou tudo e garantiu o título para a equipe do do Moreira sobre o Calábia. Um jogo que foi e teve o gol do Mita no primeiro tempo ainda, numa jogada de velocidade com o Raio e com o Mita pelo lado esquerdo, o Mita fazendo gol. Nós estivemos lá trabalhando com todas as informações, com as nossas reportagens, com os trabalhos de retaguarda do Clécio, também do Joel, com as imagens, os comentários do Agenor Zamin e a narração do Roberto Maragoni, a equipe de esportes da Rádio Ativa. acompanhou do início ao final essa decisão de ontem e que teve aí então essa equipe do Moreira vencendo por 1-0 e que recebe mais uma vez os cumprimentos aqui da equipe de esportes da Radioativa. Pois bom, agora são 18 horas com 31 minutos, 18h31. Esse é o nosso Conexão Ativa, informação que movimenta jornalismo e esporte em alta velocidade, onde a notícia e o esporte se encontram. 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Depois do nosso intervalo dos nossos apoiadores, eu vou trazer também mais informações aqui relacionadas, inclusive ao homicídio, né, que aconteceu nesse final de semana em Nova Prata, e que o principal suspeito é o neto, né? O neto da vítima. E pelas informações extraoficiais que nós tivemos hoje, é que ele já se entregou hoje, né? E que já está à disposição, portanto, aí das entidades competentes, das autoridades competentes. Parece-me que ele é de menor, né? E aí você sabe, tem um tratamento diferenciado, né? Tudo isso que a gente tem para passar para o ouvinte, né? Algumas informações relacionadas a esse assunto. Hoje, pela parte da manhã, a delegada de polícia falou aqui sobre esse assunto, sobre outros assuntos também, né? Sobre a prisão também que aconteceu aí, apreensão de comprimidos que provavelmente tem todas as características de ser de êxtase, mas que não deu para prender o proprietário, né? Da droga, mesmo sabendo que ele é proprietário, mas não deu para fazer isso porque também não se tem a certeza, né, de que ela realmente seja êxtase, essa droga, e não há outros componentes, né, por ser, não haver aí, ser réu primário, né, não haver outras questões relacionadas para a apreensão desse rapaz, que é um rapaz que reside, né, no bairro São Cristóvão, em Nova Prata. 18 horas com 34 minutos, 18h34, deixa eu ver se chegou o resultado da loteria. Se chegou, a gente já vai passar o resultado da loteria também para você. Vamos ver aí se chegou, caneta e papel na mão. Vamos buscar aqui as informações, Ainda não chegou o resultado da loteria, mas em seguida, assim que chegar, a gente passa o resultado da loteria também para você que é nosso ouvinte. 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O agora mudando de endereço também para melhor atender a toda a comunidade. 18 horas com 35 minutos, a gente já volta.
1: 18 horas e 35 minutos.
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13: A partir da próxima segunda-feira, dia 25, os trabalhadores poderão usar o saldo do FGTS para limpar o nome no novo Desenrola Brasil. A nova fase do programa vai permitir o resgate de até 20% do saldo disponível ou R$1.000, valendo o que for maior. Para usar o recurso, o cidadão precisa autorizar o banco a acessar os valores que serão transferidos direto para quitar as dívidas do seu CPF. A novidade busca dar fôlego financeiro a milhões de pessoas que estão com o nome sujo, usando o próprio fundo de garantia de forma controlada para abater juros e parcelas atrasadas, ajudando a movimentar a economia e reduzir a inadimplência no país.
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0: Agora são 18 horas com 40 minutos, 18 e 40, 18 horas e 40 minutos. Olha, há poucos instantes ocorreu um acidente de trânsito na 359 entre Veranópolis e Cotiporã. Portanto, você que está aí se dirigindo agora por essa rodovia, está voltando por aí ou está indo, utilizando a 359, tenha atenção no trânsito. Um acidente há poucos instantes entre Veranópolis e Cotiporã, na 359. Essa que serve aí como alternativa, né? Da Serra do Rio das Antas, que continua aí com dificuldades. A gente está com trabalhos intensos aí na Serra do Rio das Antas. Então, o pessoal utiliza muito a 359, e que é uma rodovia que era nada mais, nada menos, que ligava aí Cotiporã a Veranópolis e algumas outras localidades, para o pessoal que ia para Santa Teresa, para o pessoal que ia para São Valentim do Sul, né? Para essa região aí. E depois desse advento que nós tivemos aí das enchentes, né? E aí nós tivemos também essa questão relacionada ao aumento do trânsito na 359, e como aumentou o trânsito, aumentou também o número de acidentes. A estrada não estava preparada para isso, não estava preparada para receber tantos veículos, né? Tanto trânsito como está sendo, quando está acontecendo no momento. 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Brigada Militar de Nova Prata prende e conduz suspeito de homicídio. A Brigada Militar de Nova Prata, através da Terceira Companhia Independente de Polícia Militar, prendeu e conduziu o possível autor do homicídio ocorrido na noite de domingo em Nova Prata, lá no bairro, né? São João Bosco. A prisão do homem de 21 anos, olha, já é de maior. Foi a primeira informação que a gente tinha, que era de menor, não, tem 21 anos. Principal suspeito do crime ocorreu nas primeiras horas da tarde de hoje. O indivíduo foi localizado e abordado por uma guarnição da Brigada Militar no bairro São João Bosco, mesmo local onde ocorreu o homicídio. Após a abordagem, o suspeito foi conduzido até a delegacia de polícia, onde está sendo ouvido juntamente com demais testemunhas relacionadas ao fato. A Brigada Militar segue atuando de forma rápida e eficiente no combate à criminalidade e na preservação da ordem pública. Uma fonte da Companhia Independente de Nova Prata. Portanto, o rapaz que é suspeito de ter praticado homicídio neste final de semana contra o seu avô, né? É neto do avô dele. Ele é neto da vítima, né? Neto da vítima, praticando o assassinato neste final de semana, praticando o crime. Foi hoje à tarde, né? Foi preso pela Terceira Companhia Independente da Polícia Militar, lá no bairro também onde ele residia, inclusive junto com a vítima, junto com o seu avô. Ele foi praticamente criado pelo seu avô, né? Rapaz de 21 anos e o principal suspeito do crime que ocorreu na tarde, na noite de domingo. O pessoal já fala também que talvez tenha acontecido antes até o crime, mas tudo ainda está no ar, né? Agora, com a prisão desse homem, se ele confessar o crime, saberemos nós, né? Todos vamos ficar sabendo quando é que ele deve confessar, quando ele cometeu o crime, por que que ele cometeu o crime. Bom, essas questões relacionadas a esse assassinato que aconteceu em Nova Prata no final de semana. É realmente uma coisa bastante difícil, né? Mas que está aí e não adianta, né? A gente está aí, precisamos indo, infelizmente, nos adaptando a essas questões relacionadas a esses crimes, né? Pois o homem encontrado sem vida, né? A vítima foi o João Juarez Vieira, de 63 anos. João Juarez Vieira, de 63 anos, que residia lá na Rua Enedina Ferreira dos Santos, no bairro São João Bosco, aqui em Nova Prata. As informações passadas que foram encontradas, ele foi encontrado ontem pela parte da manhã, né? Por uma pessoa próxima, né? Então, que o crime que ocorreu E pode ter sido, esse crime pode ter acontecido ainda no sábado, né? Mas são informações preliminares ainda, que agora, com a prisão do suspeito, né? E se confirmar a autoria do crime, nós deveremos ter maiores informações a respeito deste assunto, né? Maiores informações a respeito desse assunto. Quero repetir também, quem está se dirigindo aí para 359, rodovia que liga a cidade de Veranópolis a Cotiporã, um acidente de trânsito há bem poucos instantes aconteceu, e por isso a rodovia está em meia pista. Era a primeira informação que se tinha, né? A primeira informação era essa, que estaria em meia pista a rodovia neste trecho entre Veranópolis e Cotiporã. Agora são 18:46, 18:46. Quero ressaltar aqui para dizer quem é que jogou no final de semana aí, nessa competição que é a Rádio Ativa, juntamente com os canais, nossos canais sociais, né? E também com a R20 TV, tivemos a oportunidade de transmitir a decisão do Campeonato Municipal de Futebol de Campo 2026 de Nova Prata, entre Calábia e Moreira. Calábia perdeu com o Chicão, o Gregory, o Lennon, Lucas Henrique, Anderson, o Guicunha, o Botim, o Andrei, o Maluco, o Yuri, o Gabi, o Miguel, o Felipe, o Marim, o Vini e o Júnior também, né? Essas pessoal entrou também, teve mais jogadores que entraram, como o Rafinha também entrou nessa equipe do Calábia. O Moreira, que foi campeão com o Manuel, melhor jogador em campo, dos grandes responsáveis pelo título, porque foi um massacre da equipe do Calábia, mas que não conseguiu converter em gols, pois alguns por deficiência até na questão da conclusão a gol, né? Algumas jogadas erradas, né? E é compreensível, mas muitas jogadas certas, com atacantes, com defensores chegando também, esbarravam sempre no goleiro Manuel. Goleiro Manuel, melhor jogador em campo da equipe do Moreira. Moreira jogou com o Manuel, Romário, o Fred, que saiu no primeiro tempo ainda lesionado, bateu a cabeça, um choque com o Maluco, mas depois se recuperou, já está tudo bem. O Boca, o Douglas, o Diogo, o Jeff, o Vanderlei, o Mita, o Raio e o Sandro. Olha, o Mita e o Raio são dois jogadores velozes, jogadores com muita velocidade. Ainda teve o Gustavo, o Douglas, o Kaká, o Anderson, o Eduardo, o Juninho, o Júnior, o Mister e o Grandão. Esta foi a equipe que foi comandada pelo Wilson Moreira, que é o técnico também dessa equipe dos Moreiras, que foi o campeão do Campeonato Municipal e que recebe mais uma vez os cumprimentos da equipe de esportes aqui da Rádio Ativa. Quero mandar também um abraço aqui para o nosso ouvinte, sempre ouvinte, o Renato Rogato, que esteve há muito tempo no Sara Kubitschek, lá em Brasília, para fazer uma cirurgia, né? Ele que é cadeirante, está passando por alguns procedimentos médicos, né? E esteve lá no Sara Kubitschek por uma semana. O João Carlos Veríssimo também, boa noite, ele que é de longe, né? Ele não é aqui de... Ele mora em São Paulo, ele é de Santos, mas que é nosso ouvinte aqui da Rádio Ativa. Então, mandar também destacar aí a audiência, né, desses dois cidadãos aí, né, que sempre comparecem aqui nas redes sociais da Rádio Ativa, e você também que está nos ouvindo nesta noite, que vai esfriando, né, que a temperatura vai descendo aqui nos estúdios da Rádio Ativa, já estamos aí com 6 graus centígrados. E a imprensa internacional repercute convocação da seleção brasileira e presença de Neymar na Copa. Surpresa mundial. Bombazo mundial com Neymar, diz o Extra, o jornal mundial, e diz o seguinte: Carlos Ancelotti dá o golpe ao mundial, Neymar convocado. Definitivo. Hendrick se gana su sítio em Brasil, trans gran final de temporada em Lyon. E o Hendrick também foi convocado, então. A tão esperada convocação da seleção brasileira para a Copa do Mundo de 2026 repercutiu na imprensa estrangeira após a divulgação da lista final de Carlos Ancelotti na tarde desta segunda-feira. Sites e jornais ao redor do mundo falaram sobre os 26 jogadores chamados pelo técnico brasileiro. E Neymar, é claro, foi o principal assunto na mídia internacional. O AS da Espanha chamou a convocação de Neymar de surpresa mundial. O camisa 10 do Santos também foi destaque no A Bola de Portugal, com novamente surpresa. Capitão do Santos está na lista dos 26 selecionados do Brasil. Apesar de não ser chamado há quase 3 anos, Thiago Silva, do Porto, está ausente, não foi convocado. Temos Neymar na Copa do Mundo. Ancelotti anunciou esta segunda-feira os convocados do Brasil para o Mundial e um dos tópicos era, sem dúvida nenhuma, se o capitão do Santos seria chamado ou não. Ele que não joga pela seleção brasileira há quase 3 anos, desde outubro de 2023. O Olé da Argentina também destacou a convocação do jogador Neymar dos Santos. Os argentinos falaram em milagre de Neymar. Ainda em Portugal, o Record destacou a presença de Neymar e a ausência de Thiago Silva, zagueiro do Porto, que estava na pré-lista de Carlos Ancelotti. Neymar dos convocados do Brasil para o Mundial 2026 e Thiago Silva de fora, a lista final de Ancelotti. Né? Marca da Espanha destacou a chegada de Ancelotti ao Museu do Amanhã como um rockstar. Ancelotti chegou ao evento em meio a uma grande expectativa, quase como se fosse uma estrela autêntica do rock, disse o jornal. Realmente, né? Todos estavam aí na expectativa, mas o pessoal fez uma festa muito grande, né? Uma festa muito grande, comandada pelo Rodrigo, né? O Rodrigo que, para quem não sabe, o Rodrigo esteve no Grêmio, né? Ele foi também nas categorias de base do Grêmio, que é hoje o coordenador das seleções, né? Então, ele também passou pelo Brasil de Farroupilha. Naquela época eu trabalhava, inclusive, na rádio em Farroupilha, na Rádio Espaço de Farroupilha. A gente tem uma amizade muito boa com o Rodrigo, uma pessoa sensacional, né? Uma carisma muito grande, né? Era um rapaz que participava, inclusive, dos nossos programas esportivos. Quando ele quebrou a perna do Juventude também, ele chegou a ser nosso convidado para fazer comentários na rádio também, né? Ele quebrou a perna, ele estava indo, na época, estava indo para ir para a Inter de Milão, deve ser isso, né? Se eu não estou enganado, é para o Inter de Milão que ele estava indo, quando ele quebrou a perna jogando no Juventude, né? Mas agora ele está na seleção brasileira, ele trabalhou no Grêmio também, né, como coordenador, né, supervisor, coordenador, e agora ele está na seleção brasileira, ele que comandou todo o espetáculo hoje, né, que foi como a imprensa internacional estava chamando aí de um mega espetáculo, e a imprensa brasileira, muitos da imprensa brasileira estavam um pé da cara, né? Porque o evento era para a seleção brasileira, mas que começaram a divulgar muito a questão da Copa do Mundo feminina que vai ser realizada no Brasil no ano que vem. O pessoal não estava gostando nada disso aí. Mas, enfim, depois conseguimos aí a convocação através do técnico da seleção brasileira, que convocou os jogadores então para a Copa do Mundo. E com certeza hoje nós teremos uma repercussão muito grande. Amanhã também toda a mídia, a repercussão da convocação da seleção brasileira, já está acontecendo agora, né? Mas também nós teremos aí a repercussão, especialmente no caso do Neymar. Eu falava, né? Se o Neymar for chamado e a seleção brasileira não ganhar a Copa, a culpa foi do Neymar. Se ganhar a Copa, se ganhar a Copa, aí pode ser, né? Que se ele jogar bem, foi o Neymar, né? Graças à convocação do Neymar. Agora, se perder, o culpado pode ter certeza. Se perder, o culpado vai ser o Neymar, porque ele também tem um pouco de culpa no cartório, sim. Porque ele, se ele se cuidasse, nós comentamos hoje pela parte da manhã, se ele tivesse realmente uma postura de jogador de futebol, de profissional, ele estaria, sem dúvida nenhuma, estaria na lista com certeza absoluta, né? Com certeza absoluta. 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A equipe atenciosa e dedicada garante o atendimento ágil e cordial, tornando sua equipe a sua equipe fantástica, né, e tornando o seu ambiente muito mais prazeroso. 19 horas, vem aí a Voz do Brasil. Muito obrigado pela audiência e pela atenção.
1: Hoje. Boa noite para você que nos acompanha em todo o país. Segunda-feira, 18 de maio de 2026. Vamos ao destaque do dia: ciência e tecnologia. Em São Paulo, o presidente Lula anuncia novos investimentos no Cirus, que funciona como um super microscópio de alta precisão. Será ampliada a capacidade brasileira de pesquisa em áreas estratégicas como saúde, energia e novos materiais.
2: Qualquer quantidade de milhões que nós colocarmos é muito pequeno diante da quantidade de milhões que isso aqui vai render para o futuro da sociedade brasileira.
1: E ainda, a Petrobras anuncia 37 bilhões para São Paulo até 2030. O investimento vai gerar cerca de 38 mil postos de trabalho diretos e indiretos. Além do refino, os recursos serão aplicados também em gás natural, energia renovável e na expansão do Porto de Santos. Pablo Mundim.
3: Projetos que aumentam a soberania e diminuem a dependência do país de crises externas.
4: Novidades sobre o novo Desenrola Brasil.
1: Ministério da Fazenda lança calculadora que permite simular valores para pagamento da dívida com melhores condições.
4: E a partir de agora, a renegociação pode ser feita também em uma das 10 mil agências dos Correios.
1: Hoje, na apresentação da Voz do Brasil, eu, Mariana Jungmann e Luciano Seixas.
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1: Investimentos em exploração e produção de petróleo.
4: E ampliação da capacidade de processamento dos derivados, como diesel, nas refinarias.
1: Sem esquecer da transição energética, apostando em cadeias mais limpas e sustentáveis.
4: A Petrobras anunciou hoje um pacote de investimentos de 37 bilhões de reais no estado de São Paulo.
1: O presidente Lula esteve no evento na refinaria de Paulínia, que terá sua capacidade ampliada.
5: A refinaria de Paulínia, no interior de São Paulo, é a maior da Petrobras. Sozinha, a Replan abastece 30% do território brasileiro e seu faturamento representa cerca de 1% do produto interno bruto do país. Estrutura que deve crescer ainda mais com o pacote bilionário anunciado pelo presidente Lula. Até 2030, a Petrobras vai investir 37 bilhões de reais no estado de São Paulo. Do total, 17 bilhões serão destinados ao setor de refino e só na Replan serão 6 bilhões de reais em novos projetos. Com isso, a refinaria será capaz de processar 460 mil barris de petróleo por dia, 5% a mais do que a capacidade atual. Segundo a presidente da Petrobras, Magda Chambriand, os investimentos estão alinhados com a meta de buscar a autossuficiência na produção de diesel.
6: A Petrobras é responsável pelo abastecimento de 75% do diesel do território nacional. Temos projetos para chegar a 85%. E no âmbito dessa discussão de segurança energética do nosso país, nós nos perguntamos por que não 100%. E aí nos comprometemos com o presidente Lula a sermos autossuficientes em diesel até 2030 neste país.
5: O plano da estatal vai além do refino. Outros 9 bilhões de reais serão destinados à exploração e produção de petróleo, com foco no pré-sal da Bacia de Santos. Também estão previstos investimentos em gás natural, energia renovável e na expansão da infraestrutura logística do Porto de Santos. Projetos que aumentam a soberania e diminuem a dependência do país de crises externas, como reforçou o presidente Lula.
7: For fortalecer a Petrobras é uma coisa muito importante. É fazer a Petrobras voltar a ser motivo de orgulho. Sabe o que é motivo de orgulho? É a gente fazer tudo o que for necessário para que esse país seja soberano na prospecção e no refino de biocombustível e de combustível, de gasolina, de óleo diesel, de nafta, tudo que a gente puder produzir.
5: Com os investimentos, a Replan deve aumentar a produção de diesel S10, mais puro e menos poluente, e passará a produzir combustível sustentável de aviação, o SAF. Os investimentos anunciados para o estado de São Paulo devem gerar 38 mil empregos diretos e indiretos, segundo a Petrobras. De Paulínia, São Paulo, Pablo Mundim.
4: Considerado a maior infraestrutura científica do Brasil, o acelerador de partículas Sirius, instalado em Campinas, São Paulo, entrou numa nova fase.
1: Com a inauguração de mais 4 estações, o Sirius amplia a pesquisa e desenvolvimento de novas tecnologias estratégicas para o país.
4: Também foi lançada a pedra fundamental do polo, que vai desenvolver tecnologias para o Sistema Único de Saúde.
8: O Sirius, em Campinas, funciona como um gigantesco microscópio de alta precisão. O equipamento possui uma das mais avançadas fontes de luz síncrotron do mundo e consegue analisar diferentes materiais em escala atômica. As primeiras linhas de pesquisa começaram a operar em 2019. Hoje foram inauguradas mais 4 estações. As novas linhas ampliam a capacidade de pesquisa do Sirius em áreas estratégicas, como desenvolvimento de novos medicamentos, avanços em telecomunicações, análise química de materiais complexos como terras raras e minerais críticos e desenvolvimento de supercondutores. As 4 linhas receberam investimento total de 230 milhões de reais, sendo 30 milhões do novo PAC. Com a inauguração, o Sirius chega a um total de 15 linhas em funcionamento. A ministra da Ciência, Tecnologia e Inovação, Luciana Santos, disse que o investimento eleva a qualidade das pesquisas científicas no país.
9: Estamos construindo autonomia científica, capacidade nacional, um Brasil forte, independente e soberano, e prova de que o Brasil pode ocupar um lugar de liderança científica, tecnológica e industrial no mundo.
8: O presidente Lula também visitou o canteiro de obras do Orion, que será o primeiro laboratório de biossegurança máxima, voltado ao estudo de patógenos de alta periculosidade. Durante o evento, também foi lançada a pedra fundamental do primeiro polo do Programa Nacional de Inovação Radical em Saúde, voltado ao desenvolvimento de tecnologias para o Sistema Único de Saúde. O ministro substituto da Saúde, Adriano Massuda, destacou a importância do polo para a saúde do país.
10: Estamos falando de infraestrutura integrada voltada para a produção de radiofármacos, diagnósticos avançados, terapias inovadoras, insumos farmacêuticos ativos, as IFAs, que o Brasil e o mundo é tão dependente.
8: O presidente Lula ressaltou a importância dos investimentos em ciência e tecnologia.
7: Qualquer quantidade de milhões que nós colocarmos,

0: Hoje, 18 de maio, é Dia Nacional de Combate ao Abuso e à Exploração Sexual de Crianças.
1: O governo do Brasil vem fazendo um trabalho transversal com vários ministérios para enfrentar esse problema de maneira mais efetiva e segura para as crianças.
0: Esse trabalho envolve educação, levantamento de dados para formulação de novas políticas públicas e, principalmente, estímulo à denúncia por parte da sociedade.
1: Hoje a gente conversa com a ministra dos Direitos Humanos e da Cidadania, Janine Mello, sobre cada uma dessas ações. Boa noite, ministra, bem-vinda.
2: Boa noite, Luciano, boa noite, Mariana. Obrigada, gente, um prazer estar aqui com vocês.
1: Ministra, hoje foram feitas várias entregas relacionadas aos direitos da infância. Vamos começar, então, falando sobre as ações normativas para fortalecer o combate ao abuso sexual de crianças e adolescentes. Que atos foram feitos hoje nesse sentido e como eles ajudam nessa luta?
2: Luciano, hoje eu assinei uma portaria para a gente muito importante, que é a portaria que institui a Política Nacional de Enfrentamento e Combate ao Abuso Sexual contra Crianças e Adolescentes. Então, a gente, mais um avanço do ponto de vista normativo em relação a essa agenda. A gente garante aí o compromisso do governo do presidente Lula em organizar as ações do governo federal como um todo para que a gente consiga efetivamente melhorar tanto a etapa de prevenção quanto a etapa de encaminhamento dos casos e também de responsabilização dos assediadores e dos abusadores de crianças.
0: E hoje, ministra, foi lançada uma campanha de enfrentamento à violência sexual contra crianças e adolescentes. Eu vou até chamar, vamos ouvir um trechinho dela.
3: O silêncio não protege a criança. O silêncio protege quem comete a violência. Proteger a criança é agir. Acredite, escute, não julgue. Denuncie qualquer abuso. Disque 100. Disque Direitos Humanos.
0: Pois é, ela vem com essa ideia para reforçar essa ideia da importância da sociedade denunciar, não ser omissa e não ter esse olhar julgador sobre a criança,
2: É isso, Mariana, a gente precisa assim, a prevenção, o enfrentamento à violência sexual contra crianças e adolescentes, ela tem três grandes etapas, vamos colocar assim. Então tem uma parte que é de prevenção, então a gente precisa falar sobre isso. Então o silêncio, ele não ajuda as crianças, ele não protege as crianças. O silêncio, ele só protege o abusador, ele só protege aquele que violenta essas crianças e que abusa dessas crianças. Então, o que a gente precisa garantir é efetivamente canais de denúncia para, no momento em que o caso aconteça, a gente consiga encaminhar isso adequadamente e que a gente consiga que o Estado dê respostas, junto a diferentes autoridades competentes aí, dependendo do caso, para a gente conseguir garantir efetivamente que também, aí uma terceira fase é que a gente responsabilize e puna aquelas pessoas que estão envolvidas nesses crimes.
1: Outra ação transversal lançada hoje foi com o Ministério da Educação, com o caderno temático Papel da Escola no Enfrentamento à Violência contra Meninas e Mulheres. O que é esse material? Ele será entregue nas escolas, aos pais?
2: Então, esse material a gente tem, em parceria com o Ministério da Educação, assim como a gente tem também em parceria com outros ministérios, esse material é um material que vai servir de orientação para os profissionais de educação. Então, professores, todo mundo que está na sala de aula. A escola, para a gente, é um dos principais locos de ensino para as crianças conseguirem se proteger e para a gente garantir que também a escola, como parte dessa rede de proteção social, seja um lugar em que os professores que estão junto com essas crianças diariamente consigam identificar eventuais sinais de que as pessoas estão passando por algum tipo de situação de violação ou de violência. Então, para a gente é muito importante que os professores e professoras estejam orientados adequadamente para conseguir identificar e encaminhar esses casos para onde a gente precisar, para as autoridades competentes, polícia, quando for o caso, conselhos tutelares.
0: Saber também como abordar.
2: Exatamente.
0: Não compactuar com essa rede de silêncio.
2: Exatamente. Esse material já está disponível nas redes do MEC e ele vai estar disponível para todos os professores e professoras do Brasil.
0: Agora, foi lançada também, ainda falando em educação, foi lançada a matriz Educação que Protege, que é uma parceria com a Unicef, e também um guia para os municípios lidarem aí com a proteção das crianças em festas populares, eventos públicos. Que tipo de orientações esses documentos trazem?
2: Então, acho que a gente tem uma parceria já histórica com a Unicef de muitos anos, então tem esses são dois materiais que são exemplos dessa parceria aí muito frutífera que a gente tem com eles. A nossa preocupação foi garantir isso para municípios e para instituições que organizam grandes eventos, saberem como se a gente tivesse um passo a passo do que fazer para a gente ter cuidado com essas crianças, porque a gente sabe que nesses momentos é muito comum que aconteçam situações, que a criança às vezes fica desacompanhada, as pessoas às vezes não estão totalmente atentas ao que está acontecendo, e a gente precisa garantir que tenha, inclusive no âmbito desses eventos, estruturas de atendimento para evitar que esses casos fiquem sem encaminhamento naquele momento imediato em que acontece.
1: Ministra, outra parceria importante ou outras parcerias importantes são com a Polícia Rodoviária Federal, os conselhos tutelares, A ideia é contar com essas instituições nas locais.

0: cidades de difícil acesso, não é isso?
1: É isso. Com a Polícia Rodoviária Federal, a gente tem a polícia já tem uma metodologia que chama mapear, que é implementada para exatamente identificar e fiscalizar pontos que a gente tem nas rodovias federais em que a gente sabe que tem uma incidência grande de violação contra crianças. Então, na verdade, hoje a Polícia Rodoviária Federal está atualizando essa metodologia para a gente conseguir qualificar e aprimorar esse atendimento, para a gente ter tempestividade e agilidade na identificação desses casos e no encaminhamento policial em relação a isso. Então, essa é uma parceria para a gente super importante com a Polícia Rodoviária Federal, que está em andamento já há um tempo, mas a gente agora atualiza para aprimorar. A outra que a gente tem com os conselhos federais, na verdade, é uma atuação no âmbito do nosso ministério em várias dimensões, vamos colocar assim, que a gente tem principalmente uma preocupação em fortalecer e garantir que os conselhos federais consigam executar suas atribuições na proteção, na defesa dos direitos das crianças e dos adolescentes. Então, a gente tem programas de equipagem, fortalecimento via capacitação desses conselheiros e dessas conselheiras. Então, tem uma série de medidas que a gente faz junto aos conselhos para garantir que eles possam aí nos apoiar na implementação das políticas de defesa de criança e adolescente.
2: Eu acho que é até importante a gente ressaltar esse trabalho que a Polícia Rodoviária Federal faz, porque há lugares onde basicamente é a PRF ali que Exatamente. Tem mais condição de atuar, né? Porque é mais difícil de chegar, mais difícil de manter, às vezes, alguém do Estado por lá, né?
1: Exatamente.
2: Ministra, a gente não pode deixar de falar aqui das novas formas de violência sexual, principalmente no ambiente digital, né? A senhora pode falar um pouco pra gente sobre o ECA digital e como é que tem sido o enfrentamento da violência nesse ambiente virtual?
1: Claro, então, o ECA, bom, foi um avanço histórico, importantíssimo que o Brasil deu no último, né? Agora no último, a gente aprovou, sancionou a lei no ano passado, esse ano a gente conseguiu publicar o decreto que regulamenta e que indica, inclusive, para o setor de tecnologia e das plataformas, como é que o ECA digital vai ser efetivamente implementado. A gente precisa, acho que, caminhar em duas direções. Uma é garantir que efetivamente o ECA digital seja implementado, se torne uma realidade na vida das famílias. Havia uma preocupação muito grande de todas as famílias brasileiras com a forma com que o acesso à internet tem se dado de maneira cada vez mais precoce e cada vez menos supervisionada. Então, para a gente é importante garantir que haja uma parceria entre famílias, Estado e iniciativa privada para a gente criar e permitir que o ambiente digital seja um ambiente protegido para as crianças, um ambiente seguro para que elas naveguem. O acesso à internet, à tecnologia é uma realidade. A gente não tem como lutar contra isso, mas a gente precisa garantir que esse espaço seja um espaço mais seguro para crianças e adolescentes. Então, o ECA acho que trouxe exatamente essa perspectiva. E para a gente é muito importante afirmar e acho que reiterar que o Brasil, ele define, ao estabelecermos o ECA digital, o que o Brasil diz é: eu estou definindo um limite enquanto país para o que a gente permite em relação à operação ou regras de negócio, ou modelos de negócio que a gente não quer que sejam baseados na vulnerabilidade da infância. O Brasil diz isso de maneira muito explícita e evidente, inclusive servindo de exemplo e de referência aí para outros países.
0: Nesse contexto, né, ministra, temos também o guia sobre dispositivos digitais, né, o uso por crianças e adolescentes. Que tipo de orientações estão nesse guia? E ele tem tido, a população tem demonstrado interesse nesse guia?
1: Muito, Luciano. Esse guia, ele foi um guia que antecedeu ali a parte da regulamentação do ECA digital, e ele, na verdade, serviu para isso. Vários pais, várias mães e pessoas que responsáveis para as crianças não sabem exatamente como mexer em determinados tipos de aplicativos ou de rede social. Então, o guia, ele, inclusive, ajuda a fazer a supervisão parental. Então, tem várias famílias que acessaram, e que nos retornaram e nos deram um feedback em relação a isso, de que foi importante para orientar essas pessoas de quais são os instrumentos e quais são os mecanismos que a gente pode contar para garantir que as crianças tenham um acesso mais seguro a esses aplicativos e a essas plataformas de maneira geral. E aí a gente também tem ali parte que vai dedicado para outros equipamentos da rede de proteção de crianças e adolescentes, para os profissionais de saúde, para os profissionais de assistência social, profissionais de educação. Então, ele é voltado para famílias, mas também para todos aqueles que de alguma forma interagem com o dia a dia cotidiano dessas crianças, para que a gente tenha ali orientações meio coordenadas em relação a isso.
2: Onde é que a gente consegue acesso ao guia, ministra?
1: Ele tem uma plataforma específica, um site, ele está disponível para download, a gente tem também vários materiais impressos que foram distribuídos em diferentes locais, mas ele está disponível hoje, inclusive no site do nosso próprio ministério.
2: Então vamos lá, é guia sobre o uso de dispositivos digitais por crianças e adolescentes, é assim que é possível buscar na internet e encontrar ele, então.
1: O apelido dele é Guia de Telas, pode botar
2: guia
1: no Google,
2: é
1: Guia de Telas, que eu acho que vocês acham de maneira mais fácil também.
2: Tá ótimo, nós conversamos com Janine Mello, ministra dos Direitos Humanos e da Cidadania. Ministra, muito obrigada pela sua entrevista à Voz do Brasil.
1: Obrigada, Mariana. Obrigada, Luciano. Boa noite, gente.
0: de crédito, cheque especial, financiamento estudantil, o Desenrola chegou para ajudar os brasileiros a se livrarem de vários tipos de dívidas.
2: E entre as novidades do programa está um simulador que calcula os prazos, descontos e o valor final da dívida a ser quitada.
0: Outra facilidade é ter atendimento presencial em uma agência dos Correios.
3: Luciana Abreu é fisioterapeuta e conta que na época da faculdade recorreu ao Fundo de Financiamento Estudantil, FIES, para custear as mensalidades. Já formada, ela acabou atrasando os pagamentos do financiamento e viu o débito virar uma bola de neve. Só em 2023, Luciana conseguiu renegociar a dívida graças ao programa Desenrola Brasil do governo federal.
4: Hoje eu já quitei a minha dívida e isso me proporcionou liberdade e autonomia financeira.
3: Para ajudar pessoas que desejam limpar o nome, o governo do Brasil lançou neste mês o programa Desenrola Brasil Famílias, ou Desenrola 2.0. Além das condições especiais, o programa trouxe ainda uma novidade. Nesta edição, os interessados podem realizar uma simulação com uma nova calculadora digital. Desenvolvida pelo Ministério da Fazenda, a calculadora mostra uma estimativa das condições de renegociação antes que a pessoa procure uma instituição financeira. Segundo o secretário de Reformas Econômicas do Ministério, Regis Dudena, outra função disponível é a possibilidade de calcular o uso do Fundo de Garantia do Tempo de Serviço, FGTS.
5: Automaticamente, esse simulador já faz uma projeção de qual vai ser o tamanho do desconto e como ele poderá vir a parcelar essa dívida, inclusive utilizando-se do saque do FGTS para abatimento dessa dívida. Então, é uma ferramenta para ajudar o cidadão a saber se a política pública está sendo aplicada corretamente para ele.
3: A calculadora pode ser acessada no endereço simuladordesenrola.fazenda.gov.br. Para quem prefere atendimento presencial ou não tem facilidade com as ferramentas digitais, também é possível renegociar as dívidas indo a uma das mais de 10 mil agências dos Correios espalhadas pelo país. Reportagem Gabriela Noronha.
1: E na hora de renegociar as dívidas, cuidado com golpes.
0: O Ministério da Fazenda alerta para um golpe que usa um site falso do novo Desenrola Brasil para enganar pessoas interessadas em renegociar dívidas.
6: A página imita canais oficiais e promete limpar o nome do usuário em até 5 dias. Segundo o Ministério, os golpistas pedem consulta de CPF para verificar uma suposta elegibilidade ao programa, coletam informações pessoais e cobram pagamentos via Pix sob a justificativa de taxas administrativas e processamento eletrônico. O site também usa um chat para levantar informações sobre o tipo de dívida, como a do cartão de crédito, por exemplo. A pasta reforça que não existe cobrança de taxa para participar do novo Desenrola Brasil. Vale lembrar que o site oficial do programa está disponível na página do Ministério da Fazenda, gov.br/fazenda. Dilson Santa Fé, para a Voz do Brasil.
1: Proteger a Amazônia e as fronteiras para fortalecer a soberania nacional.
0: É o que pretende o programa Território Seguro e Amazônia Soberana, lançado hoje em Manaus.
1: A iniciativa tem como foco 7 territórios prioritários, onde vivem 38 etnias indígenas.
7: A iniciativa faz parte do Plano Brasil contra o Crime Organizado e integra várias forças do governo federal para enfrentar a criminalidade. O ministro da Justiça e Segurança Pública, Wellington César Lima e Silva, destacou que as facções que agem na Amazônia Legal são diferentes dos grupos criminosos de São Paulo e Rio de Janeiro. Por isso, o programa deve atender a segurança regional e combater crimes divididos em 4 pilares.
8: O primeiro pilar é o lucro. Aqui, o ouro do garimpo ilegal, a madeira sem origem, a terra grilada, a cocaína que desce os rios. O segundo pilar é o controle a partir das prisões e dos territórios dominados, de onde lideranças articulam atividades criminosas. O terceiro pilar é o poder armado, alimentado pelo mercado legal de armas que cruza as fronteiras norte e oeste do país. E finalmente o quarto pilar é a violência letal contra ribeirinhos, contra lideranças indígenas, contra agentes públicos.
7: O programa tem como foco 7 territórios prioritários, onde vivem 38 etnias indígenas e tem investimento inicial de 209 milhões de reais. A ideia é combinar ações de representação repressão, prevenção e fortalecimento das economias locais, a fim de evitar que indígenas sejam cooptados pelo crime, como explica o ministro dos Povos Indígenas, Eloy Terena.
9: Nós detectamos aí dentro dos territórios, além dessas facções, elas vão assediando os indígenas. E muitos indígenas acabam sendo assediados por falta de oportunidade, por não ter outros meios de sobrevivência, sem ter também o apoio para realizar suas atividades próprias, né? Então, não tem perspectiva de vida. Então, é a partir dessa dimensão que o Estado precisa agir.
7: O programa Brasil contra o Crime Organizado foi lançado no dia 12 de maio para desarticular as estruturas econômicas, operacionais e territoriais que sustentam as organizações criminosas. Reportagem Luana Karen.
10: Mais de 19 milhões de famílias em todo o país começam a receber hoje a parcela do mês de maio do Bolsa Família.
11: O repasse foi unificado em 217 municípios brasileiros às famílias que vivem em áreas em emergência ou calamidade pública reconhecidas pelo governo do Brasil.
10: E uma novidade, a partir de hoje as famílias beneficiárias podem contar com um aplicativo renovado.
11: Quem explica pra gente é o ministro do Desenvolvimento e Assistência Social, Família e Combate à Fome, Wellington Dias.
12: É uma ferramenta que permite a cada família beneficiária poder dar solução a problemas que tenha. Por exemplo, por que que teve o bloqueio? Lá no aplicativo você vai conseguir saber e vai conseguir ali dar a solução. Também é uma ferramenta para acessar vários programas além do Bolsa Família. O Minha Casa Minha Vida, como é que eu faço para me cadastrar? O programa Gás do Povo, Luz do Povo, o programa Pé de Meia, ou seja, são várias portas que se abrem para o público do Bolsa Família.
10: E essas foram as notícias do governo do Brasil.
11: Fique agora com as notícias do Poder Judiciário e do Congresso Nacional. Boa noite.
10: Boa noite para você, até amanhã.
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15: STF invalida lei do Espírito Santo que permite aos pais vetar filhos em aulas sobre gênero e sexualidade.
16: STJ recebe nova denúncia contra ex-governador do Acre em ação por fraude e desvio em obras públicas.
15: TSE realiza confirmação do teste público da urna.
16: Boa noite, eu sou Marcela Luiza.
15: E eu sou Walter Lima.
16: Supremo Tribunal Federal invalida a lei do Espírito Santo que permitia a pais vetar filhos em aulas sobre gênero e sexualidade.
15: Na mesma sessão virtual, o STF também declarou inconstitucional uma lei de Betim, em Minas Gerais, que proibia o uso da chamada linguagem neutra nas escolas. Marta Ferreira.
17: A norma capixaba foi questionada no Supremo pela Aliança Nacional LGBTI+, pela Associação Brasileira de Famílias Transafetivas e pela Associação Comunitária Cultural e de Apoio Social, Fórum Nacional de Travestis e Transsexuais Negras e Negros. Prevaleceu o voto da relatora ministra Carmen Lúcia. Para ela, o legislativo capixaba extrapolou sua competência constitucional ao tratar de diretrizes e bases da educação, matéria reservada à União. Na avaliação da ministra, a norma interferiu indevidamente no currículo pedagógico, cujas regras são disciplinadas pela Lei de Diretrizes e Bases da Educação Nacional. Na mesma sessão virtual, os ministros também declararam inconstitucional a Lei 7.015 de 2022 do município de Betim, em Minas Gerais, que proibia o uso da chamada linguagem neutra nas escolas. O relator da ação, o ministro Luiz Fux, afirmou que o tribunal tem jurisprudência consolidada, segundo a qual estados e municípios não podem proibir o uso da linguagem neutra em instituições públicas ou privadas de ensino, por se tratar de matéria vinculada às diretrizes educacionais, cuja competência é da União.
16: Corte Especial do STJ recebe nova denúncia contra o ex-governador do Acre Acre, Gladson Cameli.
18: Agora, o político é acusado pelos crimes de peculato, desvio e fraude à licitação por supostas irregularidades na contratação de obras para rodovia estadual em Cruzeiro do Sul. Fátima Uchoa.
1: Com a decisão, o ex-governador se tornou réu em mais uma ação penal. A Corte Especial já o havia condenado a 25 anos e 9 meses de reclusão, a maior pena já aplicada pelo STJ em uma ação penal originária. Segundo o Ministério Público Federal, no início do primeiro mandato no governo do Acre, em 2020, o então governador Gladson Cameli teria articulado esquema para frustrar o caráter competitivo da licitação para obras de duplicação da AC-405, direcionando o contrato para a construtora Colorado, empresa ligada à família dele. A acusação também aponta suposto superfaturamento no contrato. A relatora na Corte Especial é a ministra Nancy Andreghi.
16: Moradores da Ilha do Marajó, no Pará, buscam atendimento no mutirão da Justiça do Trabalho.
18: O mutirão é uma parceria com o Conselho Nacional de Justiça. Luma Soares.
19: Os atendimentos começaram cedo em Portel, na Ilha do Marajó. Centenas de pessoas enfrentaram filas na madrugada para garantir serviços como orientações trabalhistas, emissão de documentos, previdência e atendimento de saúde. Os atendimentos vão até sexta-feira, dia 22, das 8 da manhã às 6 da tarde.
16: O Tribunal Superior Eleitoral realizou a confirmação do teste público da urna.
18: Os investigadores validaram as correções e aprimoramentos nos sistemas eleitorais. Fábio Ruas.
20: O teste de confirmação foi realizado entre os dias 13 e 15 de maio. Os testes comprovaram mais uma vez a segurança do sistema eleitoral brasileiro. Ficou constatado que nenhum dos quatro achados do teste da urna, realizado no final do ano passado, fragilizou o sigilo e a integridade do voto, que são os pilares do processo eleitoral do país.
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16: Uma boa noite.
18: E até amanhã.
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1: Eu sou Paula Groba.
2: E eu sou Ricardo Nakaoka.
1: E estes são os destaques de hoje do Jornal do Senado, que começa agora.
2: 5 estados são premiados no Senado por avanço na alfabetização infantil.
1: Presidente do Banco Central participa de audiência com senadores para prestação de contas e esclarecimentos sobre o Banco Master.
2: Senado debate criação do Estatuto da Poupança para proteger famílias endividadas.
1: Boa noite.
2: Boa noite.
1: Aprender a ler e escrever na idade certa pode definir todo o futuro escolar de uma criança. E alguns estados brasileiros têm conseguido avançar nesse desafio.
2: Hoje, o Senado homenageou 5 governadores que se destacaram pelos resultados na alfabetização de crianças de até 8 anos, reconhecendo políticas públicas que melhoraram o desempenho dos alunos nos primeiros anos da educação básica. Os detalhes na reportagem de Rodrigo Rezende.
3: O reconhecimento é feito a partir de critérios técnicos que levam em conta 4 eixos de avaliação: resultados de alfabetização, equidade, formação de professores e regime de colaboração. O senador Cid Gomes, do PSB do Ceará, que propôs a iniciativa e presidiu a homenagem, afirmou que a premiação é um incentivo para que mais governantes invistam em educação.
4: Hoje consolidamos a tradição que iniciamos em 2025. Confirmamos o compromisso desta casa com a educação, com a democracia e com a superação das desigualdades. Deixamos claro que os esforços dos governantes que lutam por uma educação de qualidade não passarão desapercebidos.
3: Juliano Mazzeppi, representante do governador de Mato Grosso, Otaviano Pivetta, afirmou que o prêmio é resultado de um trabalho coletivo.
5: Esse prêmio não é apenas do governo. Nós dedicamos ele também a todos os gestores, professores, diretores de escolas, prefeitos municipais e toda a classe educadora.
3: Erivonaldo Alves, secretário de Educação da Paraíba, representante do governador Lucas Ribeiro, ressaltou que a alfabetização na idade certa abre diversas portas durante a vida.
6: Em nome de cada aluno paraibano de 6 a 7 anos de idade que descobre o mundo através da leitura. Alfabetizar não é apenas um favor, é um direito que todas as crianças têm.
3: O governador do Piauí, Rafael Fonteles, saudou a parceria entre os entes federados na conquista de bons números de alfabetização no estado.
7: Sabemos que essa é uma política executada pelos municípios diretamente, mas pode e deve ser apoiada pelos estados e pelo governo federal.
3: O governador do Ceará, Eumano de Freitas, ressaltou a longevidade das políticas educacionais no estado.
8: É também motivo de orgulho fazer parte de um projeto educacional que se tornou referência nacional e que foi construído com visão de longo prazo, compromisso público e continuidade administrativa.
3: O Comitê Técnico da Comenda conta com representantes do Ministério da Educação, do INEP, do Unicef e de instituições ligadas à educação, caso da Fundação Roberto Marinho, Fundação Leman, Associação Bem Comum e o Instituto Natura.
1: O senador Marcelo Castro, do MDB do Piauí, cobrou uma decisão definitiva do Supremo Tribunal Federal sobre a divisão dos royalties do petróleo. Hoje, a maior parte desses recursos fica concentrada em 3 estados produtores: Rio de Janeiro, São Paulo e Espírito Santo.
2: Em 2012, o Congresso aprovou novas regras para ampliar a participação dos estados não produtores, mas a lei acabou suspensa pelo STF em 2013. Neste mês, o julgamento foi retomado, mas voltou a ser interrompido após pedido de vista do ministro Flávio Dino.
9: 86% ficam no Rio de Janeiro, 4,4% no Espírito Santo, 0,6% em São Paulo. Somando tudo, 94% dos royalties do petróleo do Brasil ficam em 3 estados, especialmente em um único estado do Brasil.
1: E outra decisão recente do Supremo Tribunal Federal teve impacto direto nas relações de trabalho e nos direitos das mulheres.
2: O STF considerou constitucional a lei aprovada pelo Senado em 2023, que prevê medidas para promover a igualdade salarial entre homens e mulheres nas empresas. A norma vinha sendo questionada por entidades empresariais e trabalhistas. A reportagem é de Raíssa Abreu.
10: A iniciativa do governo, aprovada pelo Senado em junho de 2023, obriga empresas a divulgarem periodicamente salários e critérios de remuneração de seus funcionários e a adotarem medidas para corresponder correção de desigualdades entre salários de homens e mulheres na mesma função. O ministro Alexandre de Moraes considerou que a lei cumpre o objetivo de promover a transparência e enfrentar a desigualdade. Para a relatora da proposta no Senado, a senadora Tereza Leitão, do PT de Pernambuco, ainda há muito por fazer.
11: Eu acho que o primeiro ponto a ser feito é essa radiografia da situação, porque existe já a disparidade e quando você dá o corte racial, ela aumenta, como também cortes regionais, cortes territoriais. Então, esse mapa a gente precisa se valer dele para poder fazer as políticas de reparação, de superação dessa realidade.
10: Mulheres recebem, em média, 21% a menos que os homens. Quando o recorte é racial, a diferença salarial entre homens brancos e mulheres negras é de 53%.
1: Audiência com o presidente do Banco Central, renegociação de dívidas rurais e propostas para garantir a gratuidade do PIX movimentam a agenda das comissões do Senado nesta semana.
2: Projetos sobre protocolo antirracista e militarização de escolas também estão entre os destaques. Repórter Marcela Diniz.
12: Na terça, a Comissão de Assuntos Econômicos ouve o presidente do Banco Central, Gabriel Galípolo, entre outros assuntos, sobre a fraude do Banco Master e as providências do BC com relação ao BRB, Banco de Brasília. O colegiado também pode votar a utilização do Fundo Social do Pré-Sal para renegociação de dívidas de produtores rurais. Para o presidente do colegiado, senador Renan Calheiros, do MDB de Alagoas, a crise é grave e demanda solução urgente.
13: Problemas climáticos com problemas macroeconômicos, guerras, câmbio baixo, mercado reduzido, juros altíssimos, as suas garantias foram comidas pela remuneração desses juros absurdos.
12: Também na terça, a Comissão de Educação analisa o protocolo antirracismo, misoginia e demais preconceitos nas escolas. Na quarta, a Comissão de Constituição e Justiça poderá votar a PEC que amplia a autonomia do Banco Central e garante gratuidade do PIX. E na quinta, tem debate na Comissão de Educação sobre militarização de escolas públicas. O pedido de audiência cita agressões, punições desmedidas e outras violações em ambiente escolar.
1: Já no plenário, senadores devem votar nesta semana o projeto de lei complementar que garante a manutenção de incentivos de tributos federais a pessoas jurídicas sem fins lucrativos, independentemente de sua qualificação.
2: A pauta de votações desta semana também inclui indicações para a representação do Brasil no exterior e para o Conselho Nacional de Justiça, aumento de prazo para contestar a autoria de crimes praticados no ambiente doméstico e ainda a criação da Política Nacional para Estudantes com Altas Habilidades ou Superdotação.
1: Guardar dinheiro no fim do mês ainda é um desafio para milhões de brasileiros endividados. Para estimular a criação de reservas financeiras e reduzir o superendividamento, um projeto em análise no Senado cria o chamado Estatuto da Poupança.
2: A proposta prevê mudanças no FGTS, incentivos ao hábito de poupar e novas regras para contratos de crédito. Os detalhes com a repórter Patrícia Oliveira.
14: A proposta do senador Confúcio Moura, do MDB de Rondônia, cria uma política de orientação para o consumo consciente, por meio de educação financeira, além de incentivos à poupança. Entre as medidas está a criação de prêmios para trabalhadores com saldo no FGTS e para bons pagadores. O projeto também prevê o direito ao arrependimento, com um prazo para reflexão de quem solicitar um empréstimo bancário antes que seja finalizado. Confúcio Moura destaca que facilidades como compras pela internet estimulam o consumo desnecessário por impulso e o endividamento pode levar a decisões arriscadas, como apostas online ou empréstimo consignado.
15: O crédito que deveria funcionar como apoio momentâneo passou a ocupar o espaço da renda. Virou ponte para atravessar o mês. Virou instrumento de sobrevivência.
14: O projeto ainda proíbe o aumento automático do limite do cartão ou do cheque especial e as faturas deverão informar o valor total dos financiamentos em reais.
2: Com edição de Paula Groba e trabalhos técnicos de João Lira, o Jornal do Senado fica por aqui. Acompanhe agora as notícias da Câmara dos Deputados. Boa noite.
1: Boa noite e até amanhã.
16: dos Deputados.
17: Avança a proposta que cria a política de proteção às pessoas com ostomia.
18: Câmara analisa projeto que regulamenta a atuação do síndico profissional.
17: Deputados debatem obrigação do SUS aceitar exame em clínica privada.
19: Boa noite. O plenário pode votar projeto que obriga o SUS a aceitar exames feitos em clínicas privadas. Entenda na reportagem de Antônio Vital.
20: Ganhou o regime de urgência e pode ser votado a qualquer momento no plenário da Câmara, projeto que obriga o Sistema Único de Saúde, o SUS, a aceitar exames realizados em clínicas privadas. A justificativa é que isso poderia acelerar o tratamento de pacientes que enfrentam filas e demora na realização de exames no sistema de saúde público. A proposta condiciona a aceitação dos exames privados aos prazos de validade e padrões de qualidade a serem definidos pelo Ministério da Saúde. Com regime de urgência, o projeto pode ser votado diretamente no plenário da Câmara, sem passar pela análise das comissões permanentes da Casa. Mas a votação da urgência provocou debate no plenário. Deputados aliados ao governo criticaram a proposta, com o argumento de que os médicos do SUS hoje não são impedidos de aceitar esses exames e que, se o projeto virar lei, pode beneficiar pacientes que têm condições de pagar. Foi o que disse o deputado Jorge Sola, do PT da Bahia.
21: Não existe nenhuma barreira para que exames feitos na rede privada sejam utilizados pelo SUS. O que existe são critérios da qualidade dos exames que são realizados, serem confiáveis ou não. Esse projeto vai oficializar problemas graves, onde muitas vezes o paciente passa na frente de uma fila existente porque ele tem condição de pagar os procedimentos diagnósticos.
20: O projeto, deputado Nicolas Ferreira, do PL de Minas Gerais, diz que o uso de exames feitos em clínicas privadas poderia resolver o problema das filas e atrasos no atendimento da rede pública.
22: Quero dizer bem claro que isso é um projeto técnico, um projeto que vem de uma demanda de pessoas reais que precisam de agilidade, tempo e recurso, que serão ali realmente beneficiados, porque ele pode fazer o exame privado e já chegar com o SUS com esse exame para poder ajudar no atendimento. Então, realmente a união, tanto do SUS quanto a rede privada, para poder melhorar a saúde no nosso país.
20: Ainda não há data para votação no plenário da Câmara do projeto que obriga o Sistema Único de Saúde a aceitar exames realizados em clínicas privadas. Na Rádio Câmara de Brasília, Antônio Vital.
16: Votação.
17: Câmara aprova projeto que garante acesso à reprodução assistida para mulheres em tratamento de câncer. A repórter Sofia Peçanha nos conta como deve funcionar.
23: A Câmara dos Deputados aprovou o projeto que estabelece a Política Nacional de Atenção Integral em Reprodução Humana Assistida. Apresentada pela deputada Isa Arruda, do MDB de Pernambuco, a proposta garante o acesso a serviços de reprodução assistida a mulheres em tratamento de câncer que possa afetar a sua fertilidade ou com diagnóstico de endometriose. Segundo a relatora na Comissão de Saúde, a deputada Jandira Fegari, do PSDB do Rio de Janeiro, a medida é necessária para garantir que a política, hoje baseada em portarias do Ministério da Saúde, tenha perenidade e aplicação uniforme em todo o país, oferecendo atendimento seguro a todas as pacientes.
24: A colaboração entre diferentes esferas é fundamental para assegurar a qualidade e a uniformidade do serviço prestado, já que a governança colaborativa melhora os resultados de políticas públicas complexas como as da saúde.
23: O projeto prevê que o Sistema Único de Saúde, o SUS, assegura o acesso a serviços de reprodução assistida em todas as unidades federativas. Porém, quando a rede do SUS for insuficiente, o poder público poderá recorrer a serviços privados filantrópicos ou sem fins lucrativos. Além disso, o texto garante o acesso ao congelamento de óvulos e a outros serviços de reprodução assistida para mulheres que passam por tratamento de câncer, protegendo o direito à maternidade e à preservação da fertilidade antes de procedimentos que possam prejudicá-la, como afirma a deputada Jandira Fegari.
24: Dessa forma, a possibilidade de preservar a fertilidade oferece uma perspectiva positiva e um ganho significativo na qualidade de vida para as pacientes oncológicas, o que reduz o impacto psicológico associado à perda da capacidade de ter filhos biologicamente.
23: Quando a proposta estiver valendo como lei, todos os procedimentos de reprodução assistida deverão constar da tabela de procedimentos do SUS, garantindo financiamento adequado e acesso integral aos serviços. O projeto que garante acesso à reprodução assistida para mulheres em tratamento de câncer segue para análise do Senado. Da Rádio Câmara de Brasília, Sofia Peçanha.
16: Saúde.
19: pessoas que passaram por um procedimento cirúrgico chamado ostomia são foco de um projeto que está sendo examinado na Câmara. O repórter José Carlos Oliveira tem os detalhes.
0: Avança na Câmara dos Deputados a proposta de criação da Política Nacional de Proteção às Pessoas com Ostomia, ou seja, aqueles pacientes que passaram por cirurgia para fazer uma abertura de ligação direta entre um órgão interno e o exterior do corpo. A intenção é garantir direitos, inclusão social e assistência integral a essas pessoas. A proposta do deputado Clodoaldo Magalhães, do PV de Pernambuco, já havia sido alterada na Comissão de Defesa dos Direitos das Pessoas com Deficiência. O texto ganhou ainda mais abrangência após a aprovação na Comissão de Trabalho, com relatoria da deputada Flávia Moraes, de Goiás.
4: A gente busca justamente abranger aos outros tipos de ostomia, então a gente trata da ostomia, tanto pode ser na traqueia, quanto pode ser no intestino, e também da situação daquela ostomia provisória, que é temporária, aquela que vai ficar por um tempo e depois ela fecha, e aquela que é constante, permanente, né? Então, tudo isso requer cuidado diferenciado, e a gente fez, então, esse detalhamento, e com isso a gente vai ter aí um marco legal importante em relação ao paciente ostomizado.
0: Entre os benefícios previstos estão distribuição gratuita e regular de equipamentos e materiais de ostomia pelo SUS, isenção de impostos sobre produtos e acessórios específicos para a ostomia, centros de referência especializados com atendimento multidisciplinar em todo o país, programas de reabilitação física e reinserção social e laboral, adaptação de banheiros públicos e campanhas de conscientização e educação. O texto ainda protege o paciente de demissão desde a indicação médica para a cirurgia até 12 meses após o retorno ao trabalho. Flávia Moraes comentou a importância da política nacional.
4: Projeto muito relevante, com certeza ele vai trazer uma dignidade, uma qualidade de vida muito diferente para esse paciente, que muitas vezes sofre constrangimento no local de trabalho por falta de adaptação, nos banheiros por falta de adequação.
0: A proposta de política nacional de proteção às pessoas com ostomia ainda vai passar pela análise das comissões de saúde, de finanças e tributação e de Constituição e Justiça. Da Rádio Câmara de Brasília, José Carlos Oliveira.
16: Trabalho.
17: Charles Fernandes, do PSD da Bahia, defende a votação urgente de proposta que regulamenta a aposentadoria especial dos agentes comunitários de saúde e de combate a endemias. O deputado afirma que o texto garante justiça e valorização aos trabalhadores.
5: O que que é esse projeto? Vai trazer a segurança jurídica, vai trazer uma segurança para todos os agentes comunitários de saúde, uma aposentadoria especial. Os homens com 52 anos e as mulheres com 50 anos. Os agentes comunitários de saúde, eles trabalham no dia a dia, caminhando nas ruas com poeira, com lama, com sol quente. Então, é necessário e é importante regulamentar a aposentadoria especial dos agentes comunitários de saúde.
19: Charles Fernandes lembra que os agentes comunitários de saúde e de combate a endemias prestam a primeira assistência às famílias, exercendo papel essencial na atenção básica ao acompanhar de perto a realidade dos bairros, das comunidades rurais e do interior do país.
16: Comissões.
17: É cada vez mais comum que condomínios tenham como síndico alguém que não mora no local. Por isso, a Câmara está examinando uma proposta que regulamenta a atividade do síndico profissional. A reportagem é de Luiz Cláudio Canuto.
6: Projeto aprovado na Comissão de Trabalho regulamenta a profissão de síndico profissional. O autor da proposta, deputado Paulo Alexandre Barbosa, lembra que o Código Civil de 2002 estabelece que a Assembleia do Condomínio pode escolher síndico que não more no condomínio para exercer a administração, o que possibilitou o surgimento do síndico profissional, uma alternativa cada vez mais comum nos condomínios brasileiros. Há, inclusive, empresas condominiais. Na opinião do deputado, isso mostra busca por mais profissionalismo na gestão condominial, além de resolver o problema de muitos condomínios onde ninguém quer assumir a função. O projeto foi apresentado para regulamentar a figura do síndico profissional no ordenamento jurídico brasileiro e estabelecer regras de contratação, atribuições e responsabilidades. autoridades e também prevenir conflitos, dando maior segurança jurídica para todos. O relator da proposta na comissão foi o deputado Léo Prates, da Bahia. Ele modificou o texto original que previa como pré-requisito para o síndico profissional ter completado o ensino médio. Pela nova versão, a formação exigida é de tecnólogo em gestão de condomínio ou graduação em administração ou direito, além de inscrições nos conselhos regionais de administração ou na OAB.
3: Surgiu a necessidade do Congresso Nacional regular essa atividade. Esse projeto, logicamente, nos interessou porque é um bom debate e nós conseguimos a aprovação, graças a Deus, unânime na criação da profissão de síndico profissional, protegendo a sociedade, porque a gente acha que tem que ter uma qualificação para se exercer, já que não é uma atividade tão simples. Ele tem que cuidar de terceirização de mão de obra, ele tem que cuidar de obras de engenharia, uma série de atividades que são atinentes à vida condominial. Então, nós aceitamos a profissão, por exemplo, de técnico em administração, que é nível médio, mas é o mínimo que a gente pode exigir de uma pessoa que vai cuidar de tantas vidas. Então, a gente acha que o projeto saiu redondo, agora ele segue a tramitação na Câmara e eu acho que ele com certeza vai ter um fim, porque é necessário regular essa profissão que já é exercida por uma série de pessoas.
6: O projeto que regulamenta a profissão de síndico profissional já está na Comissão de Constituição e Justiça. Da Rádio Câmara de Brasília, Luiz Cláudio Canuto.
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16: Segurança Pública.
19: Os deputados aprovaram participação social na elaboração de políticas no plano para enfrentar violência contra a mulher. Acompanhe na reportagem de Júlia Lopes.
8: A Câmara dos Deputados aprovou o projeto que assegura a participação de instituições da sociedade civil na elaboração das políticas de segurança previstas no Plano Nacional de Prevenção e Enfrentamento à Violência contra a Mulher. O projeto muda a Política Nacional de Segurança Pública e Defesa Nacional, que tem entre seus instrumentos o Plano de Enfrentamento à Violência contra a Mulher. A proposta do deputado Marangoni prevê que a participação da sociedade civil no plano tenha caráter opinativo e seja voltada principalmente à rede de atendimento à mulher. Entre as diretrizes do plano estão a proteção da família, o atendimento humanizado, a não revitimização da mulher, além da assistência às vítimas e seus familiares e o incentivo à denúncia. Para a relatora da proposta na Comissão de Defesa dos Direitos da Mulher, deputada Laura Carneiro, do PSD do Rio de Janeiro, a medida fortalece o combate à violência contra a mulher.
9: À disposição do Estado, nas suas três esferas, favorecer a atuação pela defesa da vida da mulher, com o auxílio opinativo das instituições da sociedade civil, que dispõe de conhecimento e atuação sobre o tema, e estou convencida, portanto, que promoveremos avanços concretos na incorporação do olhar e da experiência da sociedade civil num problema da violência contra a mulher.
8: Atualmente, o Brasil conta com diversas ONGs que atuam na defesa dos direitos das mulheres, na promoção da igualdade de gênero e no enfrentamento à violência. Aprovado pelas comissões, o projeto amplia a participação da sociedade no Plano Nacional de Prevenção e Enfrentamento à Violência contra a Mulher, poderá seguir diretamente para o Senado, sem necessidade de votação pelo plenário. Da Rádio Câmara de Brasília, Júlia Lopes.
16: Política.
11: O Conselho de Ética da Câmara dos Deputados aprovou a suspensão de parlamentares envolvidos na ocupação da mesa diretora ocorrida em agosto de 2025. Para Chico Alencar, do PSOL do Rio de Janeiro, a medida é importante para a preservação do decoro e da democracia.
19: Chico Alencar destaca que o placar de 15 votos favoráveis e 4 contrários reflete o entendimento do colegiado sobre a gravidade da obstrução dos trabalhos da Câmara. O deputado também critica a posição de operadores do direito que apoiam atos contra o Estado Democrático.
16: Justiça.
11: Boletins de de ocorrência poderão ter o mesmo modelo em todo o país. A ideia é garantir que as informações importantes estejam no documento e facilitar a comparação dos registros de crimes entre os estados. A reportagem é de Maria Neves.
10: A Comissão de Segurança Pública da Câmara dos Deputados aprovou o projeto que exige a utilização de boletins de ocorrência padronizados por todos os integrantes do Sistema Único de Segurança Pública. Atualmente, cada estado adota um modelo próprio de coleta de dados sobre crimes. A proposta do deputado Eduardo Veloso, do Acre, determina ainda que os dados dos boletins de ocorrência sejam incluídos no Sistema Nacional de Informações de Segurança Pública, prisionais, de rastreabilidade de armas e munições, de material genético, de digitais e de drogas. De acordo com Eduardo Veloso, a padronização dos boletins de ocorrência vai possibilitar a uniformidade dos registros e garantir que todas as informações relevantes sejam coletadas. O parlamentar ainda defende que a centralização dos dados no Sistema Nacional de Informações de Segurança Pública vai permitir a análise mais detalhada das ocorrências, o que facilita a identificação de padrões e tendências de criminalidade. Com isso, ele acredita que será mais fácil, inclusive, combater o crime.
12: Essa proposta vai facilitar, padronizar e agilizar a ocorrência em si, fazendo com que a gente tenha também uma resposta mais rápida para o cidadão, vai fazer com que a polícia seja mais efetiva e vai fazer com que aqueles criminosos sejam capturados mais rápido, né? Porque hoje a gente tem uma dificuldade, principalmente nesses pequenos furtos, de uma interligação dos sistemas. E isso aqui vai fazer com qualquer que seja o tipo de ocorrência, essa ligação. Então, eu acredito muito nessa proposta.
10: Ao defender a proposta, o relator, deputado delegado Fábio Costa, do PP de Alagoas, também sustentou que a padronização e a integração dos dados vai facilitar a cooperação entre as forças de segurança e melhorar o combate à criminalidade. Para o parlamentar, a uniformização dos registros vai resultar em dados mais completos, consistentes e comparáveis entre os estados, o que melhora a qualidade das análises. Na opinião de delegado Fábio Costa, esses avanços vão abrir espaço para novas ferramentas de inteligência, estatística e monitoramento. Ele afirma ainda que, com isso, a administração pública poderá tomar decisões mais eficazes. O projeto que padroniza os boletins de ocorrência em todos os estados do país ainda será analisado pela Comissão de Constituição e Justiça. Da Rádio Câmara de Brasília, Maria Neves.
16: Turismo.
19: A Câmara aprovou o projeto que cria a rota turística religiosa do Cariri, interligando os municípios cearenses de Juazeiro do Norte, Trato, Barbalha e Santana do Cariri. Autor da matéria, Yuri do Paredão, do MDB, afirma que a intenção é valorizar o patrimônio cultural e histórico da região.
13: Essa conquista fortalece a fé, valoriza a cultura do nosso povo e gera mais emprego, renda e oportunidades para a nossa região. O Cariri ganha ainda mais reconhecimento nacional como um dos maiores patrimônios religiosos e culturais do Brasil. Seguimos trabalhando com compromisso para levar mais desenvolvimento ao Cariri e a todo o Ceará.
11: O texto prevê que o governo federal poderá cooperar com o estado e os municípios para melhorar a infraestrutura e o atendimento aos romeiros que visitam os monumentos da fé. Yuri do Paredão acredita que o reconhecimento oficial vai atrair mais investimentos para o turismo religioso no Ceará.
19: Termina agora o Jornal Câmara dos Deputados com trabalhos técnicos de Everson Urani e apresentação de Val Monteiro e Márcio Aquilissardi. Uma boa noite para você.
11: Você fica com as notícias do Tribunal de Contas da União. Boa noite.
16: Minuto do TCU.
14: Tribunal de Contas da União fez auditoria para avaliar o uso dos recursos federais destinados à Previdência Social em 2025. Neste ano, o programa deve movimentar cerca de R$1,3 trilhão. A Previdência é uma das maiores políticas públicas do país e garante aposentadorias, pensões e outros benefícios a milhões de brasileiros. A fiscalização analisou se os recursos estão sendo aplicados de forma eficiente e se contribuem para ampliar a proteção social e reduzir desigualdades. O TCU identificou que há espaço para melhorar a relação entre planejamento, monitoramento e execução das ações. Segundo a auditoria, o desafio é fazer com que o planejamento reflita com mais precisão os gastos e os resultados esperados. O tribunal fez recomendações para aprimorar a gestão e fortalecer a política. Saiba mais em tcu.gov.br.
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16: 20 horas.
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25: Então, minha amiga, se você está com uma entrevista de emprego marcada, o segredo é equilibrar o sério com o moderno, né? Aposte na calça wide leg, que continua super em alta com uma blusa basiquinha e o indispensável blazer xadrez para aquele ar de autoridade, hein, amiga? Pois é. E nos pés, um mocassim ou uma bota de bico fino fecha o visual office com personalidade. Mas lembre-se, a primeira impressão é a que fica. Então, vá de confiança e muito estilo.
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26: Excelente segunda, tá no ar o nosso quadro Papo Sério. O Dia Mundial da Doença Inflamatória Intestinal acontece no dia 19 de maio de cada ano, ou seja, amanhã. Reúne pessoas de todo o mundo na luta contra a doença de Crohn e a colite ulcerativa, conhecidas como doenças inflamatórias intestinais. A doença inflamatória intestinal é um conjunto de sinais e sintomas que se manifestam predominantemente no cólon, a parte do intestino cuja função é extrair água e sais minerais dos alimentos digeridos e as vitaminas K, B1 e B2, que são produzidas pelas mais de 700 espécies de bactérias que vivem nele, a chamada flora intestinal. Pesquisadores citam como principais causas contrações exageradas depois da ingestão de alimentos gordurosos ou em resposta ao estresse, níveis elevados de neurotransmissores como a serotonina, por exemplo, no sangue e no intestino grosso, infecções e procedimentos inflamatórios, depressão e ansiedade. Os principais sintomas são desconforto abdominal, sensação de barriga estufada, dor, cólicas, alternância entre períodos de diarreia e de prisão de ventre, flatulência, gases, exagerada, sensação de esvaziamento incompleto do intestino. Os sintomas podem piorar depois da ingestão de certos alimentos, como cafeína, álcool e comidas gordurosas. Ao perceber esses sintomas, procure seu médico de confiança. E o nosso quadro fica por aqui. Um forte abraço e até o próximo Papo Sério.
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25: O tempo é o único recurso que não podemos recuperar. Muitas vezes corremos para o futuro esquecendo agora. Mas a vida real acontece no intervalo entre os ponteiros. Valorize cada conversa, cada abraço e cada respiração. Não deixe para ser feliz quando a meta for alcançada, pois a beleza da jornada está nos passos, não no fim.
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1: Boa segunda-feira pra você que tá ligado com a gente. O nosso Play Sertanejo tá chegando pra mais uma semana, pra mais uma segunda-feira também, hein? Prazer tá com você aqui na sua rádio favorita. A partir de agora, só o melhor da nossa música sertaneja pra você curtir. Hoje é segundona, é dia 18 de maio. Pra começar bem a edição de hoje, Simone Mendes.
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2: Simone Mendes.

0: Sertanejo, a maior audiência sertaneja em todo o nosso Brasil com a dupla Jorge e Matheus. Sol nos Olhos. Ainda teve Diego e Vitor Hugo. Também o romantismo do Zé Felipe, Sua Boca Mente. A participação especial da Ana Castela. E abrimos a edição desta segunda, hoje dia 18 de maio, com a Simone Mendes, Me Ama ou Me Larga. Uma boa semana pra você. Obrigado pela escolha, pela amizade, pela companhia. Pra você que sintoniza o Play Sertanejo que volta já já.
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2: 20 horas e 16 minutos.
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0: Olha, o Luan Santana lançou em maio do ano passado uma nova versão da música Dona, agora em parceria com Léo Foguete. Essa faixa, ela faz parte do DVD Luan Santana ao vivo na Lua, gente. E segundo Léo, esta era uma parceria muito sonhada por ele em sua vida. E ele realizou esse sonho de cantar com Luan Santana. Bora curtir Dona.
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10: Luan Santana e Léo Foguete. Luan City Festival São Paulo.

0: Guilherme Benoto, esse quarto 67, eu vou te contar, viu? Ô, dor de cabeça, participação do Luan Santana. Ainda teve Fred e Fabrício, os irmãos Henrique e Juliano, fim de namoro. E abrimos a sequência com Luan Santana e Léo Foguete Dona. Uma boa semana pra você, viu? Bora pra ir pra cima, bora pra encarar mais uma semana juntos, aqui na sua rádio favorita, a que só toca as melhores. É o Brasil inteirinho ligado com a gente.
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3: É, meu povo, segunda é dia de lavar a alma e as roupas. E se você quer aquele branco impecável e cheirinho de limpo natural, pode jogar de meia a uma xícara de limão direto na sua máquina. E se a peça for delicada ou aquele linho antigo, deixa de molho no balde com água quente, limão, por duas horinhas antes do ciclo básico. É o truque caseiro que bate qualquer alvejante caro. Suas roupas brancas vão brilhar no varal.
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7: 20 horas e 30 minutos.
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0: 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Play Sertanejo já está de volta, gente. Uma boa semana pra você. Tá na hora de Leonardo.

0: Jade Jadson, Bruto do Bem, os Brutos do Sertanejo, Jade Jadson, ainda teve Júlia e Rafaela, também as gêmeas Maiara e Maraíza. Você curtiu ainda o Marcos e Belucci com Matheus Fernandes, casal de solteiro? Abrimos a sequência com ele que tem mais de 40 anos de carreira, Leonardo. Play Sertanejo, a maior audiência sertaneja do Brasil, volta já com você. Segura aí que é bem rapidinho.
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2: 20h46.
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0: Segunda-feira gostosa aqui na sua rádio favorita que só toca as melhores. Muita moda sertaneja pra você. Seguimos aqui no Play Sertanejo. Tá na hora de Felipe Ferrari, Mal Apaixonado.
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0: Maurício e Eduardo, pra fechar nossa primeira hora juntos. Nesta segundona, a segunda mais sertaneja do Brasil, também teve Felipe Rodrigo, Matheus e Cauã. Também a nossa eterna rainha da sofrência, a nossa Marília Mendonça. E abrimos a sequência com o Felipe Ferrari. E assim a gente fecha muito bem, né? A nossa primeira hora nesta segunda-feira. Um abraço especial pra você que tá ligado com a gente, curtindo aqui o nosso partidão sertanejo. É uma honra, é uma alegria estar junto com você.
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4: 21 horas e 2 minutos.